0: Previsões, dados mais rigorosos, diz a TSF, serão divulgados depois das 6 horas da manhã. Uns 60 milhões de franceses preparam-se para viver o dia mais quente de sempre, esta segunda-feira, só que a confirmarem-se as previsões da meteorologia, nos próximos dias os recordes poderão ser batidos. Metade do país está, entretanto, em alerta vermelho. Transportes, aulas e alguns serviços estão condicionados. As autoridades andam na rua, por enquanto, a recordar que é proibido beber em eventos públicos. Há pouco, as autoridades anunciaram mais uma morte, um jovem de 16 anos que morreu afogado este domingo à noite no rio Clan, na cidade de Poitiers. Trata-se já da segunda morte por afogamento registada em França nos últimos dois dias. Desta noite também, informação de que outras três pessoas morreram, tinham idades entre os 80 e os 95 anos, morreram no departamento de Gironde, muito provavelmente por causa das altas temperaturas, avançam as autoridades. A ministra francesa da Saúde revela que as chamadas para os serviços de emergência aumentaram entre 20% a 30%, mas garante para já que os hospitais estão a dar resposta. Pede, entretanto, aos cidadãos que evitem recorrer às urgências hospitalares sem ser em caso de extrema necessidade. A partir do Palácio do Eliseu, o presidente anuncia que o gabinete de crise volta a reunir esta segunda-feira à tarde. Entretanto, Emmanuel Macron pediu cuidado à população e agradeceu aos agentes da Proteção Civil.
1: Nos soignants, nos forces de sécurité civile, nos sapeurs-pompiers,
2: saudamos os elementos da Proteção Civil, os bombeiros, os voluntários, todos foram mobilizados. Estamos-lhes muito gratos. Estive com o Primeiro-Ministro, ele criou ontem um grupo de crise no Governo que voltará a reunir esta segunda-feira. Estamos todos atentos e pedimos que façam o mesmo às pessoas mais próximas, ajudem os mais vulneráveis. É muito importante seguir as recomendações das autoridades. Façam a festa, divirtam-se, mas temos de ter muito cuidado com estas temperaturas. Apelamos à responsabilidade de cada um e de todos.
0: Emmanuel Macron, esta noite, em plena Festa da Música em França, um espetáculo que é construído por concertos em todo o país. O cenário da onda de calor na Europa é ligeiramente melhor em vários outros países, alguns com previsões de atingirem temperaturas inéditas. E voltamos a pôr os olhos no jogo Cabo Verde-Uruguai. Mantém-se o empate a 2 golos e isto com 8 minutos passados para além dos 90. Espera-se apenas o apito do árbitro. Cabo Verde, os Tubarões Azuis empataram na estreia neste Mundial com a Espanha, um empate a 0. Toda a gente de mãos postas, os que são cabo-verdianos naturalmente, no estádio de Miami, onde decorre esta partida. Já passa meio minuto para lá do período de descontos, mas o jogo ainda não terminou. E penso que terminou assim. Um segundo empate para Cabo Verde neste Mundial. A equipa segue em frente. A seguir vai jogar no próximo dia 27 com a Arábia Saudita em Houston, um jogo então decisivo para o apuramento, para que Cabo Verde possa seguir em frente. De qualquer forma, até aqui o país já fez história e é fácil imaginar que em Cabo Verde é um país em festa. A Alemanha está a perder todos os meses entre 10 mil e 15 mil postos de trabalho na indústria, isto pelas contas do chanceler Merz. Assume que a maior economia da Europa está em maus lençóis, corre riscos, mas também promete não ficar de braços cruzados. Fala na necessidade de fazer reformas estruturais que ajudem as empresas a manter a competitividade. O chanceler alemão reconhece que setores como o automóvel e também o fabrico de máquinas estão a enfrentar grandes desafios. São setores que precisam de apoios do Estado, diz, para manter os postos de trabalho. Entre as medidas que a Alemanha está a promover nesta altura, sublinha o chanceler, estão horários de trabalho mais flexíveis e também o aumento da idade da reforma. O Ministério Israelita da Saúde confirma um segundo caso suspeito de ébola numa pessoa que acaba de regressar da República Democrática do Congo. O homem chegou a Israel há 2 dias e procurou o médico com sintomas de febre, dores de cabeça e diarreia. Está agora em isolamento num centro médico em Tel Aviv. As autoridades ressalvam que ainda não há qualquer caso de ébola confirmado no país. Os resultados dos testes definitivos são esperados nos próximos dias. Estão também a ser verificados os contactos próximos deste homem e a tentar perceber se terá alguma relação com o primeiro caso suspeito de ébola no país. Trata-se este primeiro caso de uma pessoa que está internada num hospital de Haifa, no norte de Israel. O surto de ébola continua a agravar-se. Os dados mais recentes apontam para perto de 900 casos de infecção confirmados e mais de 230 mortes na República Democrática do Congo, no Uganda.

0: todas as mesas de voto apuradas, o que deixa o senador Ivan Cepeda, de esquerda, fora desta corrida. O novo presidente dos colombianos é então um advogado, considerado extravagante, nunca exerceu qualquer cargo público, mas prometeu durante a campanha combater os guerrilheiros que dominam o narcotráfico na Colômbia, e parece que o argumento foi quanto bastou, Ricardo Alexandre.
1: Abelardo de las Perillas sempre se apresentou como um outsider e agora, como novo presidente da Colômbia, o autoproclamado Tigre transformou essa persona em poder político. Advogado milionário com gosto pelo espetáculo, de las Perillas, após uma campanha movida pela raiva e pelo medo e insegurança que o levaram a alcançar a vitória, prometeu restaurar a ordem com mão de ferro. Aos 47 anos, na primeira candidatura a um cargo público, ascendeu de advogado e empresário celebridade ao cargo mais importante do país. Antes da política, construiu uma carreira lucrativa defendendo clientes que iam desde paramilitares a traficantes de droga, a gente acusada de fraude e estrelas de futebol. Morou durante algum tempo em Florença, em Itália, onde se aventurou na ópera, viajou em avião particular, promoveu uma marca de rum, vinho e moda, De las Perillas Style. Trouxe esse gosto pela provocação para a vida pública. Diz ser o único candidato disposto a travar uma luta intransigente contra o crime e a insurgência. Apoiado pelo presidente dos Estados Unidos, Donald Trump, também pelo ex-presidente colombiano e influente político conservador Álvaro Uribe, De las Perillas prometeu uma ruptura radical com o governo de esquerda de Gustavo Petro, que apoiou o senador Ivan Cepeda. De las Perillas jurou uma guerra total contra grupos armados, prometeu construir mega prisões, estreitar laços com Washington e Israel e quer uma redução drástica no tamanho do Estado. Outrora abertamente ateu, De las Perillas agora afirma viver segundo princípios judaico-cristãos e defende uma contra-revolução cultural para reconduzir o país a Deus. A admiração de las Perillas por figuras como o americano Trump, o argentino Milei e o salvadorenho Bukele podem aprofundar as divisões num país onde o processo de paz, após décadas de conflito armado, ainda é muito frágil.
0: Compõe-se o leque de extrema-direita na América Latina. Aqui Ricardo Alexandre, editor de Internacional da TSF, com um retrato à la minuta deste novo presidente da Colômbia. Acaba de ser eleito Abelardo de las Perillas. Noutro ponto do mundo, é um presidente que desaparece, foi guerrilheiro e presidente do país que ajudou a nascer. Francisco Guterres Luolo, como ficou conhecido pelos timorenses e pelo mundo, morreu este domingo num hospital da Malásia. Ana Gomes, então embaixadora portuguesa na Indonésia, conheceu bem este líder da Fretilin e lutador pela independência de Timor-Leste. Em declarações esta noite à TSF, lembra que Francisco Guterres Luolo foi quem fez a declaração oficial da independência de Timor-Leste.
2: Foi um guerrilheiro dedicado desde a primeira hora até à última, que assumiu depois responsabilidades políticas de primeiro plano na presidência da Assembleia Constituinte. Foi ele quem declarou a independência de Timor-Leste em 20 de maio de 2002, já portanto depois do referendo, quando ela foi internacionalmente reconhecida, e passando a presidente do Parlamento Nacional, que exerceu sempre com grande tranquilidade. Era um homem da Fretilin, sempre, infetível, mas quando foi Presidente da República, mais tarde, procurou ser isento. Foi sempre bastante discreto nas suas expressões pessoais. Foi sempre um servidor da causa pública em Timor-Leste e do seu povo. Sem dúvida, haverá muita gente neste momento a chorar o seu desaparecimento.
0: A homenagem de Ana Gomes, antiga embaixadora de Portugal na Indonésia, a homenagem ao homem que declarou a independência de Timor-Leste. Também António José Seguro escreveu esta noite no site da Presidência da República que recorda o papel incontornável de Luolo, primeiro na luta pela independência de Timor-Leste e depois na reconstrução do Estado, na construção do Estado timorense. A fechar este jornal, recordo o resultado histórico

da equipa de Cabo Verde neste Mundial. A equipa dos Tubarões Azuis conseguiu um empate a duas bolas com o Uruguai, o que permite a esta equipa seguir em frente. O próximo jogo de Cabo Verde vai ser então em Houston, no próximo dia 27 de junho. Tem pela frente a Arábia Saudita. Se quiser manter este caminho extraordinário no Mundial de 2026.

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2: São 15 minutos da hora da madrugada. Dentro de momentos vamos ter em antena a entrevista semanal. Grande entrevista hoje, TSF, JN e o jogo. Para já vamos fazer uma nova leitura das temperaturas verificadas há momentos nesta noite quente. Porto há instantes com 19 graus, Ponta Delgada 20, Lisboa 22 graus, Faro há instantes com 24 graus e Funchal com 23. Para este início de semana, segunda-feira, dia 22 de junho, o Instituto do Mar e da Atmosfera prevê para o território do continente tempo quente, com muitas nuvens de norte a sul e a possibilidade de ocorrência de aguaceiros e trovoada no interior norte e centro à tarde. Vento a soprar de fraco a moderado no litoral oeste, por vezes forte, nas terras altas das regiões centro e sul e com rajadas principalmente a partir do final da tarde. Formação de neblina ou nevoeiro junto ao mar, de norte a sul e ligeira descida das temperaturas máximas, mas as máximas vão continuar altas. Nos Açores, muitas nuvens com algumas abertas de sol em todas as ilhas dos três grupos, com o vento a soprar de fraco a moderado. E na Madeira, tempo cinzento, menos nuvens a partir do meio da manhã, ainda assim com chuva. Aguaceiros a partir do meio da manhã, mais prováveis nas vertentes norte e nas zonas mais altas da ilha. Vento a soprar de fraco a moderado e uma ligeira descida das temperaturas máximas na Madeira. Quanto às temperaturas máximas no território do continente, Porto 28 graus, Lisboa e Setúbal máxima de 31 graus, Faro máxima de 27 graus. Quanto às ilhas, 25 graus de temperatura máxima para o Funchal e Ponta Delgada nos Açores, máxima de 23 graus. Outras temperaturas máximas previstas para hoje: Viana do Castelo 27 graus, Braga 34, Bragança máxima de 37 graus, Vila Real 36, Guarda máxima de 31 graus, Viseu 32, Coimbra máxima de 31 graus e Aveiro 25, Leiria máxima de 28 graus, Santarém máxima de 33. No interior as temperaturas são mais altas: Castelo Branco e Évora máxima de 37 graus, Porto Alegre máxima de 34 e 36 graus de temperatura máxima para Évora.
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1: Boa noite. Início de madrugada de segunda-feira com a entrevista TSF-JN.
2: André Villas-Boas chegou, perdeu e venceu. Nesta segunda vida dedicada ao Futebol Clube Porto, mas não venceu de qualquer maneira. Garantida a sustentabilidade da SAD, venceu todos os campeonatos nacionais de futebol masculinos, recuperou o título de basquetebol, avançou agora com a criação da secção de futsal, tão querida dos adeptos e que há tanto tempo a exigiu. O presidente do Futebol Clube Porto é o convidado à entrevista TSF-JN, Jornal do Jogo, a quem agradecemos ter-nos recebido neste bonito museu. André, eu começaria por lhe perguntar, o Futebol Clube Porto tem vindo a aumentar o número de sócios? Tem havido um crescimento sustentado nesse sentido. É viável poder aumentar a lotação do estádio ou, sob o ponto de vista arquitetónico e até de engenharia, esse crescimento é impossível?
3: Bom, em primeiro lugar, agradecer a vossa presença aqui. Para mim é um privilégio enorme. Algo que distingue, evidentemente, o JN, o jogo ETSF, pela sua ligação umbilical à cidade de Porto, ao Norte e, evidentemente, ao Futebol Clube do Porto. Portanto, é um prazer enorme receber-vos, dar-vos esta entrevista e partilhar o que é as ideias do futuro do Futebol Clube do Porto. Bom, a lotação do estádio não... que teve uma ocupação de 91% desta época, algo que muito nos orgulhou e que foi um registro absolutamente histórico, tal como tantos registros históricos e recordes históricos que estamos a conseguir, desde crescimento de lugares anuais, número de sócios, ticketing, receitas, é algo que neste momento não está em equação porque, em primeiro lugar, há uma problemática vinculada à parte arquitetónica e depois porque 91% não são anos a fio de 100% de ocupação. É um bom primeiro teste, é um teste de desenvolvimento e de crescimento da massa associativa, de uma nova relação com o seu estádio e com a sua casa, mas ainda penso que não é para agora. Aumentar o Estádio do Dragão, a lotação do Estádio do Dragão, em primeiro lugar, pode não ser viável. Em segundo lugar, acho que ainda não se justifica. E em terceiro lugar, acho que primeiro é preciso melhorar os serviços que o Estádio do Dragão presta a quem vive esta casa, portanto aos sócios e adeptos do Futebol Clube do Porto. E é isso que estamos a fazer agora, precisamente, com uma renovação revolucionária que permitirá ter melhores condições e oferecer melhores condições aos adeptos do Futebol Clube do Porto.
2: Para estar pronta já na próxima época desportiva?
3: Sim, tendo um projeto a várias fases, que começou o ano passado, no início da temporada passada, que tem uma segunda fase agora com a criação de um sem número infinito de produtos de hospitalidade, de restauração, de serviços e que terminará no próximo ano com a parte que está relacionada com as acessibilidades do Estádio do Dragão. Portanto, melhores entradas e saídas, mais rápidas para as pessoas que vivem diariamente ou semanalmente o Estádio do Dragão.
2: E que novidades podemos dar sobre essas novas funcionalidades?
3: Bom, sobretudo a nível de restauração, de serviços, que os adeptos do Futebol Clube Porto podem esperar e receber a nível de catering, de escolhas, de melhor experiência no Estádio do Dragão, basicamente.
4: André Villas-Boas, bom dia. Em termos desportivos, o Futebol Clube Porto na época passada nunca tinha investido tanto. Investiu 100 milhões de euros só em reforços. Quais são as perspectivas para a próxima época? Se vai gastar tanto e se também se pode prometer que vai ganhar tanto como este ano?
3: Bom, sobretudo foi uma revolução necessária, tanto uma injeção clara de talento e uma aposta que o Futebol Clube Porto precisava de ter. Tanto o nosso primeiro desafio, como vocês bem sabem, foi a realidade económica do Futebol Clube Porto, época 24-25, que nos permitiu encaixe financeiro também considerável, mas que nos obrigava de novo a refazer a equipa para a época de 25-26 e reinvestir no talento da equipa. Portanto, foi um mercado histórico, sem paralelo na história do Futebol Clube do Porto, mas absolutamente necessário para quem queria ser candidato ao título. Acho que se tivéssemos chegado ao fim da época 25-26 e o Futebol Clube do Porto não tivesse sido campeão nacional, é porque não tinha feito bem o seu trabalho a nível de renovação e investimento no seu plantel. Portanto, uma revolução profunda, absolutamente necessária, que nos dá agora bases para atacar o mercado de outra forma. É importante ter consciência que a realidade económica do Futebol Clube do Porto não está totalmente resolvida. Claro está que a sua dívida foi prolongada a longo prazo, digamos assim. Temos responsabilidades financeiras, ou sempre temos uma responsabilidade financeira enorme, das quais não podemos escapar. Neste momento trabalhamos a partir de outra base, uma base que não tínhamos o ano passado, em primeiro lugar uma base boa, onde queremos manter os melhores talentos na equipa principal e reforçá-la em pontos estratégicos identificados pelo treinador. Não irá ser um mercado de 100 milhões, claro está, porque estas bases nos permitem olhar para o mercado de uma forma diferente e também muito mais ponderada.
4: E nessa perspectiva consegue garantir também a permanência desses principais jogadores ou está sempre sujeito aos interesses do mercado e a essa volatilidade que existe?
3: Sim, sempre sujeito aos interesses do mercado, que neste momento se comporta de uma forma muito específica, também pelo acontecimento do Mundial. O Futebol Clube do Porto, para ser competitivo, tem que tentar manter a sua base. É claro está que os clubes portugueses têm necessidade imediata de tesouraria e de caixa, porque têm que fazer face aos seus compromissos e ter fluxos de caixa suficiente que façam face a esses compromissos, desde logo os salários e pagamentos a clubes, portanto, pagamentos também de transferências anteriormente feitas. E é por isso que somos sempre obrigados a mexer o mercado. Nesta fase não temos nada em concreto pelos nossos jogadores, o que nos dá uma base boa, proteção desta base, mas temos que ter consciência que é preciso criar esses fluxos de caixa para nos mantermos sustentáveis durante a época do ponto de vista das nossas obrigações.
5: E algum alvo, continuando aqui no ponto de vista desportivo, algum alvo que o preferencial que o Futebol Clube tenha identificado em termos de contratações?
3: Sim, muitos alvos, muitos deles referenciados, muitos circulam. Eu acho que, sobretudo, o mercado desta fase, o mercado de junho e julho, é um mercado mais caro. Onde a maior parte dos clubes se protege relativamente aos seus ativos e pede quantias mais avultadas. Este é um mercado que normalmente se promove mais tarde, por conta das entradas de novos treinadores, por conta dos inícios das pré-épocas, por conta também dos inícios das escolhas desses próprios treinadores, por conta das necessidades de fluxos de caixa de outros clubes. Portanto, diria que é um mercado que se agitará em agosto, nas semanas finais de agosto, onde os clubes têm necessidades imediatas mais prementes e então ativam-se no mercado de outra forma. Isto é, às vezes, limitativo dos ideais de um treinador que normalmente quer começar uma pré-época com um plantel totalmente disponível e já totalmente feito. No entanto, nós também não podemos deixar de pensar na forma como nós atuamos no início desta época 25-26 e ter em consideração que alguns jogadores do Futebol Clube do Porto também chegaram mais tarde, desde logo o Kivior, que chegou no último dia da transferência.
5: Olhando para esse equilíbrio do plantel, há áreas da equipa, os setores da equipa que o preocupam mais, a defesa, o meio campo, o ataque é sempre aquela questão.
3: Sim, no fundo, sobretudo, eu acho que o que marcou a época 25-26 do Futebol Clube Porto foi a lesão dos seus dois pontas de lança mais distintos, nos quais o Futebol Clube Porto, tem a maior transferência de sempre feita por um clube português, que é o Samu, e no outro, no caso do Luke de Jong, uma das transferências surpresas da Holanda para o Campeonato Português, para o Futebol Clube Porto, de um jogador referência do futebol europeu. Portanto, essas lesões limitaram o Futebol Clube Porto, obrigaram-nos a ir a mercado em antecipação com a chegada do Mofi. Neste momento nós temos projetado o Samu para estar em pleno das suas capacidades físicas e desportivas para meados de novembro, o que há uma série de responsabilidades de calendário nacional e calendário europeu para o qual o Futebol Clube Porto neste momento tem apenas duas opções, que é o André Silva e o Denis Bull. Portanto, é uma...
2: É aí que aparece o Lewandowski.
3: Sim, é aí que aparece o Lewandowski fabricado por... pelos sonhos dos adeptos, a partir do...
5: E não entrou o sonho do presidente
3: a partir do pressuposto que por termos três polacos seria suficiente para convencer um dos melhores jogadores do mundo e um dos jogadores mais caros a níveis salariais do mundo e que tanto quanto sei, está hoje mesmo a assinar pelo Chicago Fire.
5: Portanto, está fora do...
3: Sim, sempre esteve fora. Mas é bom sempre sonhar com grandes chegadas.
5: Ter essa associação.
3: O que não pode ser é delírios que impeçam a sustentabilidade financeira do Futebol Clube Porto.
5: Vou voltar um bocadinho atrás. A entrada do André no Futebol Clube Porto marca uma cisão com o passado e essa relação com o passado continua, enfim, a ter alguns focos de tensão, pensando aqui no enorme peso histórico de Pinto da Costa. Pergunto-lhe como é que estão as relações com a família de Pinto da Costa, se há alguma relação com o membro familiar direto, no fundo que nos falasse um bocadinho dessa ponte que o André sempre foi procurando fazer,
3: sim,
5: mas que
3: sim,
5: nem sempre
3: foi tentar encurtar pontes. Eu acho que a presença sobretudo da família de Pinto da Costa é um motivo de aproximação ao nome Pinto da Costa, sobretudo, e ao seu legado, e um legado familiar, evidentemente. Claro está que há o lado que o Futebol Clube do Porto não se mete, que são as disputas que têm a ver com essa família, e sobretudo o que nos une é Jorge Nuno Pinto da Costa, e é Jorge Nuno Pinto da Costa que une todos os portistas. Portanto, tudo o que sucede relativamente à família são homenagens e sobretudo um direito que os assiste de viver a glória que o seu pai atingiu no Futebol Clube do Porto. Agora, o Futebol Clube do Porto evidentemente tem que estar alheio a tudo o que são as problemáticas familiares de qualquer família e nós nesse campo não nos metemos. Convidamos com simpatia a família, sempre que há algum evento que achamos que seja importante que a mesma esteja presente, relacionada não só com a história de Jorge Nuno Pinto da Costa, mas também com a história do Futebol Clube do Porto, desde logo vencer títulos e ganhar este título 25-26, mas...
5: Guarda algum tipo de mágoa por essa pacificação não ter sido completa e acha, por outro lado, que o universo portista já ultrapassou essa... já está pacificado com essa memória e com esse legado de Jorge Nuno Pinto da Costa?
3: Sim, eu não tenho feito outra coisa que senão honrar o passado de Jorge Nuno Pinto da Costa. Essa é uma obrigação e uma responsabilidade enorme que eu tenho que ter. Portanto, nós tivemos uma afluência histórica ao que foi o memorial de Jorge Nuno Pinto da Costa, que foi lançado este ano, um ano após o seu falecimento, e essa afluência histórica também é o cordão umbilical dos portistas com o presidente dos presidentes do Futebol Clube do Porto. Portanto, nesse campo, a minha maior responsabilidade é continuar a elevar e honrar o bom nome de Jorge Nuno Pinto da Costa.
2: André, quando consegue, para fecharmos aqui este capítulo, consegue identificar, certamente terá muitas memórias extraordinárias com Jorge Nuno Pinto da Costa, qual é aquela que colocaria em primeiro lugar mais simbólica? O que é que, quando pensa em Jorge Pinto da Costa, o que é que se recorda da sua vivência com ele?
3: Bom, foram... É claro está que voltar a 2010-2011, comigo enquanto treinador principal, foi uma época histórica onde tudo correu tão bem que a nossa relação foi perfeita, mas há vários momentos da minha história no Futebol Clube do Porto onde eu me cruzo com o Pinto da Costa, desde logo enquanto o Robsonzinho e estatístico de Bobby Robson, e onde era apelidado dessa forma.
2: E, era assim que o tratava?
3: Era assim que me tratava, com carinho. Portanto, isso são boas e eternas memórias. Uma mais marcante terá sido a primeira chamada que tive com ele, que basicamente confirmava uma intenção de que eu fosse treinador do Futebol Clube do Porto para a época de 2010-2011. Acho que essa tem uma profundidade, porque é o sentido da honra da palavra, o sentido do expoente máximo representativo do Futebol Clube do Porto, não só institucional enquanto presidente, mas também a figura de Pinto da Costa, que confirma perante um jovem treinador que será o próximo treinador do Futebol Clube do Porto em 2010-2011.
6: 2011. Portanto, são estes momentos altamente emocionais que me vinculam ao Presidente.
2: Olhando para o Futebol Clube do Porto, no feminino, também em crescimento, e refiro naturalmente à vertente desportiva, os grandes rivais do Futebol Clube do Porto têm equipas femininas de handball, de basquetebol, de hockey patins. É possível vir a ter essas equipas ao mais alto nível, portanto, nos escalões séniores, ainda durante este mandato?
6: As equipas já estão ao mais alto nível. Portanto, o feminino chegou à Primeira Liga BPI, portanto, enfrentará um grande
2: futebol.
6: De futebol. Enfrentará um grande desafio para destronar o Benfica. Basquetebol regressa ao título de campeão nacional após 10 anos.
2: Falava do feminino.
6: Ai, no feminino. Ai, desculpa, não percebi a pergunta. No feminino, difícil. Porque nós temos a nossa sustentabilidade económica controlada, mas urgente na mesma, principalmente relativamente a fluxos de caixa. Ter mais equipas femininas implica também custos maiores, que têm que ser controlados. É uma ambição do Futebol Clube do Porto. Em programa eleitoral, campanha eleitoral 2024, falta-me cumprir uma promessa, ou duas neste caso, uma que é a confirmação da criação da Fundação Futebol Clube do Porto, a qual aguardamos que ela juridicamente esteja totalmente resolvida, porque é um prazo que não nos corresponde e que temos que aguardar, para depois podermos começar a operar. Com a Fundação Futebol Clube do Porto vem o atletismo amador, portanto vem o regresso do Futebol Clube do Porto ao atletismo em várias vertentes, portanto, em cada sócio, um atleta do Futebol Clube do Porto, sempre foi um objetivo meu, que o Futebol Clube do Porto, através de diferentes bolsas, patrocinasse o atletismo destes sócios do Futebol Clube do Porto em diferentes provas, sejam elas quais forem, de um espírito amador, e o regresso potencialmente do voleibol masculino, que até à data penso que é uma das modalidades mais vencedoras da história do Futebol Clube do Porto. O futsal é o próximo passo, cumprido está, lançado na terceira divisão, com potencial para crescer, onde é pedido aos sócios alguma tolerância, porque o nível a que estão os nossos rivais é altíssimo e desde logo competem pelas competições europeias, pelo que há um gap e uma margem enorme até chegarmos ao topo, até podermos ambicionar a conquistar o título na primeira divisão. Portanto, isto é para ser gradual e é para ser também um projeto formativo. O lançamento de mais modalidades femininas é um outro desafio que tem que estar relacionado intimamente com o lançamento do pavilhão em Ramalho Ortigão. Portanto, há um direito de superfície que foi dado ao Futebol Clube do Porto para os próximos 75 anos para lançar um novo pavilhão. Como há problemas de infraestruturas, ou seja, nós também nas modalidades andamos com a casa às costas, na formação andamos com a casa às costas. Portanto, para pensarmos em modalidades femininas, temos que ter uma nova casa. A nova casa tem um sítio, que é esse, um pavilhão Ramalho Ortigão, mas é preciso arranjar os meios de financiamento para o construir e depois, a longo prazo, potencialmente, esperemos, segundo o mandato, lançar esse desafio de crescer na diversidade, que é uma obrigação e uma responsabilidade social do Futebol Clube do Porto também.
4: Passaria para a área do institucional. E quando se fala que vários clubes, várias sociedades de diversas nacionalidades são bastante apelativas para investidores, o Futebol Clube do Porto também, até pelo seu contexto geográfico, pelo seu contexto desportivo, por ser um clube vencedor, também será apelativo para esses investidores que pretendem apostar em clubes. O Futebol Clube do Porto foi, nos últimos tempos, abordado de alguma forma apesar de manter a sua posição maioritária, o clube foi abordado por investidores na tentativa de haver alguma negociação nesse âmbito?
6: Não, formalmente e diretamente não. Eu acho que se abrirmos um dia a porta a investimento estrangeiro no Futebol Clube do Porto, seja em que moldes for, será o princípio do fim do Futebol Clube do Porto enquanto clube de associados. Porque o nosso objetivo é que o Futebol Clube do Porto, enquanto clube de associados, se mantenha e se prolongue no maior espaço de tempo da sua história. É assim que deve ser. As dificuldades económicas e financeiras são evidentes de um clube português. E é por isso que há que reformatar todo o novo conceito de receitas para que sejamos sustentáveis enquanto clube de associados. Eu acho que sermos um clube de associados é uma vantagem competitiva neste momento no panorama do futebol europeu, porque não estamos sujeitos às extravagâncias de diferentes proprietários que vão dominando as diferentes sociedades que gerem os diferentes clubes, sociedades ou fundos que gerem os diferentes clubes europeus, e da extravagância de um chinês se passa para um russo, de um russo para um americano, de um americano para um inglês, e nesta disrupção se vão destruindo culturas, valores e princípios. Portanto, a entrada de capital estrangeiro no Futebol Clube do Porto e a presença de um acionista maioritário está fora de questão, portanto seria o fim do associativismo. Minoritário para mim é o princípio do fim. E acho que é algo com que devemos combater. Chegar a esse ponto seria já um caso evidente de falência financeira, falência financeira técnica, e penso que é um passo que nós temos que evitar em absoluto. Portanto, se isso acontecesse, comigo, seria uma falha grave minha enquanto Presidente desta instituição.
5: Não é uma perspectiva demasiado conservadora e até romântica, atendendo às dificuldades tradicionais dos clubes portugueses?
6: Ora bem, diferentes cenários. Em primeiro lugar, regressando ao aspecto de vantagem competitiva, eu acho que ele é evidente. Portanto, nós não estamos sujeitos a estas disrupções. O Futebol Clube Porto é um clube de princípios e de valores muito claros, e de uma exigência interna que é clara, que está na sua base e na sua gênese, que são os associados do Futebol Clube Porto. Portanto, usar isto para mim é uma vantagem competitiva dentro do panorama europeu, sendo que na parte financeira os clubes portugueses sofrem quando competem com os outros. As novas formas de receita, desde logo aquela que nós criamos com a Dragon Notes, permitem criar sustentabilidade aos clubes de associados desta forma. Portanto, nós somos os primeiros, os pioneiros. O Sporting seguiu-se agora com o seu próprio Lion Notes, ou o que lhe quiser chamar, e potencialmente o Benfica se poderá lançar numa nova emissão de dívida relacionada com as receitas que o seu estádio gera, para levantar capital e, no fundo, se reformatar e reformular economicamente. Portanto, há novas formas de criar receita. Esgotadas essas, para onde é que caminhamos? E aqui entramos na discussão das dificuldades que os clubes europeus atualmente têm para competir com a Premier League. Portanto, a Premier League é o animal que distingue o futebol europeu, tornou-se de tal forma poderoso que o Futebol Clube do Porto agora compete com clubes do Championship por jogadores, porque os da Premier League já estão noutro patamar. Portanto, como é que os clubes europeus se unem para criarem condições novas de receitas económicas que se tornem viáveis de competir com a Premier League? Portanto, até que ponto e quando passaremos a ter competições intrafronteiriças que permitam aos clubes europeus gerar mais receitas?
5: Mas onde é que acredita que essa independência económica do Porto continua muito alicerçada no desempenho desportivo e depois na capitalização que passa a ser feita dos ativos, nomeadamente dos jogadores?
6: Sim, e no mercado de transferências, em absoluto. Tanto receitas europeias, direitos audiovisuais e entradas nas Ligas dos Campeões, máximo número possível, e trabalho no mercado que, felizmente, no acordo FIFA-FIFPRO, relativamente ao caso de Herrá, nos dá absoluta tranquilidade relativamente ao futuro, porque se esse mesmo fosse ameaçado e os contratos de trabalho fossem vistos de outra forma, os clubes portugueses não tinham sustentabilidade, tinham que refazer todo o seu investimento.
5: Desculpa, Vitor, voltar um bocadinho atrás. A questão do estádio, a questão do naming é recorrente. Pergunto-lhe se o naming do estádio é negociável e quanto é que pode valer esse naming?
6: Bom, a discussão dos namings é recorrente. Se nós recuarmos algumas décadas para trás, quando havia a intenção da afirmação publicitária no plano nacional, havia determinadas empresas que patrocinavam os três clubes. Se partimos de um pressuposto baixo, que o naming de um estádio de um dos três grandes vale pelo menos 3 milhões de euros, portanto, numa perspectiva baixa, qualquer empresa multinacional que se queira implementar no território nacional patrocinaria os três grandes clubes portugueses, o que implicaria imediatamente um investimento de 9 milhões de euros em publicidade no território português. Portanto, isto simplesmente não é viável para as grandes companhias. Depois, companhias nacionais não se querem vincular especificamente com um clube, com o medo de represálias de comportamento dos seus próprios clientes relativamente a adeptos dos outros clubes, relativamente a essas empresas. Portanto, é um desafio, é preciso uma lógica muito coordenada e específica relativamente a estes investidores que queiram este nível de exposição mediática. O Futebol Clube Porto está à procura, tal como está à procura a Legends pelo Futebol Clube Porto, intitulada que está na base do acordo que foi feito antes da nossa chegada.
5: Esse valor é a referência que tem, 3 milhões de euros? Ou é a referência do mercado?
6: É uma referência de mercado. Isto tudo depois depende da quantidade de ativos que se metem ou que se colocam num patrocínio de um naming do estádio, mais a relação com a própria base de dados, ou seja, os adeptos do Futebol Clube do Porto, que nós não queremos que seja invasiva ao ponto de tratarmos a nossa base de dados de adeptos do Futebol Clube do Porto como clientes que têm que servir os interesses de outras companhias. Portanto, é tudo muito sensível. A verdade é que estamos no mercado, acreditamos que a exposição mediática de um naming é forte. Reformula também o conceito dos estádios. Acho que o nome Dragão é unânime para todos, portanto teria que ser mantido. Mas o Wanda Metropolitano já é agora Riyad Air Metropolitano, portanto há mudanças que se fazem, há de ser sempre Metropolitano, o Calderón para os adeptos do Atlético de Madrid. Portanto, há algumas especificidades, o Futebol Clube do Porto está a tentar estar no mercado para encontrar um name.
2: Ainda dentro do mesmo tema, mas saindo aqui um bocadinho fora da questão da monetização, preocupa esta perda de identidade no futebol, e nós vemos alguns casos a nível nacional, vemos por exemplo a SAD do Vilafranquense, de repente é a SAD, transfere-se para a SAD do Aves, vemos também isto a nível internacional, vemos mudanças que podemos achar ou não que retiram alguma identidade ao futebol, vemos agora, está a decorrer um Mundial com pausas para hidratação em estados com ar-condicionado, onde a temperatura é perfeitamente aceitável, chegamos com temperaturas muito superiores. Esta perda de identidade, este excesso de mercantilismo, preocupa enquanto fenómeno?
6: São sinais preocupantes dos tempos, há sinais que requerem determinadas adaptações, nós também nos fomos adaptando, eu acho que eu estive presente na final da Copa América do ano passado entre a Argentina e a Colômbia e o intervalo foram 30 minutos para um espetáculo da Shakira. Portanto, eu acho que as instituições internacionais tentam reinventar também modelos económicos. São instituições sem fins lucrativos, mas que obrigam a determinada exposição da quantidade de patrocinadores que têm e também às vezes para oferecer um melhor produto aos adeptos, que alguns gostam, outros não. Novas realidades, acho que as mais preocupantes são as multipropriedades, onde em sede de Comitê de Competições de Clubes da UEFA mostramos cada vez mais resistência e preocupação para o domínio das mesmas. Na realidade portuguesa, essas multipropriedades são um veículo apenas de investimento, portanto as nossas sociedades esportivas que não aqueles clubes de futebol que são puramente ainda associativos estão a mudar de dono à mesma frequência, com grandes dificuldades económicas, incluídas em multipropriedades, onde servem os interesses do clube-mãe e do investidor e do proprietário e não os interesses dos seus associados e adeptos. É uma realidade transversal ao futebol europeu, cada vez mais premente, mas na qual os clubes europeus estão preocupados e a tentar que não haja uma proliferação destes multiclubes europeus. Também me parece evidente que que esta ideia de multiclube está a falir, porque no início foram pensadas como projetos de desenvolvimento de cadeia de jogadores, portanto, dos jogadores passarem de crescimento em crescimento e passarem de clube em clube e crescerem desportivamente. Portanto, também acho que essa ideia, esse ideal está a falir. mas há muitas ameaças às realidades da forma como nós, mais conservadores, pensamos no fenómeno do futebol. Agora, há sempre uma capacidade de adaptação do consumidor e adaptaremos naturalmente essas diferentes perspectivas.
2: Entretanto, olhando aqui um bocadinho para a realidade mais próxima do futebol português, como é que podemos qualificar as relações entre Futebol Clube Porto, Benfica e Sporting, que são os três maiores clubes, agora temos o Sporting Braga também a entrar na carruagem? Elas são toleráveis, são boas para o futebol português? Neste momento, a posição exata do Futebol Clube Porto, há uma diferença de tratamento e até mais adiante de respeito entre Rui Costa e Frederico Varandas? Não são exatamente a mesma coisa?
6: Bom, institucional, com o Benfica de grande elevação e de respeito, mais exageros da minha parte enquanto presidente da instituição Futebol Clube do Porto, provavelmente do Rui Costa, no meu sentido. Até aí já fiz recentemente o meu meia-culpa e é algo com o qual me tento retratar sempre que posso e faço novamente aqui. Rivalidade histórica do Futebol Clube do Porto, portanto, clube histórico nacional, rival máximo do Futebol Clube do Porto, líder histórico do número de campeonatos nacionais, não do número de títulos nacionais e internacionais no futebol, mas o clube que mais venceu campeonatos nacionais e alguém que o Futebol Clube Porto quer ultrapassar o mais rapidamente possível. Portanto, tudo o que é mágico que envolve Futebol Clube Porto e Benfica é algo que devemos dignificar na rivalidade histórica. Isso não se passa com o Sporting, simplesmente porque a liderança do Sporting neste momento entra por um patamar de injúria, calúnia e vitimização para com o Futebol Clube do Porto, que nós não podemos tolerar. E é nessa forma que, não, que, apesar de haver alguma unificação do ponto de vista estratégico sobre o que o futebol português precisa, nem sempre em acordo, mas normalmente, e no caso da centralização e dos direitos audiovisuais em acordo, a realidade é que, fruto dessa vitimização permanente, das calúnias, das injúrias que semanalmente invocam contra o Futebol Clube do Porto, não há relação possível, nem pode haver relação possível.
5: Que explicação é que encontra para isso? O Porto transformou-se num alvo útil internamente para o Sporting?
6: Talvez, sim, talvez, suportado por um conjunto de uma mídia e de um grupo de comunicação social que me parece evidente, com maior afinidade clubística para o Sporting, e que tenta basicamente filtrar e opinar orientado pela uma visão estratégica e uma voz populi para o Sporting. Tudo o que foi feito no Sporting pelo presidente Frederico Varandas é uma transformação também do próprio Sporting, portanto, um clube recentemente vencedor, que se afirma e que foi construído para se tornar vencedor, que não o era, portanto, vivia sempre em instabilidade política ou desportiva muito evidente. Portanto, isso é um sucesso e um mérito do próprio. Agora, não pode viver na permanente vitimização, injúria e calúnia para com o Futebol Clube do Porto, que teve o seu expoente máximo no caso do pavilhão e do cheiro amoníaco, onde o Sporting ultrapassou todos os limites do razoável. Portanto, o Futebol Clube do Porto já deu todos os seus documentos bem sustentado ao Ministério Público, portanto o mais provável acontecer é um arquivamento desse caso inventado pelo Sporting, e a partir daí o Futebol Clube do Porto irá com tudo para contra o Sporting
5: relativamente
6: à injúria do seu bom nome.
5: Essa blindagem institucional do Futebol Clube do Porto para com o Sporting vai manter-se durante o seu mandato? Não há margem para nenhum tipo de abertura e pacificação?
6: Pela personalidade do próprio, não vejo como é que haja qualquer capacidade de haver algum tipo de relacionamento. Tipologias de personalidade que eu não consigo dar-me nem respeitar.
2: Aquela frase de Frederico Varandas, eles têm medo, após o jogo da primeira mão das meias finais da Taça de Portugal, creio, foi utilizada no Balneário do Futebol Clube do Porto.
6: Bom, terá sido utilizada seguramente pelos jogadores e pelo treinador. Não sei a que ponto. Eu, enquanto treinador, há sempre estratégias de motivação que os líderes utilizam para fazer transcender os seus atletas. Acho que isso faz parte do desporto. A forma como arranjamos pontos motivacionais no jogo a jogo para trazermos a vitória. Portanto, isso é mais uma pergunta para o Mr. Farioli do que para mim. Eu sempre fui um líder muito mais emocional e muito mais irracional também, sempre foi características da minha liderança enquanto homem emotivo que sou. Seguramente o André Villas-Boas, treinador, teria utilizado, não sei se o Francesco Farioli, treinador, o teria feito da mesma forma que eu, ou se o fez da mesma forma.
4: O interesse comum aos grandes e a todos do futebol português é a centralização dos direitos. Em função da chave que foi aprovada, qual é o grau de satisfação do futebol com o Porto em face àquilo que foi acordado na Assembleia Geral da Liga?
6: Bom, para já uma concessão dos grandes relativamente a essa chave. Portanto, os grandes basicamente é o Futebol Clube do Porto e o Sporting, porque o Benfica esteve fora da mesma, em sede de direção de Liga Centralização com um corpo comum de ideias. Com o assumir de baixar as suas próprias expectativas relativamente à mesma, respeitando um primeiro ciclo de venda dos direitos audiovisuais, onde obrigatoriamente nós tínhamos que conceder a ceder relativamente aos outros, portanto, ceder do anterior contrato para um futuro contrato relativamente aos outros. Portanto, uma concessão, um risco também, porque se algum dia um destes três grandes cair na quarta posição, pagará pelo fator performance desportiva que está relacionado com a chave de repartição. Portanto, satisfeito com o que foi acordado em sede da Assembleia Geral e previamente acordado em sede de direção da Liga Centralização. Agora falta ir a mercado e chegarmos aos números que pensamos que o futebol português vale, onde estamos confiantes.
4: Qual é esse número?
6: Esse número situa-se entre os 200 e os 250 milhões de euros. Era um número, digamos, perfeito ou perfeitamente alcançável para o futebol português. Evidentemente pode oscilar. Nós queremos que ele seja construtivo num primeiro ciclo, para um segundo ciclo, portanto, que vá em crescendo. Para ele ir em crescendo, é fundamental que o futebol português melhore na sua transversalidade relativamente a outras problemáticas, desde logo a qualidade das suas infraestruturas, a qualidade da tecnologia VAR, a fiscalidade também, que permitirá aos clubes portugueses ter um pouco mais de fluxos de caixa para gerir relativamente a futuros investimentos. Portanto, há uma série de novas problemáticas que urgem resolver, desde logo também o fair play financeiro e económico, porque não podemos ter clubes da Primeira Liga a submeterem pés, enquanto há outros que estão sujeitos a imposições, ou uns porque estão sujeitos para serem licenciados para competições europeias, em posições totalmente radicais, diferentes e muito mais exigentes. Os outros, porque querem ser cumpridores e manter o seu bom nome e a sua palavra, mantêm todos os seus compromissos em dia e estão em clara desfavorecimento relativamente a clubes que na Primeira Liga são capazes de se submeter a planos económicos de revitalização. Portanto, isto é algo que preocupa e que não defende bem a qualidade e o produto do futebol português.
4: Com esta nova realidade dos streamings que temos visto no Mundial, acredita que o caminho é para aumentar esse valor ou está um bocadinho cético relativamente ao modo?
6: Há que ser criativo na forma como se vendem os direitos. Isso é mais uma resposta para o André Mosqueira do Amaral, que tem estado muito ativo e que vai estar ativo na venda do produto do futebol português. Eu acho que há novas maneiras de criarmos mais conteúdos, também dos próprios clubes meterem mais ativos dentro do processo de centralização. Por isso é que o Futebol Clube do Porto obrigatoriamente tinha que oferecer resistência a qualquer outra proposta, porque não os três grandes, apesar de tudo, são o grande motor do futebol português e nós não temos o comportamento regional que têm outros países, nem os clubes nacionais, com todo o respeito, têm o poder que têm outros clubes noutros países e noutras geografias. Portanto, enquanto motor do que é a dinâmica do futebol português. Os três grandes tinham que se defender também nesta chave da repartição. E obrigatoriamente agora temos que meter mais ativos também para que cheguemos a esses valores que ambicionamos relativamente a...
4: Mencionou também a questão dos custos de contexto, da melhoria da tecnologia VAR. Acha que estão a ser dados os passos corretos ou acha que poderia ter sido feito muito mais? Ou poderá estar, neste momento, a ser feito mais?
6: Sobretudo é necessário mudar o licenciamento, as exigências do licenciamento. E acho que essa é uma preocupação que agora sim está também muito por motivo do que aconteceu com o Futebol Clube Porto B a época passada. A uniformização da tecnologia VAR em todos os estádios portugueses é premente, portanto esse é o primeiro passo. Antes de passarmos ao passo tecnológico, o primeiro passo é uma uniformização da tecnologia VAR em todos os estádios. Portanto, as mesmas câmaras, a mesma qualidade, o mesmo número de câmaras. Depois a melhoria da tecnologia e das ferramentas utilizadas pela tecnologia VAR. Portanto, desde logo, linha de golo, offsides semiautomáticos, portanto, que investimento e em quanto tempo necessitamos para ter essas tecnologias dentro do futebol português. Portanto, eu acho que as mesmas devem estar vinculadas também à centralização, numa parceria que poderia ser feita com a Federação Portuguesa de Futebol e a Liga Portugal, para, de certa forma, suportar os custos iniciais desse tipo de investimentos, que é uma das grandes problemáticas que os clubes levantam relativamente à uniformização do sistema da tecnologia VAR. Portanto, ultrapassadas que estarão essas problemáticas, o produto do futebol português também melhora, portanto, menos caos nos nossos jogos, melhores decisões arbitrais, a tecnologia ao serviço da verdade desportiva, portanto, são coisas com as quais nós devemos debater. Não ter casos como tivemos o ano passado no Futebol Clube Porto B, que um offside evidente não possa ser decidido como offside por conta da exposição à luz solar e ao posicionamento da câmara e ao posicionamento das colunas dos estádios, é algo patético e algo com o qual temos que imediatamente combater. Portanto, nós fizemos muito barulho o ano passado, agora temos a Federação finalmente connosco, porque em sede de Liga Portugal, o Pedro Proença foi muito receptor deste nosso movimento. E agora quero passar para essa obrigatoriedade como promotor desta melhoria.
7: Mas resolvida a questão tecnológica, temos sempre a parte humana. E nós olhamos um bocadinho a arbitragem em Portugal e noutros países também, sobretudo está sempre no foco. É sempre a seguir aos jogos, fala-se sempre aos grandes clássicos e é normal falar-se de arbitragem. O que não é normal, ou não devia ser, é falar-se de uma forma tão negativa. A qualidade dos árbitros é um problema no futebol português?
6: Bom, a uniformização de critérios de decisão arbitral é das grandes problemáticas do futebol europeu ou mundial, digamos assim. Portanto, essa é uma problemática que nos abrange. Eu também faço parte do Comitê de Leis do Jogo da Associação Europeia de Clubes. E as problemáticas são transversais desde o futebol português ao futebol europeu. Portanto, há uma tentativa imediata de uniformizar critérios, esse é o ponto fundamental. O que é que aconteceu este ano e desde a tomada de posse do Presidente da Federação Portuguesa de Futebol, Pedro Proença? Aconteceu uma liderança bicéfala do Conselho de Arbitragem que não funcionou, mais uma exposição pública imediática dos árbitros, com diferentes identificações do critério em situações que para nós nos parecem similares e que acabaram por confundir também os próprios árbitros e levaram a uma deteriorização evidente da qualidade da arbitragem e dos critérios em determinados lances. Portanto, o que todos lutamos é para uma uniformização clara dos critérios de arbitragem, o que é um penalti, o que é uma mão e o que é uma falta, o que é uma falta para amarelo, o que é uma falta para vermelho, que são no fundo as grandes decisões. Aí é preciso, o Presidente da Federação Portuguesa de Futebol pede tempo para o seu Conselho de Arbitragem funcionar na plenitude. Esta primeira época foi um falhanço evidente, portanto, houve também, da parte dos próprios, um recuar relativamente à posição dos árbitros, que eu acho que foi positivo. Vamos ver na próxima época que tipo de posicionamento vai ter esta liderança bicéfala do Conselho de Arbitragem relativamente a estas, ao que aconteceu nesta época 25-26 como referência. Não foi positiva, foi difícil, todos nós queremos melhoria. Agora, também me parece evidente que se vive determinados grupos de comunicação social, vivem mediaticamente das más decisões arbitrais para criar programas e conteúdos que atraem pessoas a vê-los e à discussão. Portanto, há também, não estou a dizer que é o vosso, mas há também da parte da comunicação social um empolamento destas decisões ou falta delas, porque as mesmas causam, evidentemente, controvérsia, causam caos, trazem atenção e chamam atenção e trazem, no fundo, receitas, basicamente.
7: Estamos a ouvir o presidente do Futebol Clube Porto, que consegue identificar aquilo que não está bem e que se está a trabalhar para mudar. Ouvimos há um par de semanas o presidente do Benfica também a focar a questão arbitragem como um dos problemas para o Benfica não ter alcançado os objetivos mínimos. Portanto, o problema existe.
6: O problema existe e é por isso que temos que combatê-lo. Parte tecnológica, que eu não vi mais nenhuma sociedade desportiva com o Futebol Clube do Porto relativamente às problemáticas. Portanto, eu gosto de referir este exemplo porque fica muito claro. As câmaras utilizadas na Premier League para decidir foras de jogo são capazes de decidir 60 frames por segundo. As câmaras portuguesas estão entre os

0: dos países mais desiguais do mundo. Isso tem a ver com a escravidão. A escravidão, então, não é apenas um assunto de livro de história do passado, mas é uma realidade presente hoje e também no futuro do Brasil, porque enquanto o Brasil não resolver isso, enquanto o Brasil continuar a desperdiçar gente num mundo que precisa de talentos, de vocações para a chamada capital humano, o Brasil nunca vai ser um país desenvolvido, nós vamos ser sempre um país atrasado, um país subdesenvolvido.
1: E tem sido um caso de a história ser contada pelo mais forte, ou seja, este tema da escravidão é tão central, mas no entanto tão escondido,
0: é.
1: Não só no Brasil, em Portugal também, um pouco por todo lado, quer dizer, Portugal e o Brasil não inventaram a escravidão sempre existiu, aliás... No livro, refere que a etimologia da palavra escravidão vem de eslavo.
0: Eslavo, é.
1: Os primeiros escravos eram até louros e de olhos azuis.
0: É.
1: Feitos escravos pelo Império na altura, que era o Império...
0: Era o Império Romano. Os gregos, eles, os muçulmanos capturavam pessoas brancas de olhos azuis ali na região da Ucrânia, da guerra atual, no Mar Negro, e vendiam como... escravos no Mediterrâneo. E aí vem a palavra escravo.
1: A etimologia,
0: né?
1: Vem daí. Mas
0: slaves, eslavos, vem de...
1: O que acontece no tempo dos descobrimentos, enfim, dos chamados descobrimentos, o que acontece é a escravatura passa por uma escala e é concebida como um projeto.
0: É, a escravidão sempre existiu em todas as civilizações humanas, sem exceção. Aliás, na Bíblia, né? José capturado, levado como escravo para o Egito. Mas na escravidão africana, a partir do século XVI, XVII, XVIII, tem duas novidades. A primeira é a escala industrial. São 12,5 milhões de seres humanos que atravessam o Atlântico em 37 mil viagens de navios negreiros ao longo de 350 anos.
1: 37 mil.
0: 37 mil viagens para produzir essas riquezas. Que enriqueceram a Europa, não só Portugal, mas a Europa toda. A segunda novidade é o nascimento do racismo. Essa ideia que estava em ensaios filosóficos, bulas papais, documentos da época que diziam que os africanos eram inferiores, bárbaros, selvagens, praticantes de religiões demoníacas e, portanto, candidatos naturais à escravização.
1: Claro. Ou seja...
2: Claro,
1: o racismo surge como uma justificação.
0: Uma justificação. Mas isso está em bulas papais, que dão ao rei de Portugal a prerrogativa de ocupar territórios na África e escravizar os seus habitantes em nome de um projeto de evangelização, de catequização.
1: Uhum.
0: Ou seja, de incorporar esses bárbaros, como se dizia na época, à supostamente avançada civilização católica e europeia.
1: Isso instalava
0: nos trópicos.
1: Leva-nos a olhar de outra maneira, sem dúvida, para figuras como, por exemplo, o Infante Dom Henrique, que aliás, que foi um estratega e foi um homem com uma importância decisiva para a descoberta do mundo, mas foi ao mesmo tempo o grande patrono do negócio, digamos, da escravidão, não é?
0: É muito curioso isso. Porque o primeiro leilão de africanos escravizados registrado na história de Portugal e do Brasil é um relato do Azurara, biógrafo do Dom Henrique, e ocorreu em agosto de 1444 em Lagos, no Algarve.
1: Uhum.
0: Chegaram do mar algumas caravelas, capitaneadas pelo Gil Eanes, que já tinha cruzado o cabo do Bojador, e eles foram leiloados em praça pública, onde tem lá o mercado hoje de escravos de Lago. E quem estava presente era o Infante Dom Henrique, que recebeu o quinto real. Ele foi o primeiro. Um quinto do lote de escravos que chegaram foi entregue ao Dom Henrique. Então, de fato, a riqueza de Portugal, antes das especiarias das Índias, do Oriente... Antes do ouro, do diamante, do açúcar do Brasil, foi escravidão. Esse foi o principal negócio das grandes navegações portuguesas, capitaneadas pelo Infante Dom Henrique.
1: Isso é um tema.
2: É um tema
1: muito
2: que também
1: Sérgio,
2: também apanhamos a clássica.
1: Sérgio Azevedo, também acontece revisões, digamos.
2: Não, completamente, aliás.
1: Da história da música clássica.
2: Uma das coisas que eu digo aqui também no livro e que também procuro também chamar já a atenção para isso e cada vez está mais a acontecer é o papel de pessoas não brancas, digamos, na Europa, que ficaram completamente ignoradas. Portanto, no tempo do Mozart temos o Chevalier de Saint-Georges, um dos maiores grimistas de França, um dos grandes

0: compositores da altura, e que até teve sucesso mesmo assim na altura, mas que ficou completamente obnubilado, quer dizer, por todos os outros, e no entanto...
1: Porquê?
0: Eu penso que a única razão era por ser de origem africana. Porque não há mais razão absolutamente nenhuma. Hoje em dia, começa-se a olhar para ele e a perceber que foi um excelente, um grande violinista, um pioneiro.
1: A história da música.
0: Chamava-se o Mozart Negro.
1: Como é que ele se chama?
0: Chevalier de Saint George.
1: Ninguém conhece, é muito
0: agora conhecido. Agora começa aos poucos, eu ouvi falar dele para há uns 10 anos, e eu sou da área, digamos assim.
1: Mas, portanto, a música clássica, aquilo que nós chamamos música clássica, é... música europeia, um período histórico muito determinado, e portanto, e é compositores brancos.
0: Sim, que nasce no seio da Igreja Católica, portanto, em Notre-Dame, é aí que nasce a notação que vai dar origem à notação moderna da música, às pautas de música, isso tudo. É aí que nasce, portanto, os primeiros compositores que assinam como compositores. Machaut é o primeiro compositor que também, enfim, porque os outros eram anónimos, eram monges, enfim, não assinavam, e o primeiro que põe realmente lá o nome e que está a criar, digamos, uma obra é Guillaume de Machaut, portanto, na Idade Média, no século XIII, XIV, e a partir daí temos a aventura toda que nos leva a Monteverde, depois os Mozart, os Beethoven, essa gente toda, até ao presente, não é? E que depois se espalha, lá está, através também da colonização e da expansão da Europa, depois para todo o lado, não é? Mas esta questão, por exemplo, eu estou-me a lembrar de uma carta de grande compositora que hoje em dia está também a ser redescoberta, porque é também, já agora, também mulheres é outra coisa.
1: Exato,
0: mulheres,
1: são todos homens
0: pessoas
1: brancos.
0: Não brancas.
1: Sim.
0: E estou-me a lembrar dessa Florence Price, uma compositora extraordinária, que nos anos 30 escreve ao Stokowski, ao grande mestre Stokowski, uma carta, porque ela já tinha uma sinfonia, queria que fosse tocada, e ela escreve essa carta e começa a carta a dizer assim: maestro Stokowski, o senhor não me conhece, o meu nome é Florence Price, e eu começo logo com dois obstáculos, digamos, com dois handicaps, que é sou mulher e sou negra. Quer dizer, e claro, ele não lhe respondeu.
1: Isso é extraordinário.
0: Então, ou seja, não teve resposta.
1: Até termos as primeiras mulheres e os primeiros negros na música clássica, ainda hoje é muito raro, ou seja, os negros entram sobretudo pelo gospel e depois pelo jazz.
0: É raro, mas começa aos poucos, começa já a mudar, mesmo em Portugal. Temos uma população, obviamente, de origem africana bastante, bastante significativa, e começam a entrar cada vez mais pessoas dessa origem, nascidas cá ou não nascidas cá, isso não interessa, na música clássica, e já são fantásticos músicos, já têm também uma cultura ligada muitas vezes ao ritmo. A música africana o ritmo é das coisas mais importantes na música africana, percussões e isso tudo, portanto, em quase toda a África, especialmente subsaariana, e temos cada vez mais grandes intérpretes nas orquestras mundiais e compositores também, mas mesmo assim continua
1: a haver... É um processo muito lento.
0: É um processo lento, e continua a haver coisas extraordinariamente, enfim, como é que é dizer, discutíveis, como agora não faço ideia, não, mas até porque eu não me lembro bem do maestro, mas a Florence Price foi tocada no meio de um concerto com 95% de obras, lá está, dos tais homens brancos mortos, tocaram uma peça da Florence Price, uma coisinha pequenina, uma valsa, que era para piano, e mandaram-na orquestrar, ou seja, transformar aquilo em orquestra. E a pessoa que usou aquilo, que transformou, portanto, a peça para a orquestra, tornou a peça irreconhecível, ou seja, como que se fosse assim uma ninharia, então resolveu melhorá-la e que nem sequer reconhece o original. Portanto, é um bocadinho para dizer, ok, nós temos uma peça de uma mulher e de uma mulher africana, ou de origem africana. Mas depois, na realidade, deturpam aquilo e escolhem uma coisinha de nada que, só para dizer que... Portanto, o faz de conta que continua a existir muito. E é uma pena que isso continue a acontecer.
1: Mas, por exemplo, nos países do continente americano, depois começam a surgir grandes músicos dos Estados Unidos da América.
0: Mas mesmo nos Estados Unidos, os compositores
1: negros,
0: afro-americanos, não têm tido a notoriedade que têm os grandes compositores americanos hoje em dia, John Adams, Philip Glass, não sei o quê, são todos o homem branco.
1: Sim, portanto, nem mulheres, nem afrodescendentes.
0: Mas, outro exemplo, Julius Eastman foi um dos grandes iniciadores do minimalismo. O minimalismo que hoje associamos ao Steve Reich, ao Philip Glass, àquela música, ao Michael Nyman, toda aquela música que tem imenso sucesso. O Julius Eastman foi um dos primeiros e dos melhores músicos minimais da altura. Eu descobri-o para aí há 5 anos. Ninguém sabe dele. Está agora, aos poucos, saiu uma pequenina biografia dele agora.
1: Sim, mas é interessante, depois há músicos absolutamente geniais.
0: Não, fora da clássica, sim, fora da clássica.
1: A história do jazz praticamente...
0: O Gershwin, que foi logo buscar muito ao jazz e até foi criticado na altura por querer, por tornar a música clássica menos nobre, porque ia buscar aquela música negra, como eles diziam, que aquilo era não podia ser, não é? O Gershwin é o primeiro a escrever, e ele é um judeu, portanto, é um judeu russo, ele era Gershowitz, não é? Portanto, um filho de imigrantes judeus, mas ele faz o Porgy and Bess, que é a primeira ópera em que o elenco tem que ser todo negro. Ele próprio diz, não, tem que ser negros a cantar esta, porque esta música vem do gospel, vem do blues e isso tudo. E na altura foi um escândalo brutal, ele querer que uma ópera, e logo uma ópera, que era uma coisa lá está nobre, branca, rica, que, ou seja, pôr negros numa ópera, para aquela sociedade da altura altamente racista, que enfim, hoje em dia, era um atentado de lesa majestade.
1: E a pergunta é para os dois agora, sentem que vai haver aos poucos uma mudança na maneira que olhamos para isto? Por exemplo, o padrão dos descobrimentos com o Infante Dom Henrique ali no topo. Faz sentido rever isto? Faz sentido pensar que podemos, se calhar, rever o destaque que damos ou podemos acrescentar ali outras camadas?
2: Sim, nós não estudamos a história apenas com viés de entretenimento, né? Em busca de personagens curiosos, bem-humorados e interessantes do passado. A história forma identidade, quem nós somos. E essa história, às vezes, ela é imposta de cima para baixo. Então, por exemplo, no caso da escravidão, existe essa ideia de que, por exemplo, o Brasil seria uma grande democracia racial. Uhum. Que nós nos misturamos todos com a miscigenação e hoje nós nos daríamos bem, o que não é verdade. O Brasil é um país desigual, um país racista, um país excludente. Mas fica essa ideia. Então, constroem-se mitos. Existe um imaginário que é construído e se reflete em monumentos, nomes de ruas, praças, palácios,
1: mas o Laurentino...
2: feriados cívicos, sim, do calendário cívico.
1: O Laurentino é favorável à ideia de que isso tem que mudar?
2: Tem que mudar. Eu, ao fazer esses livros, eu percorri vários países, visitei 12 países e eu obtive informação no que eu vi. Por exemplo, os castelos onde os negros ficavam estocados como mercadoria na costa da África à espera da chegada dos navios negreiros. Mas também no que eu não vi. Eu nunca vi em Portugal nem no Brasil um grande museu da história afro-brasileira ou afro-lusitana e da escravidão. Sendo que esses dois países foram os maiores territórios escravistas do hemisfério ocidental. O que eu julgo ser um projeto de esquecimento. E, vamos portanto, fingir que nada aconteceu.
1: É tempo de começar tempo de a pensar em rever
2: isso. Acho que assim, como nós vivemos hoje em dois países democráticos, isso também é uma grande novidade, tanto no Brasil quanto em Portugal, é hora de olhar para o passado até para corrigir determinadas cicatrizes. Uhum. As cicatrizes pesam na construção do futuro. Se nós queremos ter uma comunidade lusófona, de países lusófonos, que sejam democráticos, justos, que se tratem como iguais, nós precisamos olhar para o passado, corrigir, reconhecer os erros, os sofrimentos, as dores, porque aí sim nós estaremos, inclusive, pedir perdão. O perdão é um gesto importantíssimo. O Papa
1: fez isso.
2: O Papa Bento XIV acabou de pedir perdão pelo papel da Igreja na escravidão. É um sinal de reconciliação que permite a construção de um futuro melhor.
1: Certo.
2: Em bases mais maduras, menos enganosas.
1: Muito bem, uma pergunta que eu faço habitualmente e hoje aplico aos dois, claro, mas sobretudo Sérgio, o que é que andas a escutar?
0: A escutar, neste caso, é um livro.
1: É um livro.
0: Sérgio, podia ser livros.
1: Sim, claro.
0: Nós fazemos sempre muita coisa ao mesmo tempo, é evidente, mas é um livro e é especial para mim por uma razão. Eu sou um admirador incondicional do Milan Kundera, que morreu há poucos anos, o Milan Kundera, que morreu com 90 e tal anos, e ele próprio também gostava muito do Jan Hacek, que era um dos grandes compositores checos, que para ele era ele escreveu muito sobre ele, para mim também é um dos meus, um dos meus amores musicais, portanto, temos isso também em comum. E eu, portanto, li a obra toda do Kundera várias vezes, quer dizer, não sei quantas vezes li aqueles livros todos eles. Por causa do Jan Hacek, sim. A partir de um certo momento já não sei se foi por causa do Jan Hacek ou se foi o Kundera por causa do Jan Hacek ou ao contrário, mas pronto, então, esses dois vieram.
1: Estás a reler.
0: Menos um livro. Menos um, não sei por que razão, não me perguntes por que razão. A Imortalidade. Nunca eu tinha lido. Nem sequer eu tinha comprado. É daqueles mistérios, não sei, passou-me ali. Não sei, como é que foi possível passar? Então, comprei a Imortalidade e estou agora a ler. É um livro absolutamente fantástico. São duas histórias paralelas que me gostava de fazer. E tem uma parte de ensaio quase entre o Goethe e a Bettina, não sei o quê. E depois, enfim, uma história que ele inventa. E neste momento é o que eu estou, já há mais ou menos a meio.
1: A Imortalidade, Milan Kundera. E o Laurentino Gomes, o que é que está?
2: Eu é música.
1: Música.
2: Estamos com sinais trocados aqui. Sérgio sugeriu o livro, eu sugiro. Eu tenho o hábito de ouvir música clássica, gosto de música mais intimista e sou obsessivo, assim, eu ouço um álbum ou um compositor um mês inteiro, o mesmo. E atualmente estou a ouvir os Noturnos de Chopin com Maurizio Pollini, que é um grande pianista italiano.
1: E seria uma recomendação tua, Sérgio?
0: Ah, com certeza. E por acaso, neste caso, estamos até muito parecidos, que eu também sou obsessivo. Quando há um assunto que me interessa, até esgotar aquilo, não descanso. E quando não cobro tudo...
2: Especialmente no Noturno número 13. Ah. Eu, assim, ouço sem
1: pensar. E ouve enquanto escreve ou não?
2: Sim, sim. Eu gosto de ler e escrever ouvindo música. Por isso que a música...
1: Música instrumental.
2: Música instrumental, para mim, é melhor. Especialmente o piano.
0: Já não consigo.
1: Como habitualmente, as nossas sugestões da atividade do âmbito cultural do El Corte Inglês, está a iniciar-se o curso A História das Religiões, as Grandes Revoluções Fundamentalistas dos Séculos XIX a XXI, por Paulo Mendes Pinto. Vai ter sessões nos dias 22, 23, 25 e 29 de junho e 1 de julho, sempre às 18h30, no âmbito cultural do El Corte Inglês, em Lisboa. E também a conferência Como Viver a Identidade, por Gonçalo M. Tavares, no dia 23 de junho, pelas 18h30. Enquanto isso, em Gaia, no âmbito cultural do El Corte Inglês, em Gaia, continua o curso O Novo Mundo de Rivalidade Multipolar, Estados Unidos, China, Rússia e União Europeia, por José Pedro Teixeira Fernandes. Sessões continuam agora, a penúltima e última, sobre a Rússia, a penúltima, e sobre a União Europeia, a última. A atividade do El Corte Inglês, âmbito cultural. Os livros do Laurentino Gomes estão por aí, não é? Os seis livros, as duas trilogias, não é? Em Portugal, os dois livros viraram um, não é? Portanto, temos o Escravidão. E depois temos este último, acabado de sair, Cobiça, Esplendor e Miséria, todos eles editados pela Porto Editora, tal como os anteriores.
2: Isso.
1: E portanto estão disponíveis todos os livros de Laurentino Gomes. Disponível também o livro do Sérgio Azevedo, O Que Sempre Quis Saber Sobre Música Clássica e Teve Medo de Perguntar, uma edição da Levoir, que está também disponível nas livrarias. Tem o prefácio do Martim Sousa Tavares, um amigo e um colega, que também é um grande divulgador de música. E quem quiser inscrever-se nos cursos, Sérgio, pode
0: estar atento. Em setembro
1: haverá mais. Como habitualmente, a sonoplastia foi de João Félix Pereira, José Guerreiro, Alexandre Lima e Abel Paiva. O vídeo é da Ana António. A Escuta do Mundo continua nos horários habituais e sempre em podcast. Obrigado aos dois e até uma próxima vez.
2: Muito obrigado.
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0: Bom dia, são 6:30, 5:30 nos Açores. Tempo agora para atualizarmos as primeiras notícias desta segunda-feira com o jornalista Leonor Ferreira.
1: A França prepara-se para enfrentar, a partir de hoje, recorde de temperatura, transportes, aulas e alguns serviços vão estar condicionados por causa do calor, que a partir de hoje vai aumentar ainda mais. Metade do país já está em alerta vermelho. O aumento das temperaturas levou à morte de 4 pessoas este domingo, 3 idosos e um adolescente. O governo constituiu também um grupo de crise que vai reunir-se de novo hoje, um anúncio feito por Emmanuel Macron, que assegura que as autoridades vão estar vigilantes, apelando também a todos que estejam vigilantes por si e que ajudem os mais vulneráveis.
2: Tous êtes très vigilants et en étant vigilant vous-même, pour vous, pour vos plus proches, pour les plus vulnérables, on les aide.
1: Ajudem os mais vulneráveis, o apelo do presidente francês. A ministra francesa da Saúde revela, por seu lado, que as chamadas para os serviços de emergência aumentaram entre 20% a 30%, mas garante que para já os hospitais estão a conseguir dar resposta. O primeiro-ministro britânico deverá apresentar esta segunda-feira a demissão do cargo, a confirmar-se. Trata-se de uma decisão tomada na sequência do regresso ao Parlamento do presidente da Câmara de Manchester, Andy Burnham, condição para se candidatar à liderança dos trabalhistas e a chefe de governo. O jornal Observer foi o primeiro a avançar ontem que o ainda primeiro-ministro iria definir um calendário para a sua saída. Se Keir Starmer se demitir do líder de Partido Trabalhista, inicia-se então um processo de uma eleição interna, cujo calendário vai ser determinado pelo Comitê Nacional. O Irão interrompeu as negociações com os Estados Unidos. As conversações decorriam na Suíça. A agência de notícias iraniana, a IRNA, revela que a decisão de Teherão foi tomada em protesto pelas declarações de Donald Trump à Fox News, nas quais criticou a posição do presidente iraniano, que continua a defender o direito do país a enriquecer urânio. Em Moscovo foram fechados os 4 aeroportos da cidade durante cerca de 3 horas esta madrugada. As forças russas abateram cerca de 60 drones ucranianos e pelas 3:30 da manhã, hora de Lisboa, os aeroportos reabriram. Os trabalhadores da EML, a empresa de mobilidade e estacionamento de Lisboa, iniciam hoje uma greve parcial até quinta-feira. É uma paralisação de 2 horas diárias para todos os turnos. Exigem uma revisão salarial digna. A greve deverá ter um grande impacto na fiscalização e nos parques de estacionamento na cidade de Lisboa. Nesta manhã vamos conhecer os campos de girassóis bem ao lado da Praia da Arda, em Afife. São girassóis em flor, a perder de vista, que podem ser visitados de forma gratuita. Um espetáculo amarelo bem ao lado do azul do mar. As flores do sol são semeadas na primavera, colhidas no verão por uma exploração familiar de Barcelos, que depois os transforma em alimento para vacas. A seleção faz hoje o último treino antes do jogo com o Uzbequistão, da segunda jornada do grupo K do Mundial 2026. Ao início da tarde, a equipa viaja para Houston, cidade onde vai decorrer o encontro de amanhã. O treino está marcado para as 3 da tarde, hora de Lisboa. Dos jogos de ontem, destaque para Cabo Verde, que empatou com o Uruguai por 2-2. Bobista, o selecionador cabo-verdiano, reconhece que depois deste empate e do empate frente à Espanha, a equipa já sonha em passar à próxima fase.
3: Já fizemos com duas equipas de nível top mundial. Temos que pensar, obviamente, em querer classificar.
1: Nos jogos da noite, destaque também para a Espanha, que venceu a Arábia Saudita por 4-0, e o Egito, que venceu a Nova Zelândia por 3-1.
0: Temas que marcam a atualidade nesta manhã de segunda-feira, 22 de junho. Vai ser mais um dia quente. Para já estamos com temperaturas de 17 graus no Porto, 21 em Faro e em Lisboa, 22 graus no Funchal e 18 em Ponta Delgada.
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0: A 23 minutos das 7 horas, para já há intensidade de tráfego no final da A2, em direção à Ponte 25 de Abril, entre o viaduto do Paragal e a Praça da Portagem. Isto na Grande Lisboa, no Grande Porto, para já vai-se circulando sem dificuldades de maior nos principais acessos à cidade.
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1: São escolhas musicais para ir descobrindo ao longo da semana, entre as 2 e as 3 da tarde. A música prossegue em português na manhã TSF com Gisela João e esta versão de Vejam Bem.

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1: Para ouvir nesta manhã TSF, daqui a pouco olhamos para as manchetes do dia, para já notas de autor. Esta semana são assinadas por André Gago.
2: Olá, eu sou o André Gago, considero-me um artista de variedades. A parte porventura mais notória do meu trabalho enquanto ator passou pela televisão, mas já fiz de tudo um pouco, incluindo o rádio. A palavra, a poesia e a literatura em geral sempre me fascinaram. Adaptei o romance da Raposa de Aquilino Ribeiro em 1986 e nunca mais parei de escrever. Tenho um livro infantil-juvenil publicado em 2001, O Circo da Lua, e dois romances, Rio Homem, de 2010, e o recentíssimo Manuscrito de Alexandria, que acaba de sair, entre outras publicações em que participei também. Em 2012 comecei a compor música para poetas da geração Beat, e desde então vou escrevendo canções e fazendo concertos, ora de poesia dita, ora de poesia cantada. Em 2022 saiu um trabalho, A Flor do Lácio, que também está disponível online. Vou estar convosco durante esta semana para falar um pouco mais do meu trabalho e deixar algumas sugestões sobre outros artistas e personalidades que aprecio. Então, até já. Vamos nos encontrando ao longo da semana.
1: André Gago nas notas de autor, uma parceria TSF Sociedade Portuguesa de Autores.
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1: Estamos agora a 15 minutos das 7 da manhã.

0: Enjoy the Ride com Almost Monday na manhã TSF, e é mesmo segunda-feira. Estamos a 11 minutos das 7 da manhã. Tempo agora para conhecermos os títulos que marcam os jornais, a revista de imprensa na manhã TSF, Manuela Cássio.
1: Esta manhã o Jornal Notícias destaca o problema da violência doméstica e alerta que este ano já morreram 4 crianças, o dobro das mortes ocorridas em todo o ano passado em contexto de violência doméstica. Em Santarém, um homem já referenciado pela PSP atirou-se do 8º andar com a filha de 4 anos. O Correio da Manhã sublinha que pai arrasta a filha de 4 anos para a morte. Mas volta a pegar no Jornal Notícias que denuncia que há instituições de apoio às vítimas de violência doméstica em risco de fechar por falta de dinheiro. Várias organizações com estruturas de atendimento e casas-abrigo ficam sem verbas nos próximos meses. O Governo promete encontrar uma solução e a Ministra da Cultura convocou uma reunião para hoje. O Público também nos alerta que associações da área da violência doméstica e tráfico humano alertam para risco de colapso. 45 organizações reclamam estabilidade para poder funcionar. Vira a página para o Diário Notícias, onde podemos ler que os diretores escolares querem suspender aulas do primeiro ciclo e pré-escolar devido ao calor. As temperaturas poderão chegar aos 40 graus em várias cidades. Ainda no DN, lemos que as falhas no apoio a alunos especiais empurram famílias para o privado. A falta de recursos nas escolas deixa milhares de crianças sem uma resposta adequada. O Público chama a nossa atenção para um problema de saúde pública. Há 54 clínicas a promover-se como medicina integrativa ou medicina funcional sem controlo. Focam-se no bem-estar e na prevenção da doença, mas a entidade reguladora da saúde considera que esta designação medicina integrativa é suscetível de induzir em erros utentes. Podem associar os atos e serviços prestados a uma especialidade médica ou uma terapêutica não convencional, quando não é disso que se trata. O Negócios anuncia que o Governo avança com o regime para a gestão de condomínios, uma área que estava sem regulamentação. O objetivo é definir regras claras para assegurar a transparência e a responsabilidade das empresas. O Governo é um dos protagonistas do dia, muito à beira do Congresso do PSD e do discurso de encerramento feito por Luís Montenegro. O JN destaca a linha vermelha nas pensões e o plano para construir o futuro. Montenegro fecha Congresso a explicar falhanço no pacote laboral e lança outras reformas. O Diário de Notícias acrescenta que Montenegro anuncia 8 reformas para contrastar com o imobilismo. O Público realça que Montenegro anuncia entrada em empresas estratégicas. O Primeiro-Ministro anunciou a criação de um fundo soberano com participações acionistas relevantes em várias empresas. Ainda a propósito político, hoje temos uma sondagem no Negócio e no Correio da Manhã que coloca Seguro com popularidade alta e mostra que os portugueses querem que o Presidente exija mais ao Governo e aos partidos. Depois da política, falamos então de futebol. Começo pela bola, que garante que Pavlidis fica no Benfica. O diretor-geral encarnado, Mário Branco, diz que ouviu falar em propostas de Turquia, mas ninguém falou com o Benfica, não há propostas nem contactos de ninguém. O Record escreve que Amorim namora Pote. O treinador coloca o antigo jogador na lista do Milan. Atento à seleção, o jornal do Jogo destaca a garantia dada por Francisco Conceição. Não sentimos essa necessidade de ter Cristiano Ronaldo como a primeira opção de passo no ataque da seleção.
0: Revista de Imprensa Nacional com Manuela Cássio. Estamos a 8 minutos das 7 horas.
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0: Antes das 7 horas, Filo J, vamos conhecer o tema de hoje com José Carlos Barreto.
3: Um homem que apenas é tratado assim, um homem, está em retiro, numa caravana num bosque. No início, não se sabe porque é que está ali, vamos saber mais tarde. Está retirado do mundo, mas de vez em quando vai a um bar e traz uma mulher para a caravana. É um solitário. Elas tratadas também apenas como mulheres. Vão ali apenas para encontros noturnos, sem grandes demoras. João Pedro Vaz encena esta peça, que acaba de ganhar um prémio. Ainda não tem o balanço do palco, mas o encenador gostou do trabalho que fez com o autor João Luís Barreto Guimarães.
4: Devo dizer que foi extraordinário. A disponibilidade dele foi talvez a vez que trabalhei com autores vivos, que senti uma vontade muito grande dele também de perceber a nossa linguagem, o teatro é de facto uma arte bastante específica, não é? Em várias questões. Portanto, foi um trabalho muito bom, muito em conjunto. Ele já viu os dois ensaios. Portanto, ele faz parte da equipa neste momento, o que é interessante.
3: O que faz este homem no meio de um bosque a viver numa caravana? Quem é? Quem são estas mulheres?
4: Pois, a peça é que vai revelando. Nós percebemos que este homem vai recebendo estas mulheres e as fases da lua mudam, portanto é ao longo de um determinado período de tempo em que ele está isolado, num retiro que se percebe que é voluntário, e ele não quer falar disso. Mas mesmo com aquelas desconhecidas, a conversa começa a entrar começa por ser um jogo de sedução, mas depois começa a entrar em uma certa intimidade, e ele acaba por começar a revelar coisas da vida, e elas próprias também vão a jogo. Então aquilo que era um encontro mais ou menos casual e um flerte de fim de semana torna-se uma coisa muito mais profunda, e isso é que é bonito. E a peça aí depois tem uma revelação, entretanto, depois mais para o meio, e não se pode fazer spoiler, e não se pode revelar, mas de facto depois percebemos qual é a questão daquele homem ali naquele lugar.
3: O tempo é medido pelas fases da lua, a lua que tudo determina e que aqui vai marcando também até a maneira como os personagens vão reagindo, quase como se fossem marés, enquanto João Pedro Vaz não quer muito seguir esse caminho, mas ela está lá.
4: É uma peça noturna, portanto em sombra, mas a lua vai estando lá a revelar. Sim, de alguma maneira, eu sou muito cético em relação ao simbolismo, no sentido em que acho que quando se diz ao espectador que uma coisa significa qualquer coisa, imediatamente estamos a criar aqui um problema e uma prisão. Portanto, gosto que a coisa seja um bocado mais livre nesse sentido. Mas, de facto, a lua era incontornável. Mas, nós, apesar de toda a nossa experiência tecnológica, ainda continuamos a olhar para a lua. Portanto, o que é importante é que quando apontamos para ela, não ficamos a olhar para o dedo, como se costuma dizer. Portanto, acho que continua a haver neste mistério do nosso planeta, uma espécie de questão magnética, astrológica, mas é inevitável, quer dizer, há qualquer coisa da energia deste nosso planeta que inevitavelmente nos puxa para os astros, e portanto eles também refletem um bocado o nosso estado de espírito. Sim.
3: Um homem está solitário no meio de um bosque, uma solidão voluntária, numa caravana, isolado, sozinho. Quem é?
0: Caravana de João Luís Barreto Guimarães. Estreou na sexta-feira no Teatro Aberto, em Lisboa, com a encenação de João Pedro Vaz, texto vencedor do prémio do Teatro Carlos Avilés, e fica até 26 de julho. Antes das 7, abrimos uma janela para o mundo.

0: O som do pastar das ovelhas, janela para o mundo, trabalho do paisagista sonoro Luís Antero.
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0: Bom dia, são 6:58, menos uma hora nos Açores.
1: Há um tigre, a partir de agora, à frente da Colômbia. O novo presidente colombiano foi eleito na segunda volta das eleições, Abelardo de la Espriella. Era um candidato populista que agora vai assumir a liderança do país. Há tubarões azuis a sobreviverem no Campeonato do Mundo e com hipótese de apuramento para a segunda fase, depois de um segundo empate consecutivo, desta vez frente ao Uruguai. Empate a dois golos. Vamos escutar reações no Mindelo depois de mais este jogo de Cabo Verde no Mundial da América do Norte. Neste jornal vamos ainda conhecer o que está a ser feito para ajudar os motoristas das plataformas TVDE a transportar pessoas cegas ou com baixa visão.
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0: Para esta segunda-feira, conto com um dia de períodos de céu muito nublado. Há até a possibilidade de aguaceiros e trovoada no interior norte e centro. Ainda assim, as temperaturas podem chegar aos 31 graus em Lisboa, 27 em Faro, 28 no Porto, as ilhas 23 graus de máxima previstos para Ponta Delgada e 22 para o Funchal. Notícias às 7 na manhã, TSF, edição de Nuno Domingos.
1: O tigre Abelardo de la Espriella é o novo presidente da Colômbia. O candidato populista de direita ganhou, como era esperado, a segunda volta das eleições, derrotando o preferido do atual presidente Gustavo Petro, o candidato de esquerda Iván Cepeda. A Blue Rádio da Colômbia anunciou a escolha dos colombianos, já noite larga, logo que o resultado foi matematicamente indiscutível.
3: Una noticia urgente está en desarrollo.
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6: Abelardo de la Espriella siempre se presentó como un outsider y ahora, como novo presidente da Colômbia, o autoproclamado tigre transformou essa persona em poder político. Advogado milionário com gosto pelo espetáculo, de la Espriella, após uma campanha movida pela raiva e pelo medo e insegurança que o levaram a alcançar a vitória, prometeu restaurar a ordem com mão de ferro. Aos 47 anos, na primeira candidatura a um cargo público, ascendeu de advogado e empresário celebridade ao cargo mais importante do país. Antes da política, construiu uma carreira lucrativa defendendo clientes que iam desde paramilitares a traficantes de droga, a gente acusada de fraude e estrelas de futebol. Morou durante algum tempo em Florença, em Itália, onde se aventurou na ópera, viajou em avião particular, promoveu uma marca de rum, vinho e moda, de la Espriella Style. Trouxe esse gosto pela provocação para a vida pública. Diz ser o único candidato disposto a travar uma luta intransigente contra o crime e a insurgência. Apoiado pelo presidente dos Estados Unidos, Donald Trump, também pelo ex-presidente colombiano e influente político conservador Álvaro Uribe, de la Espriella prometeu uma ruptura radical com o governo de esquerda de Gustavo Petro, que apoiou o senador Iván Cepeda. De La Espriella jurou uma guerra total contra grupos armados, prometeu construir mega prisões, estreitar laços com Washington e Israel e quer uma redução drástica no tamanho do Estado. Outrora abertamente ateu, De La Espriella agora afirma viver segundo princípios judaico-cristãos e defende uma contra-revolução cultural para reconduzir o país a Deus. A admiração de De La Espriella por figuras como o americano Trump, o argentino Milei e o salvadorenho Bukele podem aprofundar as divisões num país onde o processo de paz, após décadas de conflito armado, ainda é muito frágil.
1: Já a vitória foi clara de Abelardo de la Espriella, o novo presidente da Colômbia. A história de vida deste novo dirigente da América Latina, aqui contada por Ricardo Alexandre. O primeiro-ministro britânico, Keir Starmer, tem pode hoje anunciar uma espécie de calendário para a saída do cargo. Agora que a sua liderança do Partido Trabalhista está a ser ameaçada por Andy Burnham, recentemente eleito deputado, o autarca de Manchester. Fontes do governo citadas nas últimas horas pelo The Guardian dizem que Starmer deverá ficar no cargo até ao próximo outono, para permitir que seja definida uma transição tranquila e organizada de Burnham, primeiro à frente do partido e depois também à frente do governo. Até agora, não há nenhuma confirmação da parte de Downing Street, ou seja, do governo britânico, de que estaria a acontecer uma possível saída de cena de Keir Starmer, que é primeiro-ministro há menos de 2 anos, mas que sofreu uma pesada derrota nas eleições locais durante este mês, e isso pode levar à sua saída de cena. Para já não há cenários de outros candidatos, embora esses nomes tenham chegado a estar em cima da mesa logo a seguir às eleições locais. Arrancam hoje as jornadas parlamentares do Partido Livre, que diz que as populações não estão a receber o apoio que lhes foi prometido. E, por isso, vai encontrar-se com trabalhadores, empresários e coletividades. É esta a agenda das reuniões anunciada pelo porta-voz do partido, Rui Tavares.
7: O governo está a falhar a estas populações. Neste momento, já é possível dizer isto. Passados todos estes meses, as ajudas não chegaram às pessoas, a agência não tem a escala e o peso político que deveria ter para a reconstrução. É um falhanço e, portanto, o Livre, fiel que é desta ideia de Portugal pode e deve ter uma cultura de preparação, que não nos devemos conformar com a ideia de que não somos um país que se prepara bem para estas situações, que não se prepara para as alterações climáticas, de acharmos que isto é um luxo para países escandinavos ou o que quer que seja. Está aqui novamente para lançar este alerta.
1: Rui Tavares, deputado e porta-voz do Livre. O programa das jornadas parlamentares inclui uma visita à estrutura de missão para a reconstrução da região centro em Leiria e na Marinha Grande, territórios que foram mais afetados pelas tempestades que atingiram o país em janeiro e fevereiro. As jornadas parlamentares do Livre vão terminar amanhã em Lisboa. Os motoristas da Uber vão ter formação para transportar pessoas cegas ou com baixa visão. É mais um pequeno passo para atenuar as dificuldades desta população. Para quem apanhar um transporte destes, pode ser uma verdadeira aventura, Dora Pires.
8: Quando o Rodrigo Santos chama um Uber, precisa de ter mil cuidados.
9: O que hoje em dia faço é enviar uma mensagem ao motorista a explicar que sou uma pessoa cega e que preciso da ajuda dele para ser ele a localizar-me, ok? Se o motorista não tiver sensibilizado que à partida pode receber estas mensagens, ele provavelmente não vai ver a mensagem e eu vou ficar à espera, a aplicação dizendo que o motorista já chegou, eu vou ficar à espera que ele chegue ou que ele se manifeste. Ou como já aconteceu algumas vezes, o carro até para, eventualmente um bocado mais à frente, ou o que seja, e o próprio motorista diz: eu não estava a conseguir encontrar porque não pensei que fosse você.
8: O presidente da Associação de Cegos e Ambliopes desenvolveu uma série de truques. Garante que, ao contrário do que seria normal, quem tem cão de assistência não tem mais facilidade.
9: Os maiores episódios que temos são o de recusa de transporte de cães-guia, a que se soma também, muitas vezes, a própria recusa de transportes das próprias pessoas com deficiência visual, porque os motoristas muitas vezes não sabem como interagir com as pessoas, como é que encontram a pessoa. Para além disso, pois existe o próprio comportamento dentro da viagem, também inclui o sítio onde o passageiro é, digamos assim, largado, ou seja, onde termina a viagem. No caso das pessoas com deficiência visual, não dá jeito que seja num sítio onde a pessoa não tenha qualquer tipo de referência e não faça a mínima ideia daqui para a frente como é que eu faço.
8: O mundo é o mesmo, mas parecem estar em planetas diferentes. A Uber desenvolveu uma versão que ajuda, deu formação a motoristas, mas sobretudo para que percebam quem tem dificuldades de locomoção. Agora chegou a vez de preparar quem conduz para transportar pessoas cegas ou com baixa visão.
9: Que esta é uma boa prática, esperamos que eventualmente outros players do mercado o sigam, mas esperamos mais. Esperamos que esta passe a ser um elemento obrigatório na formação de qualquer motorista de TVDE, independentemente da sua plataforma.
8: Rodrigo Santos também gostaria que quem fiscaliza os incumprimentos das plataformas pusesse os olhos neste problema. Parece que até hoje nenhuma queixa teve resposta.
1: Trabalho da jornalista Dora Pires. Ao segundo jogo, Cabo Verde viveu quase tudo. Kevin Pina marcou o primeiro golo da seleção cabo-verdiana em Mundiais. Esteve em vantagem, esteve em desvantagem no marcador. Recuperou o empate com um golo de Hélio Varela. Cabo Verde-Uruguai terminou 2-2. Os cabo-verdianos continuam sem perder, mas também sem ganhar, e mantêm intactas as hipóteses de apuramento para a fase seguinte neste Campeonato do Mundo. O selecionador de Cabo Verde diz que a equipa começa a sonhar com a passagem à próxima fase, e na conferência de imprensa depois do jogo desta madrugada, Bobista elogiou a exibição da equipa no Mundial e lembrou que Cabo Verde é a prova de que a persistência prevalece sobre as limitações financeiras.
10: Quando se entra dentro das quatro linhas, muitas coisas se igualam. Por mais que o adversário é dos melhores que há no mundo, que se pode conseguir as coisas, mesmo com muitas dificuldades financeiras ou outros tipos de dificuldade, desde que tenha um sonho e que corra atrás do sonho. Para aquilo que já fizemos com duas equipas de nível top mundial, temos que pensar, obviamente, em querer classificar. Estive agora no Banhar, todos os jogadores estão com essa vontade, com essa fé. Obviamente que vamos ter que assumir assim a nossa candidatura a passagem de fase.
1: Está assumida a candidatura depois de dois empates com dois antigos campeões do mundo, a Espanha e agora também o Uruguai. No Mindelo, os adeptos cabo-verdianos celebraram os golos ao ponto de ficarem sem voz. Nuno Andrade Ferreira, correspondente da TSF em Cabo Verde, registou alguma dessa emoção.
11: Tenho comigo alguns adeptos da Seleção Nacional que assistiram ao jogo aqui num dos muitos pontos do Mindelo onde foi possível assistir a esta partida. Foi um jogo de emoções fortes.
12: Foi sim, senhor. Eu não sei se vou conseguir falar bem porque está

0: afetar o final da A5. A Norte há agora acidente na Via Norte, depois da EFASEC, em direção ao Porto. Há paragens após o viaduto da A4. Trânsito lento também na A1 para a VCI, com fila desde o nó da Furada até à saída para a Avenida da Boa Vista. Na VCI, em direção à Ponte da Rábida, com fila a partir de Monjoia até o nó da A3. E nesta mesma A3, em direção ao Porto, fila desde o nó de Águas Santas até à saída para a Circunvalação.
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0: Bom dia. Hoje olhamos a situação política do país, depois de um fim de semana marcado pelo Congresso do PSD, com o Governo e o Partido ainda a digerir a inesperada derrota no pacote laboral. No Fórum TSF queremos ouvir a sua opinião. O fundo do pacote laboral fragiliza ou não o Governo da AD? Temos um Governo reformista contra o populismo e o imobilismo da oposição, como afirmou Luís Montenegro no Congresso Social Democrata? E como avalia a estratégia do PSD e do Governo que insistem em colocar Chega e PS no mesmo plano? Queremos ouvir a sua opinião. O número de telefone do Fórum 808-202-173, 808-202-173. Pode também escrever a sua opinião no Facebook da TSF. No Congresso do PSD, assistimos ao desfile de ministros que prestaram contas sobre o trabalho feito e houve duas intervenções muito aplaudidas de duas ministras que fizeram declarações que depois causaram também alguma polémica e queremos ouvir a sua opinião também aqui no Fórum TSF. Depois da derrota no Parlamento, o Governo deve insistir no pacote laboral, como defendeu a Ministra do Trabalho? E a culpa do aumento do número de pessoas sem médico de família é dos imigrantes que entram no país sem regras nem humanismo, como argumentou a Ministra da Saúde? Queremos ouvir a sua opinião. Número de telefone do Fórum 808-202-173, 808-202-173. Pode também escrever a sua opinião no Facebook da TSF. Iniciamos esta reflexão com a análise política do Bob Aldeia, jornalista e comentador político nacional. Bom dia, Paulo. Peço-te um primeiro olhar sobre este congresso do PSD, ainda na ressaca da inesperada derrota no Parlamento.
1: Bom dia, Manuela Cássio. Bom dia aos ouvintes do Fórum da TSF. Eu não sei se podemos chamar exatamente um congresso do PSD ou se é mais um conselho de ministros ao vivo transmitido para o país e para os congressistas do PSD, porque aquilo a que nós assistimos neste fim de semana num congresso mais pequeno do que é habitual e, portanto, com menos tempo para o debate interno, foi a ocupação desse tempo por os membros do governo, os ministros, mesmo aqueles que não são militantes do PSD foram chamados a fazer uma intervenção. Alguns deles fizeram uma espécie de relatório e contas do que tinham feito nos seus ministérios até aqui, e bem, acho que os ministros também devem explicações ao seu próprio eleitorado e aos militantes do partido que está no governo, e depois assistimos a outros ministros a fazer aquilo que para o que Montenegro deu o mote, que foi um refazer do que estava previsto para o Congresso. É evidente que o Congresso estava previsto para ser tirou o alvo ao Partido Socialista por contraponto ao Chega, que afinal era um partido mais responsável e que até tinha mais uma vez colaborado com o Governo em matérias essenciais, no caso a legislação laboral, mas também a PSU, e abro aqui um parênteses para dizer que a mim me surpreendeu a candura com que o Primeiro-Ministro, logo na intervenção de abertura, fez saber que, coisa que ainda não está

0: garantida, obviamente, que a PSU seria aprovada pelo Chega, quer dizer, no dia a seguir a ser traído pelo Chega, quando toda a gente estava como garantido que o Chega, o próprio Chega e o próprio PSD davam como garantidos que a legislação laboral estava aprovada, no dia a seguir a ter sido chumbada, que é uma evidente traição de André Ventura e do Chega à AD, o Primeiro-Ministro está a dizer, como se não tivesse acontecido nada, que a dar como exemplo de uma negociação com o Chega, por conta, dando conta também de que fazia com o PS, aliás, aqui uma contradição, porque o Primeiro-Ministro diz, ao mesmo tempo, faz o elenco de todas as medidas que aprovou com o Chega, todas as que aprovou com o PS, e depois acusou o Chega e o PS de serem imobilistas e não permitirem que o Governo faça coisas, três duas uma, ou faz coisas com o PS e com o Chega, ou o Chega e o PS não deixam fazer nada, mas na verdade aquilo que nós vemos é que continua o partido que está no poder. Saiu de uma derrota, porque é evidente que é uma derrota para o Governo, até porque tinha sido proclamada como grande vitória no dia anterior pelo próprio líder parlamentar e também pelo Primeiro-Ministro e pela Ministra do Trabalho, e saem, fazem um congresso como se de facto não tivesse acontecido o que aconteceu, e a querer comparar novamente, que eu acho que é um erro, mesmo para o eleitorado, é ver o que dizem as sondagens, o eleitorado da AD não concorda com as cúpulas da AD, com os dirigentes da AD, em traçar uma equivalência entre Chega e Partido Socialista. Na última sondagem para o Expresso e para a SIC, o eleitorado da AD chega a considerar que o Bloco de Esquerda é mais confiável que o Chega. E, no entanto, depois de tudo isto, depois do que aconteceu com o Chega a proposta da legislação laboral, e já não é a primeira, é preciso lembrar que tudo começou lá atrás, a primeira decisão do PSD no poder é fazer um acordo com o Chega para eleger Aguiar Branco como Presidente da Assembleia da República, falha essa negociação, aconteceu o que aconteceu agora, é o Partido Socialista que vai dar a mão ao AD para eleger o Aguiar Branco como Presidente da Assembleia da República. Estamos outra vez nisto, e a AD insiste em fazer uma equiparação, considerando que é igual o Chega e o Partido Socialista. Isto, obviamente, que para o eleitorado da AD, mas também para o eleitorado moderado, que é largamente maioritário no país, isto não cai bem, e portanto era bom que a AD começasse a perceber com quem é que está de facto a lidar, quando está a lidar com o Chega, porque não é a primeira vez. Eu não me admiraria agora eu devo dizer que eu fui surpreendido com o voto face da negociação com a propósito da...
1: Com o sim e não do Chega no pacote laboral.
0: Exatamente, mas agora já não posso admirar mais nada quando estivermos a falar do Chega. Obviamente que temos que admitir que tudo é possível, mesmo que até ao minuto anterior à votação André Ventura e o Chega jurem que vão votar a favor ou contra, ou o que quer que seja, vão votar de uma determinada maneira, já não é possível confiar. E portanto, se não é possível confiar num partido como o Chega, eu não percebo como é que a AD e o Governo insistem em considerar que é igual negociar com o PS ou com o Chega. Bem ou mal, o Partido Socialista viabilizou os orçamentos deste Governo, deste e do anterior, que é o mesmo, porque houve eleições pelo meio, e disse que votava a favor, e votou a favor, e os orçamentos foram aprovados. Querer considerar, eu não conheço nenhuma, pode estar esquecido, alguma negociação que o Partido Socialista tenha dito que vai votar de uma determinada maneira em relação à AD e depois ter feito ao contrário, ou seja, ter dito à AD que votaria favoravelmente uma proposta do Governo ou da AD e depois tivesse votado contra, depois de prometer votar a favor. Portanto, se acham, como se fosse preciso mais alguma explicação, que é igual o Chega ao Partido Socialista, a AD, obviamente, vai ter que depois explicar aos eleitores porque é que considera isto e porque é que se queixa de não conseguir governar, tentando governar numa equidistância que eu diria que é quase ofensiva para aquilo que cada um dos partidos tem demonstrado ser na Assembleia da República.
1: Sendo que assistimos, já assinalaste aí alguns, assistimos a várias contradições neste Congresso. Por um lado temos queixas de que temos uma oposição populista e imobilista que trava o avanço do país, e depois temos o ministro Carlos Abreu Amorim a dizer que das 66 propostas de lei, apenas uma foi rejeitada. E das 66 propostas, destas 66, 47 foram aprovadas, 18 estão em discussão, só chumbou mesmo a lei laboral. Há aqui algumas discrepâncias no discurso político do Governo.
0: Ah, isso é evidente, Manuel Cássio. O Governo está a fazer, sei que isto é compreensível no debate, no combate político, o Governo está a tentar vitimizar-se em relação àquilo que não consegue fazer, não é? Ainda assim, eu prefiro ouvir este tipo de discurso, em que se, ao mesmo tempo, se vanglorizam por serem capazes de apoiar, de aprovar coisas com o Chega e de aprovar coisas com o Partido Socialista, porque qualquer um dos dois é necessário para viabilizar as propostas da AD ou do Governo, bastante para isso abster-se, porque a AD tem força suficiente para, com os seus votos e a abstenção de um destes partidos, aprovar as coisas. Prefiro isso do que aquilo que estavas a referir no início do fórum, de culpar os imigrantes pelo que está a acontecer na saúde e não serem capazes de resolver, culpar os pobres por que deixando criar-se a percepção de que há uma fraude generalizada e afinal é redondamente mentira, que há fraude, é fraude política, ao deixar que se instale a ideia de que há uma fraude generalizada nos apoios sociais, não é verdade. Quando hoje parece que perguntou, fez perguntas sobre a matéria, o Governo foi obrigado a esclarecer que não, aqueles 159 milhões de euros de apoios sociais indevidos não eram fraude, a maior parte eram questões administrativas que já estavam resolvidas, 90% das quais já estavam resolvidas, portanto já tinham sido, são coisas como misturar prestações não contributivas com prestações contributivas, como o subsídio de desemprego. Portanto, eu percebo que no combate político se procure ir aos limites, mas deve haver limites, não pode ser tipo dizer o que se pretende. O Governo tem um problema, deixa-me só terminar, Manuel Acácio, para concluir com o seguinte. O Governo tem um problema, como tem todos os governos, tiveram todos os governos que estão para trás. Os do Partido Socialista, os da AD, os do PSD, os da Geringonça, que era um governo do Partido Socialista, mas era apoiado pelas esquerdas. Tem um problema, a realidade impõe-se sempre. Não vale a pena os portugueses, quando chega a hora de votar ou de julgar os governos, não julgam pela capacidade retórica de explicar os seus falhanços. Julgam pelos seus falhanços ou pelas concretizações das coisas boas. O que os portugueses querem é ver os seus problemas resolvidos. Não querem colocar no governo quem sabe melhor da parte dos seus próprios desejos. E, portanto, convém que o governo comece a resolver algumas das coisas, dizer o seguinte: muitas das críticas que são feitas ao governo da AD são por comentadores de centro-direita, comentadores de direita, que acham que este governo não é reformista o suficiente. Não são os comentadores mentores do Partido Socialista que atrapalham o governo. O que atrapalha o governo são os patistas, são as pessoas, são os comentadores que se revêem num campo ideológico de centro-direita e que acham que o governo tem a obrigação de fazer mais. E, portanto, querer chutar responsabilidades para tudo o que aparece à frente, imigrantes, pobres, comentadores, mentores, o que quer que seja, é pouco para quem sabe que vai ter que ser julgado pelo que fizer, não pelo que disser.
1: E como é que lês o facto de duas ministras que têm estado no centro da polémica? Temos a ministra do Trabalho, Maria do Rosário Palma Ramalho, que falhou esta que era uma medida essencial do Governo, o Código Laboral, falhou o acordo na Constituição Social, falhou o acordo na Assembleia da República. Temos depois a Ministra da Saúde a culpar os imigrantes do aumento de números, do aumento de pessoas sem médico de família. Como é que lês o facto de estas duas ministras, com este tipo de declarações, foram aplaudidas durante largos minutos de pé pelos congressistas do PSD?
0: Eu diria que é normal. Estamos a falar de um congresso de um partido e, portanto, é natural que os militantes sintam que devem empenhar-se na defesa dos mais frágeis do governo. É mais normal do que parece. Ou seja, eles não estão nesta fase, os próprios militantes, os congressistas que estão nesta reunião magna do PSD, não estão em campanha, porque senão tinham escondido as ministras, se tivessem à vista eleições, estão a tentar fazer aquilo que a cúpula lhes diz para fazer, que é o vamos passar a responsabilidade para outros, quem quer que eles sejam. E, portanto, se é assim, convém aplaudir as ministras que estão mais fragilizadas, porque é evidente que se há uma derrota do governo no chumbo da alteração da legislação laboral, dizer duas coisas que é importante para perceber que a própria AD não dava tanto valor a isso. O próprio primeiro-ministro disse há pouco tempo que não acabava o mundo por não haver uma revisão da legislação laboral. Foi o primeiro-ministro que disse, não? Ao contrário da ministra, que acha que o primeiro-ministro tem a obrigação de ir outra vez a jogo por esta reforma. E o próprio, um vice-presidente, Pedro Duarte, deu entrevista ao Expresso este fim de semana, em que diz exatamente a mesma coisa, não é essencial esta legislação laboral. Vários empresários e empresários de sucesso em Portugal disseram ao longo deste processo que esta revisão, que é no fundo uma contrarreforma à Agenda de Trabalho Digno, aprovada por um governo do Partido Socialista há 3 anos, esperar que depois disso o Partido Socialista pudesse colaborar para desfazer aquilo que tinha feito, não faz muito sentido, mas, portanto, os congressistas aplaudem porque sentem que é a melhor maneira de passar a responsabilidade para terceiros. Portanto, o problema não é deles, eles estão a fazer tudo bem, a ministra está a fazer tudo bem, tanto a ministra do Trabalho como a ministra da Saúde, e dizer que eu até acho que quer uma ministra, quer a outra, tem pontos positivos naquilo que estão a fazer. O governo podia optar por valorizar aquilo que estão a fazer bem. Não quer fazer combate político com aquilo que está com a mão. A legislação laboral não era necessária, não era claramente que uma grande maioria dos portugueses está contra esta legislação que estava a ser proposta. Na saúde, as coisas não estão tão mal como parecem, porque há coisas que já estão a correr bem, e o governo, em vez de procurar jogar com aquilo que está a correr bem, anda à procura, porque tem dificuldades de fazer esse discurso, anda à procura de culpar outros pelos seus próprios falhantes. Não me parece que vá ter grande resultado, mas o governo lá sabe, e tem lá especialistas em comunicação, lá devem saber o que estão a fazer. Parece-me que estão errados, mas o povo depois dirá.
1: A análise do Pablo Aldaia, marcar aqui o arranque do Fórum TSF, para o qual volto a convidar os nossos e as nossas ouvintes. Analisamos aqui a situação política, tomando como ponto de partida o chumbo do pacote laboral do Governo e depois o Congresso do PSD. E queremos ouvir a sua opinião. Esta derrota do pacote laboral fragiliza o Governo da AD? O Governo e o PSD devem tirar algumas lições de todo este processo? E como avaliam as declarações de Luís Montenegro no Congresso quando disse que temos um governo reformista contra o populismo e o imobilismo da oposição? E faz sentido que o PSD e o governo insistam em colocar o Chega e o PS no mesmo plano? Queremos ouvir a sua opinião. O número de telefone do Fórum 808-202-173, 808-202-173. Pode também escrever a sua opinião no Facebook da TSF. E que opinião tem o empresário Jorge Silva, que nos liga do Porto? Bom dia.
2: Bom dia. Eu em relação ao chumbo do pacote laboral, eu acho que, pronto, neste momento, provavelmente o André Ventura e o Chega dão isto como uma vitória, mas eu acho que, sinceramente, para as pessoas que são do espaço centro-direita, isto provou a toda a gente que o André Ventura é tudo menos uma pessoa confiável. Portanto, bastava ouvir o que o André Ventura e o Chega deixava passar cá para fora no dia anterior à votação e depois, na 25ª hora, vem com exigências que já se sabia que o Governo nunca poderia aceitar para poder dizer que não. Porque, repare, o Chega bastava ter-se vestido e o pacote laboral, as alterações do pacote laboral, passariam no Parlamento, mas não. O Chega votou contra. Votou contra e o Ventura levantou o punho na direção das bancadas onde estava também o líder da CGTP. Portanto, esta imagem é fortíssima. Eu penso que qualquer pessoa que esteja do espaço centro-direita ou até mesmo centro-esquerda, que seja mais moderado, jamais votaria num partido que se movimenta desta forma. Porque, repare, aqui não está em causa nós estamos de acordo ou não estamos de acordo com medidas que são aprovadas ou não são aprovadas, ou que são sugeridas pelo governo, e a oposição, no seu papel, apoia ou não apoia, ou deixa passar. Aqui está em causa a confiabilidade das pessoas. E eu estive a ouvir o Paulo Baldaia e concordo em absoluto num ponto que ele vincou, que tem a ver com o facto de, apesar de, por exemplo, no meu caso, eu achar que o Partido Socialista, nos 8 anos de governação, deixou o país muito mal, e eu não ser nem pouco mais ou menos um votante no PS, eu aceito e reconheço que quando se negocia qualquer coisa com o Partido Socialista é completamente diferente de negociar o que quer que seja com o Chega, e principalmente com André Ventura. O André Ventura, desde aquela rábula da eleição do Presidente da Assembleia da República, como todos nos lembramos, em que deu dito por não dito e armou para ali um circo, até dizer que o Primeiro-Ministro de Montenegro lhe prometeu cargos no governo, quando foi absolutamente mentira, nunca lhe foi prometido isso, e agora, cereja no topo do bolo, foi em cima da hora mudar a sua tendência de voto e fazer com que realmente uma reforma que eu acho que era importante para o país, porque é preciso flexibilizar as leis de trabalho. Eu trabalho há muitos anos e tenho contacto com muitos empresários, e pronto, o Paulo Baldaia tem a opinião dele, mas o que eu ouço dizer é que realmente é necessário fazer alterações nas leis laborais do nosso país, que são muito arcaicas, muito presas e que muitas vezes dificultam os negócios. Por outro lado, em relação à situação do governo e ao Congresso, os congressos são todos iguais, nos congressos de partidos tem aquela parte que é toda ela partidária e fazem a propaganda deles, portanto eu já nem sequer estou à espera de nada de novo dessa parte. O que eu noto é que a situação deste governo é realmente muito difícil, porque apesar de 70% dos deputados serem do centro-direita, não é? E também mais à direita radical, onde está o Chega, a verdade é que não há entendimento possível. Não há quem se consiga entender com o Chega. Portanto, sobra a AD, a Iniciativa Liberal e o CDS. E esses três partidos, a AD, quer dizer, o PSD, o CDS e a Iniciativa Liberal, e esses três partidos juntos não conseguem fazer passar nada na Assembleia da República. Portanto, o que é que acontece? O governo tem que negociar ou com o PS ou com o Chega. O PS tem-se feito de morto, portanto, prefere não se meter nestas coisas, deixar andar, a ver se o PSD, a AD, negocia com o Chega, para depois dizer que estão aliados à extrema-direita e muitas vezes deixarem-se queimar por este partido, que realmente, cujo principal objetivo, porque o principal objetivo do Chega e de André Ventura não é atacar o PS ou o PCP ou a esquerda, não. É deteriorar e pronto, digamos assim, destruir o governo e a AD para conseguir chegar ao governo. Muito obrigado e bom dia.
1: Bom dia, Jorge Silva. E que leitura de situação política faz o António Gonçalves, que está reformado e nos escuta em Coimbra? Bom dia.
3: Ora, viva Manuel Acácio. Olha, Manuel Acácio, eu assisti com alguma atenção ao Congresso do Partido Social Democrata. Não me pareceu ser um Congresso, de facto, importante. Foi lá um Conselho de Ministros, direi eu, com a apresentação da Ministra do Trabalho, com o seu insucesso da lei laboral, com a apresentação da Ministra da Justiça, não, peço desculpa, da
1: Ministra da Saúde, Ministra do Trabalho.
3: Da Saúde, que apresentar também a sua defesa em prol dos erros que ela tem cometido. E, portanto, foi ali a apresentação também do Santana Lopes, que eu acho uma estupidez completa, perdoe-me a minha observação, porque é um indivíduo que dá cambalhotas e cambalhotas, e depois vem o Partido Social Democrata, depois de ter pedido admissão, aceitá-lo. É uma coisa, é uma incoerência terrível que não dignifica nada o Partido Social Democrata. Portanto, e além disso, as cambalhotas que de facto o Partido Social Democrata dá perante o Chega. Quer dizer, anda para ali uma semana completa para aprovar as leis do trabalho e tal, mais isto, mais aquilo, com o Chega, e depois depara-se com uma situação desta. Portanto, este primeiro-ministro, perdoem-me, mas de facto não está a trabalhar bem. E o silêncio profundo deste primeiro, o país não evolui com o silêncio deste homem no tocante. É preciso saber-se como estão as famílias portuguesas. É preciso saber-se como vivem as pessoas. Isto é que é importante que este primeiro-ministro assente bem os pés na terra e verifique qual é a situação da vida das pessoas, como vivem as pessoas, como se alimentam, como andam na vida, como chegam ao fim do dia 15 e não têm pistão no bolso, como vivem uma penúria profunda. Isto é que é importante. E isto, o governo e este primeiro-ministro são de uma inoperância terrível. Então, inicialmente, quando iniciou a sua progressão política com, enfim, a fazer algumas reformas e muito bem nas polícias, nisso e naquilo, mas depois parou, foi um silêncio profundo e o país não progride com este silêncio profundo. O país pode progredir com melhores condições de vida dos seus habitantes.
1: Obrigado, António Gonçalves, contributo deste nosso ouvinte dos Liga de Coimbra. O próximo convidado do Fórum TSF é o secretário-geral adjunto ao GT, Sérgio Monte. Bom dia, bem-vindo ao Fórum TSF. Sérgio Monte, como é que o GT escutou as palavras da Ministra do Trabalho no Congresso do PSD, quando, a propósito do chumbo do pacote laboral, disse: se bem o conheço, que se bem conheço o Primeiro-Ministro, lá iremos outra vez fazer esta e outras reformas. Como é que a UGT olha aqui para esta possibilidade de o Governo retomar a questão do pacote laboral?
4: Muito bom dia, Manuel Cássio. Bom dia também a todos os ouvintes da TSF. Obrigado pelo convite. Bem, retomar este processo, ou este projeto, é chover no molhado, digamos assim, porque para nós, para a UGT, este projeto, esta proposta está morta e enterrada. Ela foi negada 3 vezes, foi por conseguinte rejeitada 3 vezes, foi rejeitada pelos trabalhadores em sede de concertação social, foi rejeitada depois pelo Parlamento e, se me permite também, foi rejeitada pela larga maioria dos portugueses, que no estudo de opinião indicavam que mais de 70% não aceitavam essa proposta laboral. Daí que parece haver aqui, curiosamente, uma sintonia, uma nova sintonia entre a CIP e o Governo para voltarmos a este tema. Portanto, temos de saber o que é que estamos a falar. Porque voltar à questão da legislação laboral, certamente teremos que voltar, porque há diretivas que têm que ser transpostas para o ordenamento jurídico interno, nomeadamente a da transparência salarial e a da melhoria de condições de trabalho nas plataformas digitais. Agora, este projeto designado Trabalho 21, como disse no início, está para a UGT morto e enterrado, não voltaremos a discutir.
1: Há uma outra questão sobre a qual gostava de ouvir, Sérgio Monte. É uma das medidas para o país, uma das reformas anunciadas pelo Primeiro-Ministro do Congresso do PSD, que é a propósito dos incentivos à administração pública. Será criado um regime de incentivos de desempenho na função pública, com enfoque na valorização do mérito, obtenção de resultados, objetivo também de atrair jovens altamente qualificados. Como é que o GT escutou este anúncio?
4: Portanto, esse anúncio, tudo indica, será obviamente negociado, ou deverá ser negociado com os sindicatos representativos desses trabalhadores, porque, tanto quanto sabemos, na administração pública já há sistemas de avaliação de desempenho, já há, digamos, portanto, o prémio para o mérito e, por conseguinte, se for para aprofundar melhor e criar mais direitos para os trabalhadores, mais incentivos, deve ser negociado, obviamente, com os sindicatos do setor.
1: A UGT não tem quaisquer dados sobre o que é que o Governo pretende desta matéria, dados concretos?
4: Não, é um pouco assim no escuro, como dizer que voltaremos à legislação laboral. É preciso esclarecer o que é que voltaremos. Porque o estranho agora do Governo dizer que irá apresentar ou que irá voltar a esta matéria, nós podíamos ter evitado uma greve geral em dezembro, quando a UGT disse ao Governo precisamente: olha, retirem este projeto, que agora foi rejeitado. Portanto, retirem-no de cima da mesa e vamos começar tudo de novo. Isso teria evitado uma greve geral. Portanto, não estou em crer que o Governo agora vá portanto, tenha mal prever e queira novamente trazer à discussão uma proposta que já foi rejeitada, como disse, 3 vezes. Não é?
1: Agradeço ao Sérgio Montes, que está geral da UGT, o contributo para esta reflexão que hoje aqui fazemos em torno das transformações.

0: que marcaram o congresso do PSD. E antes ainda de devolver a palavra aos nossos ouvintes, vamos ao encontro do Dr. Xavier Barreto, que é o Presidente da Associação de Administradores Hospitalares. Isso porque uma das intervenções que marcou o congresso social-democrata foram as intervenções da Ministra Ana Paula Martins. A Ministra da Saúde disse concretamente, vou aqui citar, disse a Ministra: as circunstâncias que vivemos, com o aumento populacional brusco causado pelo acolhimento de imigrantes que entram no país sem regras e sem humanismo, a que acresce a existência de redes organizadas que se aproveitam da bondade da democracia e de negócios ilegais assentes na ineficiência dos sistemas de saúde de outros países, fazem com que o esforço e o sucesso que temos tido no aumento do número de médicos de família pareça não existir. Dr. Xavier Barreto, peço-lhe uma avaliação deste diagnóstico traçado aqui pela Ministra da Saúde. Podemos falar num sucesso na questão dos médicos de família?
1: Muito bom dia, muito obrigado pelo convite. A afirmação tem duas dimensões. Há, de facto, um aumento grande da imigração e isso cria uma grande pressão no Serviço Nacional de Saúde, mas grande parte e a maior parte dos imigrantes entraram dentro da lei, portanto entraram de forma enquadrada com as leis que existiam em cada momento, e eu diria que grande parte deles estarão a trabalhar e consequentemente têm acesso, ou devem ter acesso ao Serviço Nacional de Saúde, portanto isso não pode ser colocado em causa. Outra coisa são redes organizadas, redes eventualmente de acesso ilegal ao Serviço Nacional de Saúde. Obviamente que ninguém pode concordar com acesso ilegal, com acesso organizado de pessoas que não deviam ter acesso a cuidados de saúde em Portugal. Mas, apesar de tudo, estaremos a falar, no caso do acesso ilegal, a um número muito residual, muito pequeno, e portanto não é por aí que se cria a pressão do Serviço Nacional de Saúde. E essa pressão, de facto, criou-se nos últimos anos, porque houve um aumento enorme da população por via da imigração. Mas a questão é que esses imigrantes estão cá a trabalhar, entraram enquadrados na lei, que assim, cada momento, como lhe disse, e portanto devem ter acesso a cuidados de saúde. Se nós não capacitamos o Serviço Nacional de Saúde para dar acesso a essas pessoas, é uma outra questão, eu acho que, da responsabilidade dos governos em cada momento. Portanto, não podemos agora culpar os imigrantes que deixamos entrar em Portugal porque faziam falta para trabalhar e depois culpá-los porque não capacitamos o Serviço Nacional de Saúde para os poder receber. E, portanto, há, de facto, um aumento do número de médicos de família. O número de médicos de família tem aumentado, mas não o suficiente para o aumento de população que temos tido, e por isso temos uma percentagem maior da população sem acesso a médico de família. Isso deve, de facto, a imigrantes, mas fomos nós que os deixamos entrar. Eles vieram para trabalhar e devíamos ter, eu diria, capacitado o Serviço Nacional de Saúde para os poder receber. Infelizmente não fizemos.
0: E o doutor já nos disse esta referência que a Ministra fez às redes ilegais, ou melhor, às redes organizadas e aos negócios ilegais assentes na ineficiência dos sistemas de saúde. Temos evidência sobre estes que nos ajudem a perceber se isto nos diz a Ministra tem ou não um peso efetivo?
1: Temos evidência de alguns casos, mas não é suficiente para podermos saber que isto é causa da pressão no Serviço Nacional de Saúde. Repare, um médico de família, quando quando alguém tem acesso a médico de família, é porque a partir disso está numa situação legal. Quando alguém tem acesso ao médico de família, tem número do Serviço Nacional de Saúde. E para ter número do Serviço Nacional de Saúde tem que estar legalizado. Portanto, um imigrante ilegal, à partida, não tem médico de família. Um imigrante ilegal pode ter acesso a alguns cuidados, que são aqueles que estão previstos na lei, que nós não podemos recusar, por exemplo, tratamento no serviço de urgência, ou tratamento depois de um acidente. E, portanto, a esse tipo de cuidados temos que dar acesso, de facto, eles estão previstos na lei, ao resto não, muito menos a médico de família. Como lhe disse, só tem acesso a médico de família quem está legal em Portugal. Portanto, ou cidadãos portugueses, ou quem está numa situação legal em Portugal. Não há outra forma, e, portanto, há de facto uma escassez de médicos de família, o aumento da imigração de facto prejudicou, portanto agravou ainda mais essa carência, porque a população aumentou e nós não aumentamos o número de médicos de família de forma proporcional ao aumento da população que tivemos. Deixe-me também dizer-lhe que existe muita evidência internacional sobre as consequências da restrição de acesso. Quando nós restringimos o acesso a imigrantes, legais ou ilegais, as consequências são quase sempre a de piorar os resultados em saúde da população como um todo, porque há uma série de doenças transmissíveis que aumentam a sua circulação na sociedade, na nossa comunidade, e

0: curiosamente, não há uma redução de custos, há um aumento de custos, porque as pessoas acabam por ser tratadas, geralmente mais tarde, numa fase mais adiantada da doença, muitas vezes em serviços de urgência e com maiores custos. E, portanto, quem pensa que por via da restrição vai reduzir custos ou melhorar o acesso, está enganado. Porque existe muita evidência internacional, e eu convido as pessoas que nos estão a ouvir a fazer essa pesquisa em base de dados, em livros, em artigos, tentar perceber se houve algum país que tenha restringido o acesso a cuidados de saúde e que por via disso tenha reduzido custos ou melhorado o acesso. E não vou encontrar nenhum exemplo, porque ele não existe. E, portanto, obviamente, por uma questão moral e ética, eu acho que os imigrantes ilegais não devem ter acesso ao cuidado de saúde. Mas é mais uma questão moral e ética de responsabilização das pessoas do que propriamente uma questão de resultados. Eu volto a dizer, há um aumento de pressão enorme via imigração, mas é uma imigração, na grande generalidade dos casos, legal, a trabalhar e que devia ter acesso ao Serviço Nacional de Saúde. Para isso, nós temos que capacitar isso, está na nossa mão.
1: Dr. Xavier Barreto, gostava também de ouvir sobre uma das reformas anunciadas ou prometidas pelo Primeiro-Ministro do Congresso do PSD e que diz respeito à reforma orgânica do Ministério da Saúde, com o objetivo de tentar adequar a visão do Governo, ou melhor, o quadro institucional, à visão que o Governo tem para a saúde e que passa por aproveitar toda a capacidade instalada do setor público, privado e social. Como expectativa é que aguarda esta reforma orgânica do Ministério da Saúde?
0: Eu guardo com muita expectativa até para ver o detalhe dessas propostas relativas, dessas iniciativas relativas. O que é que nós sabemos, mais uma vez? Países em que existe uma maior colaboração com o setor privado têm geralmente um enquadramento até regulamentar diferente daquele que temos em Portugal. Dá-se muitas vezes o exemplo da Holanda. A Holanda, de facto, é um sistema em que temos muitos prestadores privados, as pessoas têm um seguro que é obrigatório, podem recorrer ao setor privado ou ao setor público, consoante a sua escolha. Mas o setor privado, nesses casos, geralmente são entidades não lucrativas, que não podem distribuir dividendos. Existem um conjunto de entidades com grande capacidade de auditoria e monitorização da atividade do setor privado, seja em termos da faturação, seja em termos da adequação clínica daquilo que é feito em cada prestador, seja público, seja privado. E, portanto, há todo um enquadramento em termos de organização, em termos legislativo, em termos de garantias que são dadas aos cidadãos, até em termos de comparação de resultados. Repara, alguém quer escolher um prestador público ou privado, eu acho que devia saber quais são os resultados clínicos que à partida vai obter, ou num lado ou no outro. Portanto, fazer uma cirurgia é igual no setor privado e no setor público, os resultados a médio e longo prazo são os mesmos, nós não sabemos porque não temos esses dados. Portanto, eu acho que qualquer reforma que possa ser feita no âmbito que descreveu e que terá sido anunciado pelo Sr. Primeiro-Ministro, tem que ter como base todas estas garantias que têm que ser dadas aos cidadãos. Se não for assim, obviamente que essas reformas têm riscos.
1: Agradeço ao Dr. Xavier Barreto, o Presidente da Associação Portuguesa de Administradores Hospitalares, o importante contributo que nos deixa também aqui no Fórum TSF. E que opinião sobre esta situação política atravessamos tem o Jorge Neves, que está reformado e que nos liga de Fernão Ferro. Bom dia.
2: Bom dia, Sr. Manela Castro. Espero que esteja a ouvir bem. Agradeço mais uma vez a minha participação no Fórum. Ora, a minha opinião é esta. As coisas ainda estão muito confusas e portanto, nós devíamos... O público devia ser muito mais bem esclarecido sobre estas situações. Mas eles têm que dar tempo aos reality shows e não aos esclarecimentos. Infelizmente, estamos muito além do esclarecimento que devíamos ter. Porque quando se chega ao ponto do próprio Chega se juntar com os outros partidos para votar contra o projeto de lei, acho que é isso que lhe devo chamar, portanto, alguma coisa não está bem neste país e na política, e há aí uns interesses que eu não sei quais são, mas a gente mais ou menos calcula. Por outro lado, também tenho a dizer o seguinte, Sr. Manela Castro, quando eu ouço o Sr. Primeiro-Ministro dizer que Portugal, que tem países na Europa que nos invejam pela nossa estabilidade...
1: Temos uma economia de fazer inveja.
2: Não, exatamente, uma economia de fazer inveja. Olha, eu tenho inveja desses países que ele diz que tem inveja de nós, por ter reformas acima das nossas e, portanto, que não tem nada a ver connosco. Portanto, eu deixo só este reto, se o Primeiro-Ministro seja mais transparente e já que temos um país tão bom economicamente, ele que aumente as reformas miseráveis de quem enriqueceu o país. Bom dia para si, para todo o auditório.
1: Bom dia, Jorge Neves, obrigado pela sua participação. Os ouvintes podem contribuir para este debate. inscrevendo-se para o número de telefone 808-202-173, 808-202-173, ou então de escrever a opinião que tem sobre o tema aqui em debate no Facebook da TSF. E o José Manuel Ferreira Dias escreve que o chumbo do pacote laboral foi celebrado como uma vitória dos trabalhadores, como se o melhor modo de os proteger fosse fingir que o mundo lá fora não mudou. O defeito da proposta do governo não era liberalizar em excesso, era fazê-lo sem montar uma rede de segurança digna desse nome. Mas o erro maior foi o de o Parlamento vender a velha rigidez como escudo social. Não é, é sobretudo um escudo para quem já está instalado, pago, ou quem já está instalado, pago pelos que ficaram à porta. Numa economia aberta, os ajustamentos não pedem licença à Assembleia, as empresas perdem mercado, os setores encolhem e os empregos desaparecem e outros nascem. E conclui o José Manuel Ferreira Dias que o Parlamento escolheu o passado e apresentou com solenidade como política de futuro.

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1: Dez e cinquenta e oito, bom dia, menos uma hora nos Açores.

0: presidente da Associação dos Administradores Hospitalares lembra no fórum da TSF que os imigrantes ilegais não têm médico de família, por isso não contribuem para agravar este problema. Uma mensagem de Xavier Barreto para a Ministra da Saúde. Era uma demissão esperada esta manhã que o Starmer, o Primeiro-Ministro britânico, anunciou a demissão à porta de Downing Street.
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3: Temperaturas atualizadas, 19 graus no Porto, 20 em Ponta Delgada, 22 no Funchal, 24 graus em Faro e também em Lisboa. Daqui a pouco voltamos ao Fórum TSF com Manuela Cássio, agora a edição das 11 com Paulo Dias.
0: O presidente da Associação dos Administradores Hospitalares rejeita que os imigrantes sejam responsáveis pelos problemas na saúde. No Congresso do PSD, a ministra Ana Paula Martins responsabilizou o aumento da população imigrante pelas dificuldades que existem, com a falta de médicos. No fórum da TSF, Xavier Barreto, presidente da Associação dos Administradores Hospitalares, rebateu os argumentos da ministra.
4: Há, de facto, um aumento grande da imigração e isso cria uma grande pressão no Serviço Nacional de Saúde, mas grande parte e a maior parte dos imigrantes entraram dentro da lei, portanto entraram de forma enquadrada com as leis que existiam em cada momento e eu diria que grande parte deles estarão a trabalhar e, consequentemente, têm acesso ou devem ter acesso ao Serviço Nacional de Saúde, portanto isso não pode ser colocado em causa. Outra coisa são redes organizadas, redes eventualmente de acesso ilegal ao Serviço Nacional de Saúde. Obviamente que ninguém pode concordar com acesso ilegal, com acesso organizado de pessoas que não deviam ter acesso a cuidados de saúde.

0: em Portugal. Mas, apesar de tudo, estaremos a falar, no caso do acesso ilegal, a um número muito residual, muito pequeno, e portanto não é por aí que se cria pressão no Serviço Nacional de Saúde.
1: Também no Congresso do PSD, a Ministra do Trabalho deixou claro que para ela o pacote laboral não morreu e ainda afirmou que o Primeiro-Ministro há de regressar a esta reforma. Sérgio Monte, secretário-geral adjunto da UGT, declarou no fórum a morte, em definitivo, do pacote laboral. Vamos ouvir estas declarações de Sérgio Monte, secretário-geral adjunto da UGT, nesta reação às palavras da Ministra do Trabalho, Maria do Rosário Palma Ramalho, no Congresso do PSD. A Ministra garantiu que o pacote laboral não está definitivamente fechado, apesar desse chumbo na sexta-feira no Parlamento. Tentamos agora escutar Sérgio Monte.
2: Para a UGT, este projeto, esta proposta está morta e enterrada. Ela foi negada 3 vezes, foi por conseguir rejeitada 3 vezes, foi rejeitada pelos trabalhadores em sede de concertação social, foi rejeitada depois pelo Parlamento e, se me permite também, foi rejeitada pela larga maioria dos portugueses, que num estudo de opinião indicavam que mais de 70% não aceitavam esta proposta laboral. Daí que parece haver aqui, curiosamente, uma sintonia, uma nova sintonia entre a CIP e o Governo para voltarmos a este tema.
1: Reação da UGT aqui nas palavras do secretário-geral adjunto Sérgio Monte, depois das declarações que fez no Congresso Social-Democrata, Maria do Rosário Palma Ramalho, deixando claro que para ela o pacote laboral não morreu e o Primeiro-Ministro, na opinião da Ministra, também há de regressar a esta reforma. Keir Starmer não conseguiu resistir à pressão interna e anunciou esta manhã a demissão, vai deixar de ser Primeiro-Ministro e também líder do Partido Trabalhista. A candidatura para a sucessão à frente dos trabalhistas começa a 9 de julho, depois no regresso das férias, quando a Câmara dos Comuns voltar ao trabalho, 1 de setembro. Nessa altura o Reino Unido vai ter de novo um líder dos trabalhistas e também do Governo, sem que seja necessário haver eleições. Esta manhã, à porta do número 10 de Downing Street, onde vai ficar até à escolha de um novo chefe do Governo, Keir Starmer garantiu que tomou boa nota da mensagem que o partido lhe foi enviando depois da derrota nas eleições locais.
3: The question my party is asking now is whether I am best placed to lead us into the next general election.
4: A pergunta que o meu partido está a fazer agora é se eu estou no melhor lugar para enfrentar a próxima eleição. Eu ouvi a resposta e aceito-a de bom grado. Todas as decisões que eu tomei foram com o objetivo de colocar o país que amo em primeiro lugar. É por isso que vou renunciar à liderança do Partido Trabalhista. Já falei com o Rei esta manhã para informá-lo da minha decisão. Vou pedir ao Comitê Executivo do Partido Trabalhista para marcar novas eleições para o dia 9 de julho e espero a sucessão fique finalizada até ao final do verão. Isso garantirá que um novo líder seja eleito antes do Parlamento retomar os trabalhos em setembro. Até lá, eu vou ficar no cargo e farei o meu melhor para garantir uma transferência total do poder.
3: And I will do everything I can to ensure an orderly handover of power.
1: Numa reação imediata ao anúncio de Keir Starmer, o líder do partido reformista Nigel Farage exigiu a realização de eleições legislativas com a garantia de que o partido está pronto para promover uma mudança radical. O partido reformista lidera as sondagens há quase 2 anos e foi o partido com melhores resultados nas eleições locais e regionais de maio. Fora de portas, em Bruxelas, a Presidente da Comissão Europeia agradeceu a Keir Starmer pela liderança na defesa da segurança europeia e também na Ucrânia, nos últimos 2 anos no poder. Ursula von der Leyen sublinhou que muitos líderes levam anos a tornarem-se os estadistas que Keir Starmer se tornou em apenas 2 anos. Os trabalhadores da empresa que gera o estacionamento na cidade de Lisboa, a EML, iniciam hoje uma greve parcial até à próxima quinta-feira. A greve vai durar 4 dias e Orlando Gonçalves, dirigente do Sindicato dos Trabalhadores trabalhadores do comércio, escritórios e serviços. Explicou à TSF como é que esta greve vai sentir-se.
5: O turno da manhã das 10 às 12, depois o turno da tarde das 15h30 às 17h30, o turno da noite das 18 às 20, depois o turno da madrugada das 6 da manhã às 8 da manhã. Nas últimas greves que fizemos, não houve reboque de carros, não houve alteração de carros, porque os trabalhadores estavam parados, os parques estavam com as cancelas para cima, porque não havia trabalhadores para fiscalizar relativamente à questão das cancelas e, portanto, prevê-se de facto um forte impacto durante estes 4 dias.
1: O dirigente sindical acusa a AML de justificar o aumento salarial reduzindo com eventuais despedimentos. Na próxima sexta-feira, já depois do fim da greve, os trabalhadores planeiam fazer um plenário junto à Câmara Municipal de Lisboa.
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0: 11 horas 10 minutos, vamos à segunda parte do Fórum TSF, edição de Manuel Acácio, a produção de Duarte Rosa.
1: Retomamos o Fórum TSF, onde olhamos a situação política. Este fim de semana tivemos o congresso do PSD, com o primeiro-ministro Luís Montenegro e líder do PSD a anunciar um pacote de medidas para o país. Um congresso que aconteceu na ressaca da derrota do governo no Parlamento com o chumbo do pacote laboral. E retomamos aqui o debate precisamente por falar, ou precisamente a falar, do pacote laboral. Retomamos aqui a análise com o contributo do Filipe Marques, da Comissão Executiva da CGTP. Bom dia, bem-vindo ao Fórum TSF. Filipe Marques, como é que o GT escutou aquela possibilidade surgida pelo Ministro do Trabalho de o Governo retomar este processo do pacote laboral?
2: Bom dia e obrigado pela oportunidade da CGTP participar. Vamos lá ver, sobre o pacote laboral, a opinião da CGTP neste momento é muito clara. O pacote laboral está rejeitado e derrotado pelos trabalhadores, pela sociedade. Não teve acordo na concertação social, foi derrotado na Assembleia da República. Um pacote laboral que foi à Assembleia da República pela mão apenas do Governo e das confederações patronais. Portanto, este é um pacote laboral que tinha um conteúdo profundamente negativo para os trabalhadores, que significaria um enorme retrocesso de direitos, mas ele está morto. Portanto, não deve ser ressuscitado enquanto coisa negativa para os trabalhadores. Portanto, esta é uma dimensão, desde logo, de análise que fazemos, valorizando o elemento decisivo, que foi a luta dos trabalhadores, que contribuiu exatamente para a derrota do pacote laboral. Os trabalhadores compreenderam ao longo deste processo, perante o esclarecimento, aquilo que era o impacto negativo que tinha, organizaram-se, uniram-se, lutaram. Este é um dado importante num processo que foi de 11 meses. Os protagonistas foram, de facto, os trabalhadores, que fizeram muitas manifestações, uma marcha nacional, fizeram duas greves gerais, tiveram presente inclusivamente agora, no dia 18, a quando da discussão na Assembleia da República, mas também dia 19, nas galerias, alguns na votação, inclusivamente. Portanto, nesta dimensão de um processo desta natureza, de 11 meses, exigente, urgente e prolongado, como sempre caracterizamos, foram os trabalhadores que também souberam dar a resposta, tiveram à altura naquilo que era defender os seus interesses de classe, não andar para trás, não retroceder os direitos para o século XIX e, portanto, este pacote laboral na ótica da CGTP está derrotado.
1: E como é que a CGTP, então, tendo em conta isso que o Filipe Marques acaba de nos dizer, esta referência da Ministra do Trabalho, terá sido uma forma de tentar aqui atenuar o peso da derrota?
2: Vamos lá ver, essa intervenção da Ministra, claro, é o papel que o Governo tem que fazer, tirar ilações deste processo, porque também convém referir a insistência num processo desta natureza e na dimensão de retrocesso que ali estava implícito, vai ter a mesma resposta necessariamente da CGTP. Mas eu creio que estamos a falar de outra coisa. Estamos a falar também, na ótica da CGTP, de podermos olhar para a legislação do trabalho,

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0: Boa tarde, é meio-dia e meia nos Açores.
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0: E a esta hora ficamos com o José Pedro Silva, o humor em Parece Mentira.
2: Dizem os especialistas que o verão chegou este domingo. Não quero ser negacionista, mas ontem, quando muito, chegou a mulher do verão com os filhos. É que o verão já cá estava. Desta vez não se tratou do solstício, mas sim de reagrupamento familiar. E correu muito bem. Às 9h24 da manhã, estavam despachados da AIMA e num domingo. A verdade é que tem estado muito calor, tanto que Pedro Santana Lopes, no sábado à noite, teve de ir dar um passeio a pé. Não aguentava estar em casa. Eu já venho. E saiu. Foi andando. Quando deu por ele, estava em Sangalhos e começou a ver muita gente. Se calhar estão a oferecer alguma coisa. Pensou e entrou. Era o congresso do PSD. Uma vez lá, não podia dar parte fraca. Acabou por se refiliar e até discursou. Pelo menos não se candidatou. Chegava à casa no dia seguinte a liderar o partido. Então, mas tu não ias já dar um passeio por causa do calor? Apareces-me neste estado todo líder do PSD. Tens razão, mas encontrei uma malta. Não volta a acontecer. Vou adquirir uma ventoinha. Entretanto, o congresso correu muito bem, isto se tivermos em conta as expectativas, porque o famigerado pacote laboral foi chumbado na sexta-feira. Já lá vamos. Ora, como se não bastasse, o encontro estava marcado para um velódromo, que muitos julgavam ser uma infraestrutura para velar, neste caso o partido. Os congressistas apresentaram-se então de cara fechada e com flores. Diz aqui que é num velódromo, anda, vai buscar a coroa que já está paga. Mas não, trata-se de ciclismo. Quiseram mostrar que ainda estão com pedalada. Luís Montenegro nem foi reeleito, desta vez recebeu a camisola amarela. A sua nova direção foi eleita com 88% dos votos dos ciclistas, dos congressistas, mais um bocadinho e ganhava a outra lista que nem sequer existia. No pelotão da frente do Luís há novidades. Sebastião Bugalho, Carlos Moedas e Pedro Duarte são os novos vice-presidentes, mas Carlos Moedas foi o único que conseguiu verdadeiramente unir o partido. Foi quando se ofereceu para ficar com o pelouro do lixo e gritaram todos não! A propósito, o congresso do PSD podia ter sido no altar-palco que o novo vice-presidente encomendou para a Jornada Mundial da Juventude. Está para lá abandonado no Parque Tejo a assistir ao Rock in Rio. Uma infraestrutura sagrada que no sábado à noite ouviu canções como essa mulher enlouqueceu, ela quer montar em cima de mim, ela pirou de vez, está pensando que eu sou seu cavalinho. Mas enfim, é melhor não dar ideias porque o engenheiro Moedas ainda investe mais 1 ou 2 milhões de euros a tapar os ouvidos ao altar-palco. Agora, vamos ao chumbo do pacote laboral na sexta-feira. Está visto que os ciclistas começaram a festejar antes da meta. Depois do não é não, da AD ao Chega, o sim é não, do Chega à AD. Horas depois, no Congresso Social Democrata, a ministra Palma Trabalho agradeceu ao primeiro-ministro todo o empenho e disse: se bem o conheço, lá iremos outra vez fazer esta e outras reformas pelos portugueses e por Portugal. Ora esta, se a fizerem, não é outra vez, será a primeira. Ainda está em negação. Mas pior, não sei se esta foi uma mensagem de força, como foi recebida, porque a mim pareceu-me um pedido de ajuda. É que a expressão, se bem o conheço, costuma anteceder um ato de loucura. Por exemplo, se bem o conheço, vai entrar pelo velódromo com a bicicleta, porque aquilo não é um congressódromo. Nunca vi, se bem o conheço, adivinhar boas intenções. E Palma Trabalho até acrescentou, lá iremos outra vez fazer esta e outras reformas. Como quem diz, alguém me ajude.
0: José Pedro Silva, humor em Parece Mentira. Ficámos a 26 minutos da uma, já a seguir a música de Sara Tavares e também de Janet Jackson.

0: E de volta à música, recordarmos este I Get Lonely, gravado em 1998 de Janet Jackson. Há pouco também ficámos com a malograda Sara Tavares, o tema Escolhas. Daqui a pouco também voltamos à música nacional com os Mind the Gap, com Sam the Kid.
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0: A música dos Mind the Gap é um de Carlos Star com a participação de Sam the Kid na Sustiação. Ficámos agora a 10 minutos da uma.
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0: E a esta hora ficamos com os negócios em português, com Ana Maria Ramos.
2: A Consulai desafia quem trabalha no setor agroflorestal a debater o futuro centrado na renovação geracional. Amanhã, num hotel na Junqueira, em Lisboa. O Be Rural Summit vai contar com vários especialistas, incluindo a SEDES. Numa altura em que a Europa, 12% dos gestores agrícolas têm menos de 40 anos, mas em Portugal são apenas 3%. Um setor que numa década passou de 20 para 40% de dependência de mão de obra estrangeira. Mesmo assim, a gerar valor na ordem dos quase 9,5 mil milhões de euros, representando 5% do PIB nacional e a responder por 12% das exportações, na ordem dos 15 mil milhões de euros. Uma taxa de cobertura de importações de quase 81,5%. Indicadores que impõem reflexão, diz Pedro Santos, o diretor-geral da consultora Consulai, responsável pela organização.
3: O setor agrícola é um setor mais produtivo, mais tecnológico, mais competitivo, e daí termos chamado a atenção para um conjunto de indicadores, nomeadamente que a produtividade do trabalho aumentou muito nos últimos anos, que os salários do setor também aumentaram acima da média da economia nacional, etc. Portanto, é um setor que está a atravessar uma fase de crescimento muito e de modernização muito interessante. Também chamar a atenção que hoje em dia o grande desafio que este setor atravessa, problema humano, ou seja, quem é que vão ser os investidores e os produtores do futuro, e daí o maior risco passou a ser esta questão da renovação geracional, não só porque a idade média dos agricultores e da mão de obra familiar aumentou muito nos últimos 30 anos e passou a ser praticamente 60 anos quando era de 46, o número de trabalhadores familiares, que era uma matriz muito típica da agricultura nacional e europeia, e passou a reduzir-se muito, e são apenas 12% dos gestores agrícolas é que têm menos de 40 anos, e em Portugal esta percentagem é na ordem dos 3%. Mas quando olhamos para os números, por exemplo, do investimento, percebemos que estes jovens conseguiram mobilizar 16% do investimento setorial nos últimos anos, ou seja, eles representam uma percentagem muito pequena, mas têm um peso grande neste investimento, abrangem uma área significativa do território nacional e também se têm mantido no setor durante bastante tempo, que isto é o que é bastante bom. Têm um conjunto de problemas estruturais, nomeadamente no acesso à terra, no financiamento, na escala que conseguem ter e até na integração dos mercados, mas hoje em dia não falta ambição a estes jovens, falta é criar condições para que os projetos sejam sustentáveis e competitivos. Nós somos o setor da atividade económica que mais depende de mão de obra estrangeira. Em 10 anos passámos de uma dependência, entre aspas, inferior a 20% para uma dependência que está na ordem dos 40% de mão de obra estrangeira, nos dados de 2023 do Banco de Portugal. Mas, na verdade, esta mão de obra tem vindo a resolver muita da lacuna associada a atividades que são ainda muito intensivas e trabalhos mais manuais, e em algumas delas dificilmente mecanizadas nos próximos anos, mas a tecnologia tem esse efeito de ser também ela uma forma de minimizar a necessidade de mão de obra, aumentando também a produtividade das culturas. Isso.
2: Numa altura em que o setor agroflorestal assegura 456 mil postos de trabalho, a organização do Be Rural Summit, a Consulai, fez estudo sobre trabalho no setor primário, outro sobre energia, incluiu a água, e para 2027 promete então um novo estudo sobre o impacto que a tecnologia tem nos processos produtivos agroindustriais.
0: Os negócios em português, com a edição de Ana Maria Ramos. Daqui a pouco, à uma, vamos também atualizar as notícias regionais neste início de tarde.

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0: 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Boa tarde, é meio-dia e 58 nos Açores.
1: O Governo da República diz que não vai desistir da reforma laboral. Já as centrais sindicais entendem que depois do chumbo na Assembleia da República, este é um assunto encerrado.
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0: temperatura a esta hora é de 20 graus em Ponta Delgada. A umidade relativa está situada nos 77%. A máxima prevista para hoje é de 23 graus. Mantém-se também a previsão do Instituto Português do Mar e da Atmosfera, com períodos de céu nublado, com boas abertas, mas também com alguns aguaceiros fracos para o dia de hoje. Agora, ficamos com as notícias à uma, com a edição de Cristina Pires.
1: O Primeiro-Ministro Luís Montenegro e a Ministra do Trabalho, Rosário Palma Ramalho, asseguraram no Congresso do PSD, que se realizou no último fim de semana, que não vão desistir da reforma laboral, apesar da proposta do Governo ter sido chumbada na Assembleia da República. Mas as centrais sindicais entendem que não há forma de retomar um documento que desde o início esteve longe de reunir consensos. Como afirmou no fórum da TSF esta manhã, Filipe Marques, da Comissão Executiva da CGTP.
2: O pacote laboral está rejeitado e derrotado pelos trabalhadores, pela sociedade, não teve acordo na concertação social, foi derrotado na Assembleia da República. Um pacote laboral que foi à Assembleia da República pela mão apenas do Governo e das confederações patronais. Portanto, este é um pacote laboral que tinha um conteúdo profundamente negativo para os trabalhadores, que significaria um enorme retrocesso de direitos, mas ele está morto. Portanto, não deve ser ressuscitado enquanto coisa negativa para os trabalhadores. Portanto, esta é uma dimensão, desde logo, de análise que fazemos, valorizando o elemento decisivo que foi a luta dos trabalhadores, que contribuiu exatamente para a derrota do pacote laboral.
1: Uma posição partilhada por Sérgio Monte, o secretário adjunto da UGT.
3: Para a UGT, este projeto, esta proposta está morta e enterrada. Ela foi negada 3 vezes, foi por conseguinte rejeitada 3 vezes, foi rejeitada pelos trabalhadores em sede de concertação social, foi rejeitada depois pelo Parlamento e, se me permite também, foi rejeitada pela larga maioria dos portugueses, que no estudo de opinião indicavam que mais de 70% não aceitavam esta proposta laboral. Daí que parece haver aqui, curiosamente, uma sintonia, uma nova sintonia entre a CIP e o Governo, para voltarmos a este tema.
1: A reforma laboral nos moldes em que chegou ao Parlamento é um assunto encerrado, dizem as centrais sindicais. José Manuel Bolieiro, líder do PSD Açores e chefe do Governo Regional, foi eleito presidente da mesa do Congresso do PSD numa lista que obteve 92,7% dos votos. O resultado desta eleição, com 624 votos a favor, foi anunciado com o próprio José Manuel Bolieiro, até então vice-presidente da mesa, a presidir aos trabalhos do 43º Congresso Nacional do PSD, que terminou ontem em Anadia, no distrito de Aveiro. Segundo dados depois fornecidos à Lusa pela Secretaria-Geral do Partido, participaram nesta votação 673 delegados e houve 44 votos em branco e 5 nulos. José Manuel Bolieiro substitui como presidente da mesa de congresso do PSD Miguel Albuquerque, líder do PSD Madeira e chefe do Governo Regional Madeirense, que exercia esse cargo desde 2022. O Bloco de Esquerda questionou a Comissão Europeia sobre a viabilidade de alternativas à privatização da Azores Airlines e da SATA Handling, caso se confirmem fragilidades significativas, riscos de novo auxílio estatal ou ameaças à continuidade territorial. A pergunta foi enviada pela eurodeputada Catarina Martins, que alerta, segundo a Lusa, que a assunção total do passivo da Azores Airlines pela região pode constituir uma vantagem económica suscetível de ser qualificada como novo auxílio de Estado, caso altere as condições previamente autorizadas ou distorça a concorrência. Sobre o processo de privatização da SATA Handling, empresa recentemente criada no Grupo SATA, para a qual transitaram 65% dos trabalhadores da SATA Açores, o Bloco manifesta à Comissão Europeia grande preocupação com as consequências negativas que vão resultar desta decisão. Neste sentido, o Bloco pergunta se a Comissão Europeia está disponível para apreciar uma revisão do plano que prevê a alienação de 100% da SATA Handling, caso o Estado-membro proponha uma alternativa que mantenha esta atividade no perímetro público, fundamentada na continuidade do serviço. O concurso público internacional para fretar um navio para o abastecimento à Ilha das Flores ficou deserto. O prazo para a apresentação de propostas ao concurso público, que tinha um valor base de 5,9 milhões de euros terminou na quinta-feira sem que tivesse sido submetida qualquer proposta. Perante este cenário, o Governo, segundo a Secretária Regional do Turismo, Mobilidade e Infraestruturas, atuará com determinação e sentido de urgência, avançando de imediato com um novo procedimento concursal, introduzindo ajustamentos que reforcem a sua competitividade, atratividade e atratividade junto dos operadores do mercado. Citada pela Lusa, Berta Cabral realça ainda que a garantia do abastecimento regular às flores constitui uma prioridade do Executivo, sendo um compromisso direto com as populações, com a economia local e com a coesão territorial da região. Quatro paramentos litúrgicos indo-portugueses do século XVII, considerados como de grande valor artístico, acabam de ser oferecidos à Igreja Matriz da Horta. As três dalmáticas e uma casula têm uma longa história e são de proveniência diferente, como adiantou a Agência Lusa, o Páraco e Monsenhor António Saldanha Albuquerque.
4: Uma é chinesa, provavelmente uma oferta do imperador a um padre da Companhia de Jesus ou a uma comunidade jesuíta que tenha estado em Pequim no século XVII. É seda, bordada a ouro, tem toda uma simbologia própria da corte imperial chinesa, como sejam os dragões, aves do paraíso. E, portanto, é uma peça notável não apenas pela sua textura, pela sua qualidade artística, mas também pela carga histórica e simbólica que tem. As outras três são peças de um pontifical, uma casula e duas dalmáticas de seda, bordada a ouro e a prata, são também do século XVII e são de arte indo-portuguesa. Refletem o encontro de culturas que existiu em Goa, entre portugueses e indianos.
1: Peças que irão integrar o futuro núcleo de arte sacra. Esta é pelo menos a intenção do páraco António Saldanha Albuquerque.
4: Tem, portanto, um grande significado, não apenas pelo seu valor artístico, mas também pela memória histórica que elas contêm, e é curioso esta feliz coincidência de peças de Goa chegam aqui à Horta, de onde partiram há tantos séculos atrás, tantos missionários açorianos. Serão peças que serão destinadas a ser expostas num futuro possível, assim estamos a tentar concretizar, núcleo de arte indo-portuguesa. Nós temos algumas peças de arte indo-portuguesa, não só no Faial, como em várias outras ilhas, e o Museu de Arte Sacra, o Museu de Suzan de Arte Sacra, possui algumas peças de notável valor. Provavelmente, abrir um núcleo de arte sacra indo-portuguesa é um dos objetivos a que nos propomos.
1: As vestes litúrgicas do século XVII foram entregues à Igreja Matriz da Horta por uma família benemérita.
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1: Vamos ao princípio da incerteza na versão editada, moderação de Ricardo Sandrade.
2: Com Alexandra Leitão, Pacheco Pereira e Pedro Duarte no Estúdio do Porto, este é mais um princípio da incerteza, programa em que hoje vamos debater o significado político do chumbo da reforma laboral no Parlamento, que acabou por marcar o Congresso do PSD, e em que também vamos olhar para os avanços e recuos depois da assinatura do memorando de entendimento entre os Estados Unidos e o Irão. Quem começa hoje é Pacheco Pereira, a quem pergunto se para si é claro que o não do Chega ao pacote laboral destrói a ideia de que vivíamos com um casamento político entre o PSD e o partido de André Ventura.
3: A resposta é muito simples, não. O PSD durante uma semana manteve conversações com o Chega em matérias governamentais. E essas conversações deram ao Chega a possibilidade de ser colocado como parceiro direto do partido que está no governo. Independentemente do resultado, não é muito clara a razão porque é que aquele resultado final aconteceu. A verdade é que quando um partido, neste contexto político, conduz conversações com um partido como o Chega, admitindo que ele possa condicionar a ação governativa, isso é um problema de fundo que o PSD tem. Devo dizer, aliás, que o PSD neste momento tem uma grande crise ideológica e uma crise política que não tem a dimensão da crise ideológica. O partido foi fundado por Sá Carneiro, que é aquele nome agora que toda a gente atira, e uns especialistas em estar sempre a citar Sá Carneiro, mas na realidade não o leram, não o conhecem e acima de tudo não têm em conta o que ele escreveu explicitamente. Porque o Sá Carneiro tem uma enorme vantagem em relação a muitos políticos de hoje, é que teve sempre uma grande consistência doutrinária. E ele fundou, juntamente com Magalhães Mota, com Francisco Balsemão, com uma série de gente, fundou um partido que tinha três fontes fundamentais. E isso dava-lhe, aliás, uma característica sui generis na vida política portuguesa. Era um partido de liberal politicamente, não economicamente, isso ele disse explicitamente, liberal politicamente. Era um partido que seguia muito daquilo que era a doutrina social da Igreja, e eu tenho, repito pela milionésima vez, que a doutrina social da Igreja, que aliás é aquilo que o Bispo do Porto, Sá Carneiro, ajudou a regressar, defendeu, dizendo sempre na carta, na célebre carta, dizendo que não podia aplicar a doutrina social da Igreja. A doutrina social da Igreja em matérias que são estritamente o domínio político, tem uma parte que é fundamental do ponto de vista filosófico, do ponto de vista político, que é quando compara o capital com o trabalho. E o que diz é que o trabalho tem um valor, chamemos assim, ontológico, tem um valor, a dignidade que o trabalho dá aos trabalhadores está acima do capital. Isso está lá explícito, está lá escrito nas encíclicas, está lá escrito por todo lado. E depois, os intérpretes dessa doutrina, nos dias de hoje, são muito claros em relação ao que acontece, por exemplo, com os imigrantes, com o olhar sobre os imigrantes, a ideia de que a família humana, que aliás vem até na última encíclica, que a família humana não é a família no sentido, por exemplo, em que o Chega utiliza a palavra, mas é sim a família universal. E, portanto, inclui aquelas pessoas que o Chega, e, em alguns casos, com a colaboração do PSD, têm vindo a diminuir os seus direitos em relação à escola, em relação, de um modo geral, à própria acesso à nacionalidade. Isso é outro aspecto. E o terceiro elemento é a social-democracia. E a social-democracia, para onde é que olha o Sá Carneiro? E diz, tudo isto está dito explicitamente. E não é conjuntural. Ele não disse porque era 74, 75. Disse, em alguns casos, antes de 74 e disse praticamente até 80. Para onde é que ele olhava? Para as sociais-democracias do norte da Europa. Portanto, para a Suécia, para a Dinamarca, para a Noruega. Era para aí que ele olhava. Ele diz-lo explicitamente. O que é que isso significava? Significava que o papel do Estado é exatamente corrigir as desigualdades e as exclusões e que isso era um elemento fundamental da tradição social-democrata. E é evidente que este conjunto ideológico é o que é genético no PSD. Aliás, eu achei imensa graça o Santana Lopes referir-se que estava muito preocupado com a deslocação que supostamente eu e o Rui Rio fazíamos para o centro-esquerda. Quem disse explicitamente que o PSD é um partido de centro-esquerda foi Sá Carneiro. Foi Sá Carneiro. É evidente que... E de novo, não disse aquilo porque era a conjuntura da época. Eu acho que, aliás, esse tipo de afirmações são um insulto para o Sá Carneiro, porque ele é muito consistente no seu pensamento. Dito isto, a crise ideológica é evidente e este comportamento com o Chega é igualmente admitir que um partido com aquelas características pode ser parceiro de negociações que conduzem a elementos de negociação, é evidentemente uma mancha que corram bem ou corram mal, o PSD não se consegue libertar. A crise política é de outra natureza e, do meu ponto de vista, é menos significativa do que a crise ideológica. Tem a ver com o contexto que nós temos hoje de ingovernabilidade. Desde o primeiro dia eu tenho falado sobre isso. Os três partidos dominantes, o facto do Chega ser o principal partido da oposição, enfim, depende da interpretação, mas não interessa. É um grande partido nacional, torna muito difícil a governação. E, portanto, há aqui

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0: Boa tarde, são 4:30.
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0: hoje a falar de um projeto antigo da provedora do animal que pode estar a começar a ganhar corpo. É a criação de uma rede de assistência e tratamento para animais em risco, nomeadamente em situações de catástrofes, como são mais comuns por esta altura, que são os incêndios. A provedora Laurentina Pedrosa é convidada do programa. Lembra que falta pôr os hospitais das faculdades de medicina públicas a acolher estes animais, em vez de explorarem clínicas privadas, como às vezes acontece, e falta também dar formação aos agentes de proteção civil e aos veterinários, que entretanto já vai fazendo, não é?
1: Bem, os especialistas que estão em Portugal neste momento são em todas as espécies de animais, incluindo espécies exóticas, animais selvagens. Estas vêm da Universidade de Califórnia, de Davis, e são eles que no estado da Califórnia, que é 4,5 vezes maior que Portugal, com as entidades de agricultura local, o governo local, levam o tema do resgate animal em situações de emergência e de catástrofe. Portanto, eles têm muita experiência no tema e têm algo que nós precisamos de aprender com eles, que é a preparação de equipas, a organização, a planificação do que fazer quando acontecem situações que envolvem animais.
0: Isto aqui, o objetivo é estes especialistas virem a dar ou virem dando alguma formação à nossa proteção civil?
1: Proteção civil, mesmo aos médicos veterinários, nomeadamente os médicos veterinários municipais, que estão na primeira linha de intervenção destes temas. Aliás, as ações de sensibilização e formação estão já no terreno, são também com o apoio, a colaboração da Direção-Geral de Alimentação e Veterinária, da DGAV.
0: Quando estas equipas estiverem preparadas, depois, para onde é que os animais que venham a ser recolhidos em situações de incêndio, nomeadamente, para onde é que podem ir?
1: O que estamos aqui a falar é que há vários momentos em situações que envolvam animais. Quando há uma situação como as primeiras equipas que chegam ao terreno são aquelas que vão decidir o que se vai fazer. E enquanto na parte humana, a nível da proteção civil, essas equipas já estão bastante preparadas e têm treinos frequentes. No caso das equipas de primeira intervenção com animais, ninguém sabe bem o que fazer. Portanto, o objetivo é que estas equipas que aqui vamos começar a treinar, sejam capazes de, quando chegam ao local, saber identificar os animais que estão em elevado stress, os animais que já possam estar mortos e que têm que ter um determinado tipo de solução. Portanto, têm que chegar ao local e fazer uma abordagem segura, quer para eles próprios, quer para os animais. As pessoas avançam, vão logo tirar os animais. Aqui tem que haver a regra, o planeamento e o treino. Segurança das pessoas tem que ser em primeiro lugar. Para alguém salvar um animal, tem que ter a certeza que a sua própria segurança é garantida.
0: Senão, e às vezes as pessoas correm risco de vida, não é?
1: Claro. Ao contrário das pessoas em que as equipas de proteção civil e os primeiras equipas de intervenção conseguem comunicar com as pessoas, não é? Imaginam perceber se a pessoa está a ouvir, se a pessoa consegue se mexer, se a pessoa consegue andar, certo? Portanto, a comunicação num acidente com humanos tem uma facilidade que nos animais não têm.
0: E tem notado a abertura das entidades para esta formação? Abertura,
1: olha,
0: e disponibilidade?
1: É assim, desde 2021, quando eu tomei posse como provedora, que aconselhei dois pilares para a causa do bem-estar animal. O primeiro pilar é arranjar uma rede de socorro e resgate para animais em risco. São animais abandonados, numa via pública, que certo, podem pôr em risco a vida das pessoas, mas animais abandonados, animais estão ao cuidado das associações e das câmaras municipais, certo? São também animais, para mim, em risco, aqueles que estão pertencem a famílias em carência. São animais em risco, animais que estão sujeitos a um acidente, a um desastre, a uma situação de catástrofe. Então agora tenho aqui 40 animais numa situação de um incêndio, numa situação de uma cheia, que com planeamento e com equipas de primeira intervenção treinadas, eu consegui resgatá-los. O que é que eu faço com eles? Para onde os levar? Tem que haver a intervenção dos hospitais veterinários que estão espalhados por este país, que trabalham 24 horas por dia, 365 dias por ano, e estes hospitais, uns ao cuidado do próprio tecido do Estado, outros privados, têm que ser a rede de primeira linha para quando há uma situação destas, se vai mandar os animais.
0: Porque e há essa disponibilidade, pelo menos de alguns?
1: Olha, sou diretora de uma faculdade, já treinamos mais de 300 bombeiros, elementos da Proteção Civil, GNR e outras forças de segurança em apoio com o trabalho da provedora do animal, e temos um hospital privado de uma faculdade veterinária que trabalha assim desde que foi constituída.
0: Portanto, mas, portanto, nesse hospital da Lusófona recebem animais?
1: Sim, nós trabalhamos com 55 associações e com 11 câmaras municipais. Se todos nós viermos a fazer parte de uma rede, este hospital, tal como já faz uma elevada rede social, não é? De apoio, com certeza que estará em primeira linha para ajudar o Estado a os animais que forem preciso tratar, fazermos parte dessa ajuda. Agora, não podemos é ser o que somos hoje, é que somos os únicos. A título pro bono, e estou a falar de milhares de animais que nós ajudamos, que uma faculdade pode ajudar, mas o que fará a diferença é um conjunto de faculdades por este país fora, conjunto de entidades de ensino de enfermagem, que também têm instalações que podem receber animais, dentro da rede nacional.
0: Os hospitais das universidades, das faculdades, sim, de medicina veterinária, nem sempre são públicos, não é? Portanto, isso pode ser um dos problemas. Por causa da ajuda,
1: sim,
0: por exemplo, em Lisboa.
1: Não, mas isso é algo que o próprio Estado tem que esclarecer, que é todas as entidades de ensino públicas deveriam estar mobilizadas e o Estado definir que estas entidades têm apoio do Estado. Os seus professores são pagos com o dinheiro do Estado. E, portanto, os materiais, da mesma forma, os equipamentos, as instalações que estas entidades estão ao dispor dos animais, do bem-estar dos animais, da saúde dos animais, em situação em que eles mais necessitem.
0: Quem é que pode dar esse passo? O Ministério da Educação, da Agricultura?
1: Não, ambos, diz muito bem. Eu, como provedora, continuo a insistir e a minha recomendação a todos os governos, e este não é diferente, é preciso haver esta rede de apoio à saúde médico-veterinária em entidades que trabalham 24 horas por dia. E um incêndio não escolhe a hora, e uma cheia não escolhe a hora. E as pessoas não podem estar a pensar para onde é que eu levo o animal, porque consultórios trabalham num determinado horário, clínicas noutro, não podem ter internamentos, certo? Portanto, o que nós temos de ter é uma rede capacitada de hospitais. Obviamente que não podemos ir à rede privada. Os hospitais privados têm donos, têm um objetivo económico. Um hospital público de ensino não tem um objetivo económico, tem um objetivo de ensino, tem um objetivo de investigação, tem um objetivo de apoio à sociedade. E nesta última e nas anteriores, a ajuda ao país e aos animais, porque é o core, são de veterinária, são de saúde animal, são de bem-estar animal, deve estar centrada na rede de ensino.
0: Hoje, quase exclusivamente, eu penso que naturalmente os bombeiros, quando há incêndios e quem sim, pode salvar sim, animais, sim, os animais claro, que pode, sim, tem sido pelo menos mais visível o trabalho do IRA a fazer esse resgate, não é?
1: O IRA faz os resgates, mas o IRA tem que mandar os animais para algum lado, porque o IRA não trata deles.
0: Tem clínica também,
1: mas numa situação em que é preciso. Foi publicitado recentemente um resgate de uma cadela que parou os comboios durante 6 minutos, não é? Uhum. E depois, portanto, esse animal foi resgatado e foi transportado para um hospital. Estou-lhe a dizer que foi para o hospital, posso dizer, da Faculdade de Medicina Veterinária da Universidade de Lusófona. Do resgate, que foi muito importante, dá-se nota de quem teve 3 semanas a cuidar deste animal, dia e noite, de quem operou uma cirurgia da coluna pro bono. Uma cirurgia de coluna custaria 2.500 euros, pois o IRA teve 2.500 euros de desconto, 100% de desconto. O que é que nós, na rede que eu tenho, que eu pratico e que eu acho que pode ser no futuro uma base, mas melhorada, digo é que as associações e as câmaras municipais, neste caso a Associação Causa, paga os medicamentos, certo? Porquê? Porque, nomeadamente, uma entidade privada, uma anestesia, um analgésico, uma morfina para a dor, certo? Um medicamento, seja ele qual for, o antibiótico.
2: É tudo muito
1: isto
2: caro.
1: Tem custos, mas o que custa mais é o trabalho médico-veterinário. E, portanto, esse trabalho médico-veterinário, nós damos milhares de euros. Na realidade, não se sabe, não é? Porque nós não publicitamos. E quem nos pede ajuda para concretizar depois na fase do resgate, que é a sobrevivência do animal, se não mencionar, ninguém sabe quem é que a seguir trabalhou. E eu aqui quero dar uma enormíssima homenagem a todos os médicos veterinários deste país, porque é importante, o trabalho de todas as associações é super meritório, porque aqui temos de ter trabalhos em equipas, mas depois há que mencionar quem está de volta dos animais dia e noite para os salvar. São outras equipas, e essas equipas muitas vezes são esquecidas, e não o devem ser.
2: Fica a homenagem.
3: Ficamos com mais uma edição de O Bichinho na Rádio com Dora Pires.

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4: Boa tarde, são 5h58, menos uma hora nos Açores. Com a descida das taxas de juros do ano passado, os bancos emprestaram valores históricos no crédito à habitação, são quase 2 mil milhões de euros por mês, 21% do total, com garantia do Estado para os jovens. O presidente da CAP espera que o governo leve ao limite o pedido de apoio para os agricultores afetados pela tempestade. A Comissão Europeia deu luz verde para 30 milhões de euros. Luís Meira quer pelo menos 90 milhões e diz que não vai chegar. O preço do crudo recuou ainda mais depois dos Estados Unidos terem anunciado o fim das sanções ao petróleo do Irã.
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4: Notas para o trânsito em Lisboa, com dois acidentes, é um na segunda circular, junto ao acesso do eixo Norte-Sul, com demora desde a zona do relógio, e o incidente no IC19, antes do viaduto da Crele, em direção a Sintra e com fila desde Pinamanique. Daqui a pouco o Diário do Mundial, agora a edição das 18h. Ana Cristina Henriques. A taxa de juros variável no crédito à habitação voltou a ser uma escolha das famílias portuguesas no ano passado, com a descida das taxas de juros, e foi neste contexto que os consumidores contrataram quase 2 mil milhões de euros por mês em crédito à habitação. A banca nunca emprestou tanto dinheiro como no ano passado para a compra de casa. O crédito à habitação teve aumentos significativos, quer no número de contratos, quer nos montantes que foram disponibilizados pela banca. O Banco de Portugal publicou esta tarde o relatório de acompanhamento dos mercados de crédito. É um relatório no qual se destaca, José Mulher, um aumento de quase 35% face a 2024 do montante do crédito para a habitação.
7: 1.950 milhões de euros é o valor que a banca portuguesa colocou por mês nos contratos de crédito à habitação celebrados durante o ano passado. Um valor histórico que tem uma justificação. Cerca de 21% do montante concedido beneficiou da garantia do Estado para os jovens. Com estes 23 mil milhões de euros em novos contratos no ano de 2025, o saldo em dívida passou para 112 mil milhões de euros. A maioria da carteira está sujeita a contratos de taxa variável, embora os novos contratos sejam de taxa mista. Quanto às maturidades, no final de 2025, 29% dos contratos em carteira tinham prazos entre os 35 e os 40 anos. Por outro lado, Num contexto de descida das taxas de juro, os reembolsos antecipados e as renegociações de contratos de crédito à habitação voltaram a diminuir.
4: São dados do relatório do Banco de Portugal, com valores históricos do dinheiro emprestado no ano passado pela banca para a compra de casa. Agora, com a inflação a subir, pressionada pela guerra que os Estados Unidos e Israel começaram contra o Irão, isto apesar do memorando que está a ser negociado para acabar com a guerra, a Presidente do Banco Central Europeu pede cautela. Avisou esta tarde, Christine Lagarde, que a situação ainda é incerta, há risco para a inflação, continua a haver o perigo da economia da zona euro desacelerar. Lagarde destaca que há choques económicos que o Banco Central Europeu pode deixar passar se forem pequenos e forem temporários, mas há outros que obrigam a agir, em particular quando ameaçam fazer subir os preços durante mais tempo. Lagarde considerou que a resposta do Banco Central Europeu tem de ser medida caso a caso.
8: O choque é demasiado grande para ser ignorado sem pôr em causa o nosso objetivo, mas ainda não vemos sinais de que as expectativas de inflação se tenham afastado do objetivo, nem efeitos de segunda ordem que justifiquem uma resposta mais forte da política monetária nesta fase. Esta abordagem gradual exige que nos mantenhamos ágeis e, ao avançarmos reunião a reunião, dependentes dos dados e sem nos comprometermos previamente com uma trajetória específica para as taxas de juro, podemos ajustar a nossa resposta à medida que o choque evolui e garantir que ela continua a ser proporcional.
4: Declarações de Christine Lagarde numa audição esta tarde no Parlamento Europeu. Ela avisa que a situação económica da zona euro continua muito frágil, é por isso necessário cautela, apesar do memorando Estados Unidos e Irão, duas semanas após o Banco Central Europeu ter decidido aumentar as taxas de juro. Christine Lagarde defende que a decisão é sólida em todos os cenários que foram preparados pelos especialistas do banco. O preço do crudo do Mar do Norte, entretanto, voltou a cair depois do anúncio de que os Estados Unidos suspenderam até 21 de agosto as sanções aplicadas ao petróleo iraniano. Estão autorizadas todas as operações relacionadas com produção, venda e transporte de hidrocarbonetos de origem iraniana. Este anúncio é feito depois do vice-presidente dos Estados Unidos, J.D. Vance, ter afirmado que as longas conversas com os responsáveis iranianos na Suíça este fim de semana criaram uma boa base para um acordo final bem sucedido. O preço do barril de petróleo do Brent, do Mar do Norte, que é a referência global, estava a ser negociado por volta das 3 da tarde a 77 dólares, cerca de 68 euros. Mas na tarde da TSF já escutámos Ricardo Evangelista, corretor, especialista em petróleo, dizer que também ele diz que é preciso cautela. Ele acredita que o mercado vai ter um otimismo moderado nas próximas semanas, mas a situação ainda é muito volátil e no médio prazo não se prevêem grandes oscilações nos preços do crudo. O comissário europeu afirma que se trata de uma promessa que foi respeitada, isto depois de Bruxelas ter autorizado o pagamento de 30 milhões de apoios para os agricultores que foram afetados pelas tempestades do início do ano. Luís Mira, que é o secretário-geral da CAP, a Confederação dos Agricultores de Portugal, em declarações à TSF afirma que o apoio da União Europeia é bem-vindo, mas ele espera muito mais. Espera que o apoio chegue aos 90 milhões, porque os prejuízos são grandes, mas mesmo assim, mesmo que chegue aos 90 milhões, Luís Mira diz que ainda vai ser preciso mais.
9: É uma ajuda da União Europeia, que é bem-vinda. Agora é preciso saber que o governo português leva até ao limite permitido pelo regulamento a comparticipação nacional, que pode ser até 200%. Portanto, o que faria que esses 30 milhões passariam a ser 90 milhões. Os prejuízos que foram calculados pelo próprio Ministério da Agricultura apontavam para 500 milhões, 90 vai ajudar, mas ainda não é suficiente. De qualquer maneira, é positivo que eles sejam colocados à disposição dos agricultores o mais rápido possível, porque já passaram 4 meses, agora houve o anúncio, agora ainda é preciso ver a legislação, a operacionalização, esperemos que isso seja célebre.
4: Luís Mira quer que o processo seja rápido e que o apoio chegue às mãos dos agricultores o quanto antes.
9: O mais rápido possível é exatamente a transcrição, a passagem para a lei portuguesa, esta legislação e depois a operacionalização da medida, portanto.
4: essa expectativa de Luís Mira, o secretário-geral da CAP, a Confederação dos Agricultores de Portugal, tal como a CAP, também Pedro Santos, que é o presidente da Confederação Nacional da Agricultura. Quer saber quando é que este apoio, agora que tem luz verde de Bruxelas, estes 30 milhões de euros, vão chegar às mãos dos agricultores?
10: É uma ajuda, por aquilo que nos parece, que está direcionada para a questão da perda de rendimento dos agricultores. É algo que nós temos há muito tempo vindo a alertar, que neste tipo de situações não se pode olhar só para o restabelecimento do potencial produtivo, mas também para aquilo que é a perda de rendimento, para aquilo que os agricultores deixam de conseguir, deixam de ganhar por aquilo que deixam de conseguir vender. Aquilo que nos preocupa, essencialmente, é quando é que chega, não é? Porque nós olhamos aquilo que foram as ajudas anunciadas pelo Ministério da Agricultura, que dois dias depois estava a dizer que as candidaturas já estavam abertas, e há uma dificuldade enorme destes valores chegarem aos agricultores. Os agricultores, em muitas das situações, já fizeram os investimentos, já avançaram com o dinheiro, outros ainda estão à espera para ver se as candidaturas são aprovadas, nomeadamente aqueles investimentos de maior monta, e agora com a questão da inflação, isso vai ser um problema. E os apoios têm chegado a conta-gotas.
4: A CNA acusa ainda o Ministério da Agricultura de falta de clareza no processo de divulgação e de desenvolvimento das candidaturas para estas ajudas de Bruxelas.
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1: Passam agora 12 minutos das 5, nesta tarde de segunda-feira. A temperatura a esta hora em Ponta Delgada é de 21 graus, a umidade relativa está situada nos 68%. E agora, ficamos com a edição de Tem a Palavra. Às segundas-feiras, ficamos com Rodrigo Tavares, professor catedrático.
2: Eu temor. Vai rolar a bola. Tu tem medo? Eu tenho medo da França, mano. Eu tenho medo da França. Medo. E um medinho da Espanha. Agora, mano, o resto... E aí, se você for ver um analista, um cara pica, ele vai falar, não, poxa, não, a Inglaterra está... Eu não tenho medo, mano. Eu não tenho medo da Inglaterra, mano. Não tenho medo de Portugal, mano. Eu não tenho medo de Portugal. Portugal tem um time massa, um time melhor que o do Brasil.
3: Esta semana em que estou no Brasil, três assuntos parecem dominar as conversas. O Monjauro, convertido numa nova obsessão com a perda rápida de peso. Depois vêm as bets, as apostas, que também já contaminam a sociedade portuguesa. E, finalmente, a KZTV. Todos os 104 jogos do Mundial de Futebol são transmitidos pela KZTV. Uma mudança significativa na forma como se vê desporto. Durante décadas no Brasil, o Mundial confundiu-se com a Rede Globo. Era um ritual televisivo clássico, organizado à volta da grande emissora, dos narradores, dos seus comentadores. Mas este ano a Globo divide o protagonismo com a KZTV no YouTube. A KZTV não inventou o streaming desportivo. O que fez foi juntar três coisas que raramente conviviam bem. Um, a escala de uma grande transmissão. Dois, a linguagem das redes sociais. E três, a sensação de pertencer a uma comunidade própria. O resultado é uma transmissão que não tenta imitar a televisão, pelo contrário, assume que o espectador faz parte da transmissão, faz parte do espetáculo. O espectador comenta em tempo real, partilha memes, aposta ao vivo. É uma experiência de proximidade. O canal parece uma conversa de amigos. A imprensa brasileira noticiou que a KZTV e o YouTube terão fechado cerca de 2 mil milhões de reais em patrocínios para o Mundial de 2026. O mercado publicitário já reconheceu que ali há uma audiência valiosa, jovem, difícil de alcançar pela televisão convencional. A KZTV foi criada em 2022 a partir da associação entre o streamer Casimir Miguel, de 32 anos, já então uma das figuras mais populares da internet no Brasil, e a Life Mode, empresa especializada em direitos desportivos e produção de conteúdos digitais. Em poucos anos, o jovem Casimir passou de um comentador bonacheirão, irónico e próximo do público, a protagonista de uma transformação profunda na forma como se vê futebol. Uma curiosidade, Casimir nasceu no Rio de Janeiro, mas é filho de imigrantes portugueses, Maria de Fátima e Amadeu da Silva Ferreira. E há outra ligação a Portugal. A Life Mode, a empresa brasileira ligada à KZTV, lançou a Life Mode TV em Portugal. E Cristiano Ronaldo tornou-se investidor estratégico dessa operação internacional. É a importação de um modelo brasileiro para o mercado nacional com o maior futebolista português como embaixador e acionista. A Life Mode vai transmitir em Portugal, no YouTube, 34 jogos do Mundial de 2026, incluindo todos os jogos da seleção nacional, as meias finais e a final, sem subscrição nem registro. Os efeitos já se veem. A partida entre Brasil e Marrocos entrou para a história como a maior transmissão ao vivo já realizada no YouTube português. Os portugueses estão entre os maiores consumidores de televisão a nível mundial. Vêem em média 5 horas e 23 minutos de TV por dia. O Brasil, por outro lado, é um dos países onde o YouTube tem maior penetração. Não é apenas uma plataforma de vídeos. É televisão paralela, é rádio, é estádio, igreja, escola, entretenimento e arena política. Nos próximos anos, veremos quem ganha esta guerra. Se a TV ou a internet. Até para a semana.
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0: Reportagem de António Botelho, aqui em direto, enviado especial da TSF ao Norte da América. Dele o relato de amanhã do Portugal-Uzbequistão, jogo que principia às 18h, hora de Portugal continental. Mais logo, à meia-noite e 45, vai estar de novo aqui o António Botelho em direto. A TSF acompanha a conferência de imprensa de Roberto Martínez e também de um jogador em direto. 6h23, voltamos a espreitar o Argentina-Áustria. 0-0 é o resultado. Recordo que Lionel Messi já falhou um penalti. Já lá vamos. Connosco está também o José Pedro Marques, comentador de futebol da TSF. Zé Pedro, bem-vindo a este diário do Mundial. Começo por, se calhar, por perguntar se concordas com o António Botelho, que aqui escutávamos há pouco, no que toca ao 11 de Portugal para amanhã. Desenhas o mesmo 11 do António ou não?
1: Tenho pelo menos algumas das mesmas dúvidas do António, porque de facto há aqui alguns pontos de interrogação que vamos ter mesmo que esperar até pela hora do jogo, ou quiçá logo depois da conferência de imprensa possamos ter mais alguma luz ou estar um pouco mais esclarecidos daquilo que serão as palavras de Roberto Martínez relativamente às condições físicas de alguns atletas. Desde logo com a ausência do Tomás, que vai ser certa, e o regresso quase também certo do Ruben Dias, acredito que na defesa ainda possa haver mais uma outra mudança. Vamos ver se Inácio volta ou mantém o Veiga. À esquerda é pertinente aquilo que o António Botelho colocou relativamente à condição física do Nuno Mendes. A estar em condições é titular indiscutível e mantinha o Cancelo à direita. Não estando em condições, vai o Cancelo para a esquerda e entrará, na minha opinião, o Nelson Semedo para lateral direito. Portanto, logo neste setor podes ver que há aqui muitas dúvidas por esclarecer. Acredito que o trio de meio campo, aí não vai haver novidades. Vitinha, João Neves e Bruno Fernandes estarão para jogo, e depois à frente, para além de Cristiano Ronaldo, também acredito que João Félix possa saltar para o 11 a partir da esquerda, e depois à direita eu vou apostar em Pedro Neto, mas claro que também há espaço para mais duas soluções, que se Roberto Martínez assim o entender, e concordo também com o António Botelho quando lança para jogo como hipótese quer o Francisco Conceição, quer o Francisco Tricão. Veremos. A apostar, a estar em todos em condições, eu apostaria num 11 com o Diogo, com o Cancelo, Ruben Dias, Gonçalo Inácio e Nuno Mendes, Vitinha, João Neves e Bruno Fernandes, Pedro Neto, Cristiano Ronaldo e João Félix.
0: Zé Pedro, um 11 sem Ronaldo está fora de questão, na tua opinião?
1: Sim, acredito que sim. Está fora, apesar de toda a polémica e todo o muito que se tem dito e escrito relativamente à titularidade ou não de Cristiano Ronaldo, acredito que nesta altura é um indiscutível de Roberto Martínez, e por tudo também o que se tem dito e falado, não vai tirar Cristiano Ronaldo do 11 titular, e teremos CR7 como ponta de lança da seleção no jogo de amanhã contra o Uzbequistão.
0: Nas últimas horas, o presidente da Federação Portuguesa de Futebol, Pedro Proença, voltou a elogiar-se Roberto Martínez, publicou até um vídeo nas redes sociais, onde pode ver-se a dar um cumprimento entre Proença e o selecionador, com 7 ou 8 palavras elogiosas, como profissionalismo, competência, exigência, são algumas delas, e termina com comandante Martínez nesse vídeo. José Pedro Marques, como interpretas esta publicação? O que é que pretende Pedro Proença? Tens alguma leitura?
1: Sim, acho que é pacífico ler isso de forma a tentar apaziguar os ânimos, a pôr grande ou tentar trazer para cima, para esta fase de Campeonato do Mundo, o maior tranquilidade possível, passar grande confiança ao treinador, ao seu trabalho, àquilo que tem sido feito e desenvolvido por Roberto Martínez, numa altura de grande turbulência à volta da Seleção Nacional e do rendimento da equipa, do rendimento de Cristiano Ronaldo, das opções do próprio selecionador. E, portanto, é a tentativa do presidente da Federação Portuguesa de Futebol trazer alguma serenidade, ou tentar trazer essa serenidade, essa tranquilidade para o seio do grupo de trabalho, dando uma mensagem forte de pública, de confiança. Agora veremos se depois vai continuar esta mensagem, este

0: percurso se vão ter sequência, se os resultados não aparecerem, e mesmo aparecendo, veremos depois do Campeonato do Mundo o que é que acontecerá a Roberto Martínez, mas nesta altura a mensagem é clara, é trazer tranquilidade, confiança a todo o grupo de trabalho.
1: Viramos a página, deixamos agora a seleção portuguesa de lado, voltamos a olhar para o Argentina-Áustria, que está a decorrer-se em Dallas, 0-0 ainda, com 28 minutos. José Pedro Marques tem estado também a acompanhar este jogo. 0-0 é o resultado, Messi já falhou um penalti, pergunte-se se justifica esta igualdade.
0: Sim, acaba por se estar a justificar, apesar da Argentina ter tido essa oportunidade soberana por Lionel Messi e rematar ao lado no penalti, não acertou com a baliza, e depois também há pouco, mais antes da pausa para a hidratação, uma boa oportunidade também para a Argentina, novamente por Messi, que não teve ligeireza suficiente para finalizar, mas está um jogo dividido. A Áustria não está encostada atrás, pelo contrário, vai jogando no campo todo, e portanto está um jogo repartido, duas equipas de formas muito similares de jogar, naquilo que é a sua partida no momento defensivo, ambas num 4-4-2, a Argentina curiosamente com Rodrigo de Paul na linha de meio campo à direita, os dois médios centros com o McAllister e Enzo Fernandes, e à esquerda o Almada, que vai fechando, Thiago Almada, e depois Lautaro desce muito mais no momento defensivo que propriamente Leo Messi, que fica resguardado para o momento ofensivo, em que aí a Argentina transforma e volta a ter, ou a tentar ter, grande preponderância no jogo interior, deixando o McAllister com pivô defensivo, jogando com os três médios por dentro, com De Paul, com Enzo e com o Almada, dando a largura aos dois laterais, e depois ligações sempre muito perigosas de Lautaro com Messi, e daí também a Áustria no seu 4-4-2 defensivo, mas um 4-4-2 muito compacto, ou seja, muito estreito, não abre muito, não estica muito na largura, e também no comprimento muito compacto. Portanto, é um jogo para já interessante seguir, com a Áustria a disputar e a competir, a jogar no campo todo.
1: José Pedro Marques, comentador de futebol da TSF, já vamos voltar a conversar. E já vamos voltar também ao Mundial. Para já importa, Rita da Silva Fiara, a conferirmos outras notícias do desporto que estão a marcar a atualidade desta segunda-feira.
2: E começamos até por um dos protagonistas do Mundial, mas que representa o Sporting, isto porque Maxi Araújo não faz qualquer promessa em relação ao futuro no Sporting. O jogador do Uruguai, que tem estado em destaque neste Mundial, já marcou 2 golos, fez uma assistência, foi questionado ontem depois do jogo sobre o futuro nos Leões, depois até da CNN Portugal ter encontrado Fresneda nas ruas de Miami e do Espanhol ter dito que queria jogar mais jogos com Maxi Araújo. Questionado sobre isto mesmo, o Uruguai do Sporting não se compromete.
3: Não posso prometer nada, nunca sabemos o futuro, mas estou feliz no Sporting, feliz por jogar com o Fresneda e por ele estar aqui. Falamos muito, gosto de jogar com ele e espero continuar.
2: Maxi Araújo tem contrato com o Sporting até 2029, mas é um dos jogadores com mais mercado dos Leões, tem uma cláusula de rescisão de 80 milhões de euros. O Benfica pede aos sócios que queiram falar na Assembleia Geral deste sábado para se inscreverem no site do clube. Os encarnados esclarecem que da parte da manhã a Assembleia Geral, a partir das 8:30, vai estar focada na discussão sobre a análise à época desportiva, e depois, da parte da tarde, pelas 14:00, vai ser votado o orçamento para a próxima temporada. E os sócios do Benfica ficaram também hoje a saber que podem renovar o Red Pass a partir de dia 24 de junho, ou seja, já na próxima quinta-feira, até ao dia 8 de julho. São 50 mil pessoas que podem renovar o lugar anual no Estádio da Luz. Os preços podem variar consoante o número de jogos que os adeptos assistiram durante a temporada passada. No Futebol Clube do Porto, Francesco Farioli pode perder um dos seus adjuntos. Lino Godinho está perto de assinar como treinador dos belgas do Anderlecht, ele que foi treinador adjunto do Futebol Clube do Porto. A notícia está a ser avançada na imprensa belga. O Sporting Braga já está a preparar a nova temporada. O Clube do Minho começou hoje a pré-época e Carlos Vicente conta já com Bernardo Fontes, antigo guarda-redes do Tondela, que foi recomprado já neste mercado de verão pelo Sporting de Braga, mas ainda não foi anunciado como reforço. Deve acontecer nos próximos dias e já está a trabalhar em Braga ao lado dos outros 25 jogadores. Ricardo Horta, Franá Navarro, João Moutinho e também o reforço Diogo Travassos foram alguns dos nomes que estiveram hoje na cidade esportiva em Braga. Hornacek e Larga Bill que estão com as seleções no Mundial. Já Tiknaz está também ainda no Mundial, mas sabe já que regressa mais cedo. A Turquia foi eliminada e o jogador vai ter de se apresentar em Braga dia 1 de julho. No AVS, Sérgio Fonseca é o novo treinador, o português que tinha estado no Académico de Viseu, subiu a equipa do Académico à Primeira Liga, mas a direção não quis continuar com Sérgio Fonseca, que agora assina com o AVS, volta a treinar uma equipa da Segunda Liga. Em Espanha dizem que o caminho de Alex Grimaldo pode passar pelo Atlético Madrid. O jornal A Marca diz que o acordo está praticamente fechado por quase 20 milhões de euros. Grimaldo tem mais um ano de contrato com o Leverkusen. No ténis, Henrique Rocha falha o acesso a Wimbledon, esteve a jogar esta tarde, perdeu frente ao colombiano Nicolas Mejía por 2-1. Henrique Rocha venceu apenas o segundo set e fica pelo caminho nesta tentativa de chegar a Wimbledon. A esta hora, também Frederico Silva está a jogar por esse lugar na segunda ronda. Está nesta altura no terceiro set, um terceiro set que está empatado por 5-5. Frederico Silva venceu o primeiro, perdeu o segundo e nesta altura o terceiro set empatado a 5-5. Frederico Silva tenta chegar à segunda ronda de Wimbledon, onde já está Jaime Faria. O português qualificou-se esta tarde, venceu Hugo Greiner, francês, por 2 sets de 6-3 e já sabe que na quarta-feira joga com Lucas Plavovic na segunda ronda. E ainda para terminar, Bruno, mas ainda sobre o ténis, Marketa Vondrovsa está suspensa por 4 anos. Ela foi campeã em Wimbledon em 2023 e agora foi suspensa pela Agência Internacional da Integridade do ténis porque se recusou a entregar um teste antidoping.
1: Voltamos ao Mundial, a esse jogo que está a decorrer entre a Argentina e a Áustria. 35 minutos da primeira parte, agora 0-0 é o resultado. José Pedro Marques, mantém-se a pendência de que falávamos há pouco?
0: Com a Argentina a ter uma nova aproximação de perigo aos 32 minutos com o Messi a tentar servir o Enzo, mas houve ali um corte do Schlager que depois conseguiu impedir esse remate na baliza. Portanto, o jogo continua dividido, mas o que é certo é que em aproximações perigosas a Argentina já tem 3, uma delas soberana, com o penalti falhado, e mais 2. Portanto, é um bocadinho por aqui que se vai desenrolando o jogo. A Áustria ainda não tem nada de registo junto da baliza de Dibu Martínez, mas vai sendo afoita, vai tentando e conseguindo ter os seus lances, ter a bola, e continua dividido. Pela estatística oficial, a Áustria até tem um bocadinho mais de bola, com 52% contra 48% da Argentina. Portanto, é um bocadinho assim. São duas equipas que provavelmente são as mais fortes do grupo. Classificar-se-ão sem dificuldade, penso eu, e portanto é um bocadinho por aqui que se vai desenrolando este jogo. Para já é interessante.
1: Sim, Pedro, o Nico Otamendi é suplente pelo segundo jogo consecutivo, mantém-se a mesma dupla, está a jogar, como dizias há pouco, Romero ao lado de Lisandro Martínez. É surpreendente Otamendi estar no banco, até o próprio já entende isso, a idade não perdoa, não é?
0: Sim, a idade não perdoa, foi e continua a ser um dos capitães de equipa, não há dúvida nenhuma, está no núcleo duro, secundando nesse propósito o Leo Messi, e portanto, mas no entanto a opção de Scaloni é normal. É normal, não foi aquela época de grande fulgor de Nico Otamendi. Regressa agora à Argentina, como disseste, a idade não perdoa, será o último, a última grande competição de um grandíssimo profissional de futebol, mas é a opção de Scaloni por Cristiano Romero e Lisandro Martínez, mas contando sempre com Otamendi, com a sua presença para o grupo de trabalho, que é muito importante.
1: Proponho ao José Pedro Marques que continuemos aí para continuarmos a olhar para este jogo, Argentina 0, Áustria 0, e já vou querer saber também outras opiniões que tens sobre este campeonato do mundo. Para já, acabou o Mundial para Nico Schlotterbeck, central titular da Alemanha. Uma ruptura do ligamento interno do tornozelo esquerdo obriga o jogador do Borussia Dortmund a uma paragem nunca inferior a 2 meses. O Irão, depois de empatar com a Bélgica, deixou um bilhete no balneário, no adeus a Los Angeles, onde jogou. Que a paz prevaleça, pode ler-se no bilhete iraniano. A equipa do Irão, a seleção do Irão, deixou um agradecimento à cidade norte-americana, onde fez os 2 primeiros jogos. Isto numa altura em que está a ser negociado um acordo de paz entre os Estados Unidos e o Irão. A Turquia, já eliminada depois de perder com a Austrália e agora com o Paraguai, tomou uma decisão sobre o selecionador. Vincenzo Montella tem sido muito criticado após a eliminação, quando ainda falta um jogo, mas o presidente da Federação Turca já saiu em defesa do treinador italiano. Diz que o selecionador, Vincenzo Montella, é para manter porque faz parte de um caminho e não tem culpa do que está para trás. Para hoje, para além do Argentina-Áustria, logo a seguir às 10 da noite joga-se o França-Iraque e já pela madrugada dentro mais 2 jogos. À 1 da manhã entram em campo Noruega e Senegal. E atenção que os adeptos noruegueses invadiram Times Square nas últimas horas.

0: Centenas de nórdicos vestidos a rigor aglomeraram-se na famosa Times Square, juntaram-se a uma aula de yoga, entoaram vários cânticos, como escutávamos, e roubaram as atenções com os habituais gritos e coreografias viking. A Noruega partilha a liderança do grupo I com a França, defrontou o Senegal na próxima madrugada em Nova Jersey. O jogo é à uma da manhã. Às quatro é a vez da Jordânia medir forças com a Argélia. O jogo é em São Francisco, na Califórnia. Já agora, numa altura em que Cabo Verde está em estado de graça, Nemias Queta tem-se vestido a rigor para apoiar os Tubarões Azuis. O poste português esteve em Miami e assistiu ao empate entre Cabo Verde e Uruguai. Lionel Messi acaba de marcar, faz o primeiro golo entre a Argentina e a Áustria, 1-0 para a seleção das Pampas. José Pedro Marques, aí está Lionel Messi, ele que se torna o melhor marcador de sempre em campeonatos do mundo. Conta lá como é que foi o golo.
1: É verdade, uma recuperação da Argentina em meio campo ofensivo, a rodar muito bem o jogo, com Tiago Almada a descobrir à esquerda, uma assistência primorosa. O próprio Almada simula na entrada da área e nas suas costas o Lionel Messi só encostou. Deu uma raquete na bola para a baliza, uma grande execução do astro argentino a fazer 1-0. O jogo está equilibrado, mas a Argentina sempre muito mais efetiva e muito mais perigosa a chegar às zonas de finalização. E materializou aquele que foi a quarta, digamos assim, aproximação. Fez o seu golo e Lionel Messi, lá está, não perdoa nestas ocasiões. Foi nós estávamos aqui e foi fácil, parece fácil quando aquele pé esquerdo toca na bola, foi um passe para a baliza.
0: Supera Miroslav Klose e torna-se o melhor assistente, o melhor marcador de sempre em campeonatos do mundo. José Pedro Marques, aproveito a tua presença neste jornal para te perguntar qual é a seleção que mais te tem impressionado até agora.
1: Bruno, eu vou cometer aqui uma inconfidência. Nós, e quando me lançaste este desafio para abordarmos aqui estes temas, eu não consigo dizer-te uma seleção que me tenha. E se me permites, deixa-me realçar algumas, porque senão poderia ser injusto.
0: Injusto, pode ser? Claro.
1: Então, dos jogos que eu tenho visto, e que são muitos, não os vi todos, confesso, que é humanamente impossível, mas tenho visto a grande maioria, a grande parte dos jogos. Do que vi, a França tem sido uma seleção que tem estado bem. A Alemanha, nesta segunda parte, este último jogo, muito forte. Inglaterra, sem qualquer tipo de dúvida, tem mexido as medidas, muito completa. Vamos ver agora o seguimento, mas no jogo que fez foi uma seleção que muito compacta, muito forte, com um Harry Kane de excelência. Marrocos, que joga um futebol muito positivo, muito para a frente. O Japão, com grande disciplina. O México, os Estados Unidos, que têm apresentado boas performances e com grande qualidade. E a Espanha, que ontem parece que finalmente pode ter eventualmente aparecido para o Mundial. Se quiseres, do outro lado, algumas desilusões, tirando a Turquia, a Tunísia, eu vou-te dar aqui duas equipas que nesta altura eu pensei que poderiam ter e deveriam ter um rendimento mais elevado. E refiro-me no continente europeu, claramente, à Bélgica, que acho que continua sempre a faltar alguma coisa a esta seleção, que tem excelentes executantes, mas depois não consegue praticar aquele futebol que dominante e que consiga depois traduzir resultados. E uma seleção que para mim foi a principal, porque tinha as expectativas muito elevadas, referi aqui nos microfones da TSF, na minha primeira presença no Diário do Mundial, que é a seleção do Equador, e tem ficado muito aquém daquilo que eu esperava. Depois de uma fase de qualificação na América do Sul de grande fulgor, com jogadores com grande qualidade, um coletivo que se apresentou nessa altura sempre muito forte, muito dinâmico, muito perigoso, aparece agora aqui no Campeonato do Mundo, uns furos abaixo, uma seleção um bocadinho desligada, desgarrada, perdeu ali alguma da sua alma e da sua qualidade de jogo, e isso vai-se notando nos resultados, e portanto são estas para mim as grandes desilusões. As melhores, e as menos boas.
0: Já agora, José Pedro Marques, algum jogador que te esteja impressionado?
1: Sim, alguns jogadores. Olha, desde logo, este jovem que está a começar agora o Campeonato do Mundo, o Lionel Messi, uma promessa do futebol, que é indiscutível, já vai com 4 golos, já podia ter o 5º se tivesse feito aquele penalti, mas é um grande jogador de futebol. Um Dave, na Alemanha, também apareceu bem. O Olise, na França. Boaidi e o Saibiri de Marrocos. O Harry Kane, disse-o há pouco, no jogo que fez, muito forte, a jogar no campo todo, não só na finalização, mas a assistir. A inteligência tática deste jogador pode ser um torneio muito importante, e que Harry Kane seja uma figura de proa deste torneio. Gostei muito de Nakamura e Ueda no Japão. E depois também uma palavra aos guarda-redes. O Hello Room, o Vozinha e o melhor para mim até agora, daquilo que tem sido, e há pouco disse, referi que a Bélgica tem sido uma desilusão naquilo que é o futebol praticado, mas tem tido um Courtois absolutamente decisivo, com 3-4 defesas de grande qualidade e decisivas naquilo que é o percurso da equipa belga.
0: E alguns jogadores te têm desiludido mais em particular?
1: Que ainda não apareceu. Eu diria aqueles que ainda não apareceram para jogar naquilo que seria o rendimento mais expectável. Um Pedri em Espanha, ontem já deu um arzinho da sua graça. Casemiro no Brasil, claramente abaixo daquilo que era expectável ou que seria desejável para a turma brasileira. E depois tenho que falar inevitavelmente da seleção nacional, que urge também que 3 peças que para mim no primeiro jogo não estiveram à altura, mas que se conseguirem atingir os níveis que já estiveram nesta temporada, com certeza que o futebol português e o futebol da seleção vai aumentar e ir para patamares muito mais elevados naquilo que é a qualidade, que refiro-me a Vitinha, evidentemente, a Nuno Mendes e a Bruno Fernandes. Estes jogadores não têm tido, ou não tiveram naquele jogo, o rendimento expectável. É o início do Campeonato do Mundo, vamos ver se fisicamente também já se apresentam noutro patamar, e estando com capacidade física, e depois o futebol vai aparecer, e aparecendo toda a gente vai ganhar, principalmente a seleção nacional, porque de facto são 3 jogadores fundamentais, e estando bem a qualidade aumenta brutalmente.
0: José Pedro Marques, comentador de futebol da TSF, obrigado pela tua presença neste Diário do Mundial. E o Argentina-Áustria está já em período adicional, em período de compensação. O árbitro deu mais 7 minutos e vai valendo esse golo de Lionel Messi, a marcar o único golo da primeira parte. Argentina 1, Áustria 0. A TSF continua a apresentar as 48 seleções deste Campeonato do Mundo. Hoje, o Tiago Santos e o Tomás Rodrigues trazem-nos à Alemanha.
2: Jetzt hat Fritz Walter den Ball über die Außenlinien ausgeschlagen. Wer will ihm das verdenken? Die Ungarn erhalten einen Einwurf zugesprochen. Der ist ausgeführt. Kommt zu Bocic. Aus, aus, aus, aus!
3: Este é o som do comentário original do jogo que inaugurou a lenda alemã no futebol em 1954. A República Federal da Alemanha vencia a super favorita Hungria na final do Campeonato do Mundo na cidade suíça de Berna. De lá para cá, os adversários compreendem que não podem menosprezar a seleção da Alemanha, por mais dúvidas que tenham sobre o momento em que a Mannschaft chega a um Campeonato do Mundo. Afinal, são já 8 finais, com 4 vitórias alemães e umas quantas equipas desacreditadas que acabaram por chegar ao topo do mundo. Apesar de ainda não ter uma música cantada por ele, como esta de Franz Beckenbauer, Ninguém Pode Separar os Bons Amigos, Julian Nagelsmann é o grande protagonista desta seleção. Aos 38 anos, vai ser o mais jovem selecionador de sempre a orientar a Alemanha no Mundial.
4: We hope and we will see. I think we could play a better way of soccer and could be more successful, and I'm looking forward to do that.
3: O treinador está no centro do debate sobre uma seleção cheia de dúvidas e de jogadores em má forma. Uma seleção que faz regressar o guarda-redes Manuel Neuer para o Mundial. Aos 40 anos, ele tinha renunciado e regressa agora, apesar das muitas críticas, incluindo do antigo e lendário guarda-redes Oliver Kahn. Kahn coloca as luvas de Oliver Baumann, guarda-redes que se vê ultrapassado por Manuel Neuer nesta reta final para o Campeonato do Mundo de Futebol. Isto depois do capitão ter renunciado a jogar pela seleção da Alemanha. Ele regressa agora para uma seleção que já foi de Franz Beckenbauer, o tal capitão, imperador e também cantor. Todos os alemães esperam que esta seleção volte a surpreender o mundo, como aconteceu em 1954, como aconteceu em 1990, como aconteceu em 2002, ou mesmo como aconteceu em 2014.
0: Alemanha até agora com duas vitórias neste campeonato do mundo. A Rita da Silva Vieira e o Paulo Jorge Guerreiro apresentam-nos mais uma seleção, é africana, é a seleção do Senegal.
5: É uma das equipas mais promissoras de África. O hino do Senegal, oficial depois da independência, fala do rugido do leão e da força do povo africano rumo à liberdade. O Senegal chega ao Campeonato do Mundo depois da final da CAN, perdida na secretaria.
6: Senegal won the Africa Cup of Nations. 58 days later, the news now is that that final result has been overturned in a major ruling. Senegal now declared to have forfeited the match, and Morocco have been declared winners of the Africa Cup of Nations with a 3-0 scoreline.
5: Mané foi o único com cabeça fria que pediu à equipa para ficar em campo depois das injustiças que sentiram na final com Marrocos. Mas o apelo não foi suficiente e os colegas saíram.
7: The world watching this football, and the world, it's not fair to stop the game like this. So I think it was really, really important to play this game, even though we could have won or we could have lost.
5: O Senegal acabou por ver o título ser retirado 58 dias depois. Mas continua a ser uma equipa forte, porque até ao início deste Mundial, o Senegal não perde um jogo desde os 16avos de final do Qatar em 2022, frente à Inglaterra. São 16 jogos invencíveis, com 61 golos marcados. 20 dos convocados do Senegal jogam nas 5 maiores ligas da Europa. E isso diz muito do que se pode encontrar. Ninguém esquece a vitória frente à França a abrir o Mundial 2002, o primeiro da história, e dessa vez chegaram aos quartos de final.
8: Vitória do Senegal a Seul, 1-0.
5: Este ano querem surpreender de novo.
0: E antes de sair deste diário do Mundial, dizer-lhe que o Argentina-Áustria está quase a chegar ao intervalo. 1-0 vence a Argentina com esse golo de Lionel Messi, que faz dele o melhor marcador de sempre em campeonatos do mundo. Ele supera o alemão Miroslav Klose. O próximo jogo, recordo-lhe, é às 11 da noite, é o França, de França-Iraque.
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10: Ficamos agora a 11 minutos das 7, daqui a pouco as notícias. Ainda antes ficamos com José Pedro Silva, o humor em Parece Mentira.
11: Dizem os especialistas que o verão chegou este domingo. Não quero ser negacionista, mas ontem, quando muito, chegou a mulher do verão com os filhos. É que o verão já cá estava. Desta vez não se tratou do solstício, mas sim de reagrupamento familiar. E correu muito bem. Às 9h24 da manhã, estavam despachados da AIMA e num domingo. A verdade é que tem estado muito calor, tanto que Pedro Santana Lopes, no sábado à noite, teve de ir dar um passeio a pé. Não aguentava estar em casa. Eu já venho. E saiu. Foi andando, quando deu por ele, estava em Sangalhos e começou a ver muita gente. Se calhar estão a oferecer alguma coisa. Pensou e entrou. Era o congresso do PSD. Uma vez lá, não podia dar parte fraca, acabou por se refiliar e até discursou. Pelo menos não se candidatou. Chegava à casa no dia seguinte a liderar o partido. Então, mas tu não ias já dar um passeio por causa do calor? Apareces-me neste estado todo líder do PSD? Tens razão, mas encontrei uma malta. Não volta a acontecer. Vou adquirir uma ventana. amendoinha. Entretanto, o Congresso correu muito bem, isto se tivermos em conta as expectativas, porque o famigerado pacote laboral foi chumbado na sexta-feira. Já lá vamos. Ora, como se não bastasse, o encontro estava marcado para um velódromo, muitos julgavam ser uma infraestrutura para velar, neste caso o partido. Os congressistas apresentaram-se então de cara fechada e com flores. Diz aqui que é num velódromo, anda, vai buscar a coroa que já está paga. Mas não, trata-se de ciclismo. Quiseram mostrar que ainda estão com pedalada. Luís Montenegro nem foi reeleito, desta vez recebeu a camisola amarela. A sua nova direção foi eleita com 88% dos votos dos ciclistas, perdão, dos congressistas, mais um bocadinho e ganhava a outra lista que nem sequer existia. No pelotão da frente do Luís há novidades. Sebastião Bugalho, Carlos Moedas e Pedro Duarte são os novos vice-presidentes, mas Carlos Moedas foi o único que conseguiu verdadeiramente unir o partido. Foi quando se ofereceu para ficar com o pelouro do lixo e gritaram todos não! A propósito, o congresso do PSD podia ter sido no altar-palco que o novo vice-presidente encomendou para a Jornada Mundial da Juventude. Está para lá abandonado no Parque Tejo a assistir ao Rock in Rio. Uma infraestrutura sagrada que no sábado à noite ouviu canções como essa mulher enlouqueceu, ela quer montar em cima de mim, ela pirou de vez, está pensando que eu sou seu cavalinho. Mas enfim, é melhor não dar ideias porque o engenheiro Moedas ainda investe mais 1 ou 2 milhões de euros a tapar os ouvidos ao altar-palco. Agora, vamos ao chumbo do pacote laboral na sexta-feira. Está visto que os ciclistas começaram a festejar antes da meta. Depois do não é não, da AD ao Chega, o sim é não, do Chega à AD. Horas depois, no Congresso Social Democrata, a ministra Palma Trabalho agradeceu ao primeiro-ministro todo o empenho e disse: se bem o conheço, lá iremos outra vez fazer esta e outras reformas pelos portugueses e por Portugal. Ora esta, se a fizerem, não é outra vez, será a primeira. Ainda está em negação. Mas pior, não sei se esta foi uma mensagem de força, como foi recebida, porque a mim pareceu-me um pedido de ajuda. É que a expressão, se bem o conheço, costuma anteceder um ato de loucura. Por exemplo, se bem o conheço, vai entrar pelo velódromo com a bicicleta, porque aquilo não é um congressódromo. Nunca vi, se bem o conheço, adivinhar boas intenções. E Palma Trabalho até acrescentou, lá iremos outra vez fazer esta e outras reformas. Como quem diz, alguém me ajude.
10: Parece mentira, José Pedro Silva, o humor na Sustia SF. Chegamos agora a 8 minutos das 7. A temperatura está situada nos 21 graus, umidade relativa nos 68%. Quanto ao tempo para amanhã, para o Grupo Oriental, o Instituto Português do Mar e da Atmosfera prevê um dia com períodos de céu muito nublado, por vezes com algumas abertas, mas também com alguns aguaceiros em geral fracos e vento do quadrante norte fraco a monçoso entre os 5 e os 20 km/h. Quanto à temperatura máxima prevista para amanhã para Ponta Delgada, é de 24 graus.

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5: Boa tarde, 7h58, menos uma hora nos Açores.
6: António José Seguro elogia a responsabilidade, a exigência e a prudência do anterior Presidente do Tribunal Constitucional num período que Seguro definiu como singular e desafiante na vida do mais alto tribunal do sistema judicial português. O Ministro da Agricultura, em declarações à TSF esta tarde, promete ser rápido a distribuir os 30 milhões de euros autorizados por Bruxelas para os agricultores afetados pelas tempestades, não se compromete com uma data e, se for preciso de mais dinheiro, a pergunta terá de ser feita ao Ministro das Finanças. António Guterres agradece a Keir Starmer o trabalho conjunto. O secretário-geral da ONU descreve o demissionário primeiro-ministro britânico como um parceiro muito fiável.
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0: A seguir à edição das 8 horas, a distância que nos aproxima esta semana do Uzbequistão, para ouvir daqui a pouco com Nelson Santos. Agora vamos para a edição das 8 horas, Ana Cristina Henriques.
1: O Presidente da República considera que o Tribunal Constitucional vive um momento singular e desafiante, embora não esclareça a que se refere. António José Seguro condecorou esta tarde o antigo Presidente do Tribunal, José João Abrantes, com a Ordem Militar de Cristo. José João Abrantes abandonou o lugar no momento que coincidiu com a entrada de um juiz indicado pelo Partido Chega para o Palácio Raton e depois de meio ano com o Tribunal Constitucional a funcionar com menos dois juízes. Na cerimónia de condecoração no Palácio de Belém, o Presidente da República destacou o papel de José João Abrantes.
2: A homenagem que hoje fazemos não se limita a garantir o cumprimento de uma tradição, tal como disse. Visa também reconhecer, com inteira justiça, o desempenho de funções com total dedicação, lealdade institucional e profundo sentido de serviço público. Eu próprio, ainda com um curto mandato como Presidente da República, fui testemunha direta dos contributos relevantes que prestou ao longo desse percurso. Em especial, num momento particularmente singular e desafiante da vida da instituição, que exigiu ponderação, firmeza e elevado sentido de responsabilidade.
1: A sala dos embaixadores onde correu esta cerimónia estava repleta entre as presenças do Procurador-Geral da República, Amadeu Guerra, e também o poeta Manuel Alegre, que redigiu o preâmbulo da Constituição. O Ministro da Agricultura, em declarações à TSF, não se compromete com uma data para pagar aos agricultores afetados pelo mau tempo, depois de Bruxelas ter-se dado luz verde aos 30 milhões de euros que foram pedidos por Portugal, e também não se compromete se forem necessários mais apoios. Ainda esta tarde, Luís Mira, o secretário-geral da CAP, em declarações à TSF, pediu ao Governo para chegar aos 90 milhões de euros, alegando que não saberia se mesmo assim estes apoios chegariam para dar resposta aos prejuízos causados pelas tempestades. José Manuel Fernandes, entrevistado pelo jornalista TSF Fátima Valente, explica que ainda não sabem quantos agricultores vão precisar de ajuda e se é preciso ou não mais dinheiro, mas avisa desde já que se for preciso mais dinheiro há que perguntar ao ministro Miranda Sarmento.
3: Foi hoje decidido e os recursos financeiros estão nas mãos do seu ministro das Finanças, que tem sido também ele um parceiro dos agricultores.
4: Não exclui a possibilidade de o apoio passar de 30 para 90 milhões de euros?
3: Não, não foi isso que eu disse. Eu não excluo a possibilidade de se adicionar, para além do que já foi adicionado do Orçamento de Estado, para este objetivo. Mas nós, neste momento, ainda não sabemos sequer o montante das candidaturas e se os 30 milhões de euros são ou não suficientes.
4: Ou seja, os 30 milhões de euros, o Governo admite que podem ser mais, mas não se sabe exatamente quando.
3: Não, ainda neste momento está-se a avaliar o número de beneficiários, em conjunto com os CCDRs e os vice-presidentes da área da agricultura.
4: E qual será a estimativa de número de beneficiários nesta altura?
3: Se estamos a avaliar, ainda não sabe a estimativa.
4: Pode já ter
3: Nós
4: uma ideia.
3: Nós sabemos o número de agricultores total. Olha, o número de agricultores, por exemplo, que fazem pedidos únicos são mais de 170 mil, mas não foram todos abrangidos. E, portanto, o nosso objetivo é ajudar o máximo que nós pudermos.
4: Quando é que estará finalizado esse processo com os CCDRs?
3: Está em curso. Está em curso e também nós queremos ser rápidos, mas queremos fazer bem.
1: É uma promessa de José Manuel Fernandes, rapidez. O Ministro da Agricultura até diz que Bruxelas desta vez foi mais rápida que o habitual, mas nem sempre os processos têm a aceleração que seria necessária.
3: Tudo isto não tem a celeridade que nós queríamos que tivesse, mesmo até em termos destes 30 milhões, eu estou a dizer que a Comissão Europeia decidiu rapidamente, e é verdade, face ao histórico, mas era importante que nós fôssemos muito mais rápidos todos e que as regras os permitissem, por isso é que também as estamos a rever e a alterar.
1: Para já, José Manuel Fernandes diz que está ainda a ser avaliado o número de agricultores que precisam de ajuda e que foram prejudicados pelas tempestades do final de janeiro deste ano, e também não se compromete com uma data para fazer chegar às mãos dos agricultores os 30 milhões de euros que tiveram luz verde hoje de Bruxelas. O ministro promete pode, no entanto, ser rápido, mas não se compromete se for necessário mais dinheiro. Rui Tavares quer esclarecimentos do Governo sobre o pagamento 100% do layoff simplificado aos trabalhadores das empresas afetadas pelas tempestades do início do ano. O pedido surge depois de uma caixa que foi feita pela Associação Empresarial da região de Leiria durante as jornadas parlamentares do Partido Livre que estão a decorrer nesta região. Diz a denúncia que, apesar de a oposição ter aprovado no Parlamento à revelia do Governo pagamento a 100% do layoff, isso não está ainda a acontecer porque a despesa só vem a ser incluída no Orçamento de Estado do próximo ano. Rui Tavares diz que, se assim for, é preciso que exista uma responsabilização política.
5: Se a aplicação não é imediata, é porque de alguma forma o Governo ou se está a fingir enganado ou não está a levar um engano. Não acredito que tenha havido um único deputado na Assembleia da República que tenha votado aquela medida e que, na altura em que estávamos, sabendo que as pessoas estavam a precisar de ajuda, que essa medida não fosse aplicação imediata. Quer dizer, nenhuma justificação para isto é boa, entendamos-nos claramente, e portanto isto vai ter que ter uma responsabilidade, primeiro um esclarecimento e depois desse esclarecimento a confirmar-se uma responsabilização política.
1: É isso que defende Rui Tavares quanto ao pagamento prometido a 100% do layoff simplificado para os trabalhadores das empresas afetadas pelas tempestades do início do ano, que dizem que este apoio ainda não está a ser concretizado. Não basta anunciar, é preciso aplicar. Luís Montenegro defendeu ontem no Congresso do PSD a ferramenta de inteligência artificial Amália como um novo paradigma para o atendimento público. José Tribolé, que é especialista em sistemas de informática e cibersegurança, lembra que é preciso muito comando e muita persistência do Governo para aplicar de facto esta ferramenta que faz parte da modernização do Estado.
6: Eu acho que isto é o mínimo que a gente pode estar a fazer neste momento. Todos os meses aparecem ferramentas novas de inteligência artificial, com novas coisas, novas combinações. As Amálias hoje é uma ferramenta importante, básica, mas nós ainda bem que estamos a fazer isto, mas agora o que era importante, percebe, é aplicar. Porque a investigação está a fazer, está a produzir as ferramentas. Agora, para aplicar, minha senhora, isso é preciso um governo com muito comando e muita persistência para conseguir que a modernização da administração pública se faça, tomando partido disto. Não é a ferramenta que faz a modernização, é o uso da ferramenta. E são os humanos que usam, e se os humanos não quiserem usar, não serve para nada.
1: José Tribaldi, antigo professor do Instituto Superior Técnico, considera que a ferramenta de inteligência artificial Amália vai facilitar a vida e tornar mais eficientes os funcionários da administração pública. Ele dá o exemplo da Agência para as Migrações e Asilo, mas também o Serviço Nacional de Saúde.
6: A área da saúde, os seus quadros técnicos são altamente qualificados, são médicos, são enfermeiras, são administradores hospitalares, são administrativos, que são pessoas qualificadas e no domínio onde trabalha, e portanto a tendência natural de perceber o valor acrescentado destas ferramentas para facilitar o seu trabalho e trabalhar e tratar melhor nós todos é natural. Eu acho que vai ser uma das áreas de maior impacto. Há muitas outras, mas nas áreas mais duras da administração pública vai ser. Olha, nas áreas, vamos focar, nas áreas do licenciamento da construção. Na fiscalização das obras, etc. Epá, isso são áreas que entram por toda a administração pública central, local, etc. E vai ser, esperemos que apareçam e vão aparecer bons exemplos de câmaras, por exemplo, ou de direções no Estado, que mostram como é que isto se usa com grande eficiência, porque é quando a gente vir isto a funcionar e ver os funcionários a dizer como é que usam e como nos trazem vantagens, que o resto das pessoas vão atrás.
1: É este o entusiasmo de José Tribaldi, especialista em sistemas de informática e cibersegurança, o entusiasmo com a aplicação da ferramenta de inteligência artificial de Amália, que o Primeiro-Ministro defendeu ontem no Congresso do PSD como novo paradigma para o atendimento público, mas José Tribaldi diz que para isso é preciso muita persistência do Governo, não basta o anúncio, é preciso muito comando e persistência para aplicar esta ferramenta da inteligência artificial. Lionel Messi acaba de fazer o 2-0 ao cair do pano do jogo entre a Argentina e a Áustria. Messi já tinha ultrapassado o recorde, melhor marcador da história dos Mundiais de Futebol, que pertencia ao alemão Miroslav Klose. O argentino estabelece agora um novo recorde de golos de um jogador no Mundial, com 18 golos. Com este resultado da Argentina frente à Áustria, por 2-0, a Argentina garantiu a qualificação para os 16avos deste Mundial.
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1: E às segundas-feiras, a esta hora, temos a visão do jogo com Luís Freitas Lobo, Sofia Oliveira e Nuno Vieira.
2: Boa tarde, aqui estamos com mais uma edição da Visão de Jogo, Visão Mundial. Em pleno Campeonato do Mundo continuamos com as nossas análises semanais e também depois dos Jogos de Portugal iremos sempre fazer uma análise mais em particular ao que são as exibições da equipa de Portugal e esperamos os resultados positivos. Depois do primeiro empate frente ao Congo vem aí o jogo com o Uzbequistão, pelo que depois da emissão de hoje vamos voltar também na quarta-feira para fazer uma análise ao jogo de Portugal frente ao Uzbequistão. Começando pela análise e pela nossa... não é debate, não lhe gosto de chamar isso, a nossa conversa de futebol em estado puro, só para quem ama verdadeiramente futebol, falar deste campeonato do mundo, que está a começar a entrar já mesmo naquela dimensão mesmo de mundial, inclusive naquilo que são as decisões para aquilo para a passagem à fase eliminar, já há seleções eliminadas, já há seleções apuradas, também falaremos disso, mas naturalmente que a atualidade é olharmos para o 11 que Portugal pode apresentar frente ao Uzbequistão, que tem sido os últimos dias da seleção, sem entrar naturalmente em polémicas nem em nada que tenha a ver com outras questões que não são puramente futebolísticas, que é aquilo que nos interessa, é perceber como é que se joga a seleção, as opções táticas, os jogadores e aquilo que pode ser alternativas para a forma de jogar a seleção e as opções também de Roberto Martínez. Vem aí o jogo com o Uzbequistão, Sofia Oliveira, Nuno Vieira. Já a semana passada aqui falávamos também um pouco daquilo que no rescaldo do jogo com o Congo, do que poderiam ser algumas alterações que se previa para o jogo frente ao Uzbequistão. Eu aqui falava que no meio campo não se ia mexer, nem há forma de tocar ali naquelas porcelanas que são, no bom sentido, Vitinha, João Neves e Bruno Fernandes. Talvez que afinar, mas é mecanização e jogarem juntos de outra forma. Na defesa, o previsível regresso de Rubem Dias, e sim, no ataque é que existiria mexidas, e elas vão acontecer, e pelo que está a ser anunciado, e parece-me que faz sentido, João Félix, que já tenho aqui defendido desde o início, que o vejo como titular, não só pela forma como pode melhorar a equipa através do seu jogo, como também por aquilo que pode ser a sua ligação com outros setores, e talvez também Francisco Conceição, que entrou muito bem no jogo frente ao Congo, dentro do que foi entrar bem naquele jogo, e que pode ser de facto um revolucionário na frente de ataque. Ronaldo, sabemos que é outra questão, e em princípio é stock. Não começava por ti, tu estás hoje à distância a acompanhar o Campeonato do Mundo e, portanto, não estás aqui em estúdio, o som não será o melhor, mas as tuas ideias de certeza absoluta que serão tão lúcidas como sempre. Pensas que será por aqui que Portugal vai mexer frente ao Uzbequistão ou tens uma ideia diferente?
3: Olá a todos. Não, penso que será muito por aí. João Félix parece-me, até em função do que dissemos no ano passado, na semana passada, e após o jogo com o Congo, e também em função daquilo que o jogo nos transmitiu e das dificuldades que Portugal teve no último terço e em ser mais efetivo na finalização, acho que tem alguma lógica que João Félix seja uma opção de início neste jogo contra o Uzbequistão. O Uzbequistão, como também já mencionamos, é uma equipa que tem, não diria características iguais, mas a ideia base é defender de forma compacta, com 5 jogadores recuados, defendem 5-4-1, e vai causar o mesmo tipo de problemas que o Congo causou. Na base, nos conceitos macro, vai causar os mesmos problemas. Depois haverá especificidades diferentes. Mas é preciso, sobretudo, imprimir mais velocidade no último terço, porque esta circulação de bola que Portugal usou contra o Congo, e já vimos noutras seleções também, ainda ontem no Uruguai, Cabo Verde, se percebeu que os processos com muita lentidão, com pouca intensidade, com passes curtos para o lado e para trás, não resolvem nada. E Portugal pagou muito caro por esse tipo de abordagem ao jogo frente à República Democrática do Congo, e agora não poderá repetir com o Uzbequistão. Por isso, faz todo o sentido que se pense na entrada de Francisco Conceição. Ele próprio depende de que conceito lhe atribuam aos palha-brasas, como ele disse

de moda dos germânicos Kraftwerk, depois do perfil da Alemanha na noite TSF, germânicos que nasceram em 1970 em Düsseldorf e chegaram a ter um português na banda, Fernando Abrantes. À hora do almoço, ficamos a conhecê-los melhor através da música.

Esta semana, a playlist da fadista Silvana Pérez. Agora até perto da atualidade às 9:30, música nova de Tainá, esta Sabiá.

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0: São 9:30, boa noite, 8:30 nos Açores, agora com temas em destaque nesta noite de segunda-feira, Paulo Fernandes Ribeiro.
1: No caso das PPP, o antigo secretário de Estado, o Paulo Campos, vai ser julgado. O Tribunal Central de Instrução Criminal pronuncia o suspeito por crimes de participação económica em negócio ou em concessões rodoviárias. Pelo caminho ficam os crimes relacionados com a renegociação em 2010 das concessões portajadas no Norte e também na Grande Lisboa. O Ministério Público e o Automóvel Clube de Portugal, que é assistente neste processo e que pretendiam ver o arguído julgado também por corrupção, podem ainda recorrer desta decisão instrutória na parte de não pronúncia, salientou hoje fonte da defesa à agência Lusa. Paulo Raimundo afirma que se o governo insistir na revisão da lei laboral, está a cavar a sua derrota social e política. O secretário-geral do PCP discursava no final de uma marcha realizada no centro de Lisboa para assinalar o chumbo no Parlamento da revisão da lei laboral proposta pelo governo.
2: Se o governo insistir, forma em bloco ou às fatias com o pacote laboral, vai ter o mesmo desfecho que teve durante este último processo. Uma grande vitória dos trabalhadores, disseram de forma clara que não querem cada uma das medidas. Não querem mais precariedade, não querem mais regulação dos horários de trabalho, não querem mais assalto aos direitos, não querem os julgamentos da justa causa. É isto que está em causa no pacote laboral, foi isto que foi derrotado, venha ele em bloco ou venha ele às fatias. Portanto, se o governo quiser insistir, o governo iniciou a sua derrota, começou a cavar a sua derrota social e política com o pacote laboral. Se quiserem desistir, vai abrir ainda mais um buraco nessa derrota.
1: Paulo Raimundo se considera que a oposição à proposta do Executivo levou ao isolamento dos partidos do Governo, o PSD e o CDS-PP. O secretário-geral do Partido Comunista afirma que o Governo saiu fragilizado. A seleção argentina garantiu hoje um lugar nos 16avos de final do Mundial de Futebol. A campeã em título venceu a Áustria por 2-0 com dois golos de Lionel Messi. O jogo decorreu em Arlington a contar para a segunda jornada do Grupo J.
0: Os temas em destaque nesta noite de segunda-feira, daqui a pouco tem a palavra Rodrigo Tavares. Temos também a relação entre as bibliotecas públicas e o poder local, que esteve em discussão esta tarde no auditório da Torre do Tombo. Ficamos a saber mais sobre esta discussão já daqui a pouco.
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0: À segunda-feira tem a palavra Rodrigo Tavares, professor catedrático e convidado da nova School of Business and Economics, a nova SBE.
5: Eu temor. Vai rolar a bola. Tu tem medo? Eu tenho medo da França, mano. Eu tenho medo da França. Medo. E um medinho da Espanha. Agora, mano, o resto... E aí, se você for ver um analista, um cara pica, ele vai falar, não, poxa, não, a Inglaterra está... Eu não tenho medo, mano. Eu não tenho medo da Inglaterra, mano. Não tenho medo de Portugal, mano. Eu não tenho medo de Portugal. Portugal tem um time massa, um time melhor que o do Brasil.
6: Esta semana em que estou no Brasil, três assuntos parecem dominar as conversas. O Monjauro, convertido numa nova obsessão com a perda rápida de peso. Depois vêm as bets, as apostas, que também já contaminam a sociedade portuguesa. E, finalmente, a KZTV. Todos os 104 jogos do Mundial de Futebol são transmitidos pela KZTV, uma mudança significativa na forma como se vê desporto. Durante décadas no Brasil, o Mundial confundiu-se com a Rede Globo. Era um ritual televisivo clássico, organizado à volta da grande emissora, dos seus narradores, dos seus comentadores. Mas este ano a Globo divide o protagonismo com a KZTV no YouTube. A KZTV não inventou o streaming desportivo. O que fez foi juntar três coisas que raramente conviviam bem. Um, a escala de uma grande transmissão. Dois, a linguagem das redes sociais. E três, a sensação de pertencer a uma comunidade própria. O resultado é uma transmissão que não tenta imitar a televisão, pelo contrário, assume que o espectador faz parte da transmissão, faz parte do espetáculo. O espectador comenta em tempo real, partilha memes, aposta ao vivo. É uma experiência de proximidade. O canal parece uma conversa de amigos. A imprensa brasileira noticiou que a KZTV e o YouTube terão fechado cerca de 2 mil milhões de reais em patrocínios para o Mundial de 2026. O mercado publicitário já reconheceu que ali há uma audiência valiosa, jovem, difícil de alcançar pela televisão convencional. A KZTV foi criada em 2022 a partir da associação entre o streamer Casimir Miguel, de 32 anos, já então uma das figuras mais populares da internet no Brasil, e a Life Mode, empresa especializada em direitos desportivos e produção de conteúdos digitais. Em poucos anos, o jovem Casimir passou de um comentador bonacheirão, irónico e próximo do público, a protagonista de uma transformação profunda na forma como se vê futebol. Uma curiosidade, Casimir nasceu no Rio de Janeiro, mas é filho de imigrantes portugueses, Maria de Fátima e Amadeu da Silva Ferreira. E há outra ligação a Portugal. A Life Mode, a empresa brasileira ligada à KZTV, lançou a Life Mode TV em Portugal. E Cristiano Ronaldo tornou-se investidor estratégico dessa operação internacional. É a importação de um modelo brasileiro para o mercado nacional com o maior futebolista português como embaixador e acionista. A Life Mode vai transmitir em Portugal, no YouTube, 34 jogos do Mundial de 2026, incluindo todos os jogos da seleção nacional, as meias finais e a final, sem subscrição nem registro. Os efeitos já se veem. A partida entre Brasil e Marrocos entrou para a história com uma maior transmissão ao vivo já realizada no YouTube português. Os portugueses estão entre os maiores consumidores de televisão a nível mundial. Vêem em média 5 horas e 23 minutos de TV por dia. O Brasil, por outro lado, é um dos países onde o YouTube tem maior penetração. Não é apenas uma plataforma de vídeos. É televisão paralela, é rádio, é estádio, igreja, escola, entretenimento e arena política. Nos próximos anos, veremos quem ganha esta guerra. Se a TV ou a internet. Até para a semana.
0: À segunda-feira tem a palavra Rodrigo Tavares. 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A relação entre as bibliotecas públicas e o poder local esteve em discussão esta tarde no auditório da Torre do Tombo, uma conferência que faz parte do ciclo 50 anos do poder local. Autarcas, técnicos, profissionais do setor e até um ministro juntaram-se ao debate para lembrar a importância das bibliotecas e planear soluções para o futuro. A reportagem de Cláudia Patrício Silva.
7: A pergunta sobre qual o caminho a seguir dividiu opiniões, mas num ponto os intervenientes estiveram todos de acordo. As bibliotecas continuam a ser essenciais para a sociedade.
8: Se há papel que as bibliotecas têm de certeza, é no fomento do espírito crítico, na percepção que cada um tem que ter daquilo que vê, cada vez mais digitalmente, e isso as bibliotecas têm um papel relevante. Por isso, o poder local que vive desta expressão, eu diria, de verdade entre os cidadãos. As bibliotecas, e ao fim e ao cabo este ponto comum que tem estas várias décadas de poder local, simbolizam muito não só a dinâmica, não só o ponto de encontro, não só a forma também de cultivar o espírito crítico, mas acima de tudo algo que eu gosto muito de frisar, que é que a biblioteca é acima de tudo um espaço também de futuro.
7: Frederico Rosa, presidente da Câmara do Barreiro, dá voz à conclusão que mais vezes repetiu na Torre do Tombo, a importância de preservar as bibliotecas, mas sem que percam a vitalidade. Álvaro Araújo, autarca de Vila Real de Santo António, dá um exemplo de como estes espaços podem ser dinâmicos.
9: Os poetas do Guadiana, que é uma coisa que junta pessoas que através da poesia, trocam experiências, utilizam o mesmo idioma. O acolhimento que fazemos, por exemplo, às pessoas que vêm de outros países, do Bangladesh, do Nepal, da Índia, que são acolhidas também nesses grupos em que aprendem português e aprendem a escrever português e veja, a fazer poesia em português, por exemplo.
7: Para o Ministro da Presidência, António Leitão Amaro, estas bibliotecas precisam de se aproximar do digital.
10: Não devemos substituir o espaço físico e a experiência sensorial e o local de encontro entre a pessoa e o livro, claro. Mas seguramente o futuro é mais digital. E se o futuro é mais digital, a biblioteca do futuro deve ir ao encontro do espaço digital, ajudar a manter e a desenvolver hábitos de leitura, e leitura longa, e leitura crítica, e leitura profunda no espaço digital. E a propósito disso também, ajudar a que nesse processo se domine e não seja dominado pela inteligência artificial.
7: O ministro revela ainda alguns dos próximos passos que serão dados.
10: Uma rede que consegue preservar o espólio grande, histórico, que temos e que se vai formando todos os anos com a produção em língua portuguesa, mas um caminho que é feito de ligação entre o físico e o digital. Valorizar a produção em língua portuguesa e levar esse encontro e essa produção ao mundo digital são desafios importantes para o futuro.
7: Já Luís Filipe Santos, diretor-geral da Direção do Livro, dos Arquivos e das Bibliotecas, defende que é preciso investir mais nesta área.
11: Investimento naquilo que é a formação profissional dos profissionais de informação e documentação, investimento naquilo que são as suas coleções, até porque apesar de hoje já termos aqui falado de licenças de livros digitais, investir também na coleção, porque todos nós ouvimos que gostamos muito do digital, mas nós também gostamos de sentir o cheiro do livro. E é preciso investir em muitos desses conselhos que ainda por cima têm outra questão. Não têm livrarias, não têm locais, pontos de venda de livros. Portanto, são as bibliotecas que podem colmatar essas falhas.
7: Ainda sobre o futuro, João Fortes, presidente da Câmara de Mourão e membro do Conselho Diretivo da Associação Nacional de Municípios, aponta como principal desafio a conquista dos jovens.
12: Não podemos obliterar nem censurar o digital, nem a inteligência artificial, nem em advento da facilitação do que é beber informação hoje da net, mas devemos sim, ainda assim, devemos fazer o esforço atento de reeducar os nossos jovens, no sentido de lhes indicar que o pensamento crítico é absolutamente estruturante para o seu futuro, para o futuro do país, e que não há nada comparável a um livro para ler, um livro para partilhar e um livro para contar histórias.
7: O autarca Frederico Rosa lembra, no entanto, que as bibliotecas servem um outro propósito.
8: É possível e desejável estarmos no mundo digital, porque hoje em dia o mundo é assim, mas também é muito importante que tu faças aquilo que muitas vezes temos pouco tempo. Que é parar para ler, parar para pensar, parar para refletir.
7: Foi ainda entregue o Prémio Maria José Moura, Boas Práticas em Bibliotecas Públicas Municipais, ao projeto Conversação Criativa Guiada de Português para Estrangeiros, da Biblioteca Municipal Camões.
0: A relação entre as bibliotecas públicas e o poder local, a reportagem de Cláudia Patrícia Silva. 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
13: A 15 minutos das 10.
0: 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O talento não chega para vingar no futebol. É o que nos conta Promessas do Futebol, um livro sobre quem nunca chegou à elite e sobre os vários fatores incontroláveis na carreira de um futebolista. O autor, Rui Passos Rocha, conversou com a jornalista Fátima Valente.
14: O futebol sempre o interessou, mas desta vez quis escrever um livro sobre a dimensão humana deste desporto. Rui Passos Rocha inspirou-se num artigo de jornal sobre Paulo Futre.
15: E a dada altura o artigo dizia como no início da carreira dele, enfim, na formação, o Paulo Futre tinha aulas e depois ia treinar, e muitas vezes os treinos terminavam tão tarde e as aulas no dia seguinte eram tão cedo que ele dormia enquanto esperava pelo cacilheiro. Então isso fez-me pensar quantos jovens não farão esforços assim muito grandes, ou não terão feito naquela altura, não farão ainda hoje, para tentarem alcançar o sonho de serem futebolistas profissionais. O Futre, enfim, é um exemplo de alguém que chegou muito longe, mas quanta gente não tentará e não conseguirá, não é? Alcançar o sucesso.
14: Os números são expressivos.
15: A jogar em futebol, 180 mil no ativo neste momento, dos quais pouquíssimos chegam aos principais campeonatos. São 200, 300 a jogarem na Primeira Liga e na Segunda todos os anos. E, portanto, existe uma grande quantidade de futebolistas que não consegue, porque matematicamente é impossível chegar aos principais clubes, aos principais campeonatos e, portanto, também aos principais contratos. Vários jovens, vários jogadores que, enquanto jovens, estavam, digamos, nas bocas do mundo, eram considerados os futuros isto e aquilo, e que, por algum motivo, não chegaram à elite da elite, e desde logo porque é muito difícil, mas também porque um conjunto de coisas incontroláveis aconteceram a quase todos eles.
14: O livro conta histórias dos jogadores que não chegaram à elite.
15: Chegaram aos sub-21, muitos deles, outros nos escalões de formação, noutras da seleção nacional, portanto, sub-20, sub-19, por exemplo, mas que não alcançaram a elite, digamos assim, não chegaram à seleção A, não chegaram aos principais clubes europeus, e têm também, por isso, penso eu, uma perspectiva interessante sobre os fatores que podem, digamos, colocar ali uma areiazinha na engrenagem de um percurso no futebol.
14: Um caso que marcou o autor é o do antigo extremo do Vitória de Guimarães, Tiago Targino.
15: Ele tem uma época muito boa e o Benfica contrata, ele faz um pré-acordo com o Vitória de Guimarães, paga 50% do passe e o Vitória de Guimarães vai jogar ao Estádio da Luz contra o Benfica, e no final do jogo está marcada a assinatura do contrato e o pagamento dos outros 50%. Mas ele lesiona-se gravemente no jogo e já não assina. Fica parado 7 meses. Depois ainda tem uma segunda lesão após regressar dessa. E essas duas lesões graves fizeram com que a carreira dele nunca mais fosse a mesma e ele nunca mais jogasse futebol da mesma forma. Digamos, é uma história que me marcou porque, de facto, a carreira dele, aos 20 e poucos anos, mudou radicalmente e, com outra sorte, ele podia ter tido um percurso muitíssimo diferente.
14: Apesar do livro não ser sobre os craques, também fala sobre Cristiano Ronaldo.
15: É, digamos assim, um exemplo que é muito, sempre muito falado, de alguém que geneticamente tem muito potencial, já tinha muito potencial desde sempre, um jogador alto, um jogador com boas características para a posição em que joga, é alguém que trabalhou muito, teve muito mérito e tem, continua a ter, toda aquela questão dos banhos de gelo, a nutrição sempre ali no máximo, o sono, tudo isso, que ele trabalha há anos sempre a alto nível, e é também alguém que teve sempre uma pontinha de sorte, no sentido em que não houve ali uma lesão grave que lhe tenha acontecido, e esse tipo de coisa, essa inteligência também de se adaptar ao longo dos anos a posições diferentes, porque as características de jogo dele foram mudando e ele percebeu que teria de jogar de uma forma um pouco diferente, fazem dele alguém que conseguiu sempre manter-se na elite, porque foi inteligente, porque trabalhou muitíssimo. É um exemplo extraordinário, mas é um exemplo também de alguém que mantém-se no topo, em parte, tem de ser dito, porque não teve o azar que se calhar poderia ter tido e poderia ter prejudicado a carreira dele.
14: O talento conta muito, mas não chega.
15: O talento não chega, o trabalho não chega também. Portanto, os jovens têm de trabalhar muitíssimo e têm de ser talentosos, têm de ter boa genética, e há coisas que são do seu trabalho, que são do seu mérito, estão absolutamente essenciais, sem elas é impossível chegar ao topo. Mas matematicamente, não só matematicamente é muito difícil para todos os jovens talentosos chegarem ao topo, como depois há coisas como lesões graves, decisões de treinadores, que podem afetar um percurso.
14: Promessas do Futebol resulta de cerca de 20 entrevistas a jogadores, treinadores, investigadores e psicólogos.
13: Conversa da jornalista Fátima Valente com Rui Passos Rocha, autor do livro Promessas do Futebol.
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13: Agora 10 minutos das 10.

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5: Às 9h58, boa noite, menos uma hora nos Açores.

0: com as temperaturas elevadas, há um alerta da União Europeia para os riscos do ozono troposférico. Nesta edição, escutamos as explicações do pneumologista José Agostinho Marques. Nos 25 anos da liberdade religiosa, António José Seguro pede diálogo, tolerância e respeito. Já o presidente da Comissão da Liberdade Religiosa admite que nem tudo está bem. À discriminação. Lionel Messi festeja os 18 golos marcados em todos os mundiais de futebol em que participou. A Argentina já garantiu um lugar nos 16avos de final deste campeonato do mundo. Os dois golos de hoje foram marcados pelo capitão da seleção argentina.
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2: Amanhã, previsão de céu geralmente muito nublado, com possibilidade de ocorrência de aguaceiros, também com uma pequena subida de temperatura máxima no interior norte e centro. Muitas nuvens nos Açores, aguaceiros fracos na Madeira, máximas previstas pelo Instituto Português do Mar e da Atmosfera, 24 graus para Ponta Delgada e para o Funchal, 25 para o Porto, 29 para Faro, 31 graus de máxima para Lisboa, 35 para Braga e para Coimbra, pode chegar aos 38 em Bragança e em Castelo Branco. Na TSF, a edição das 10 da noite, Gabriela Batista.
0: O alerta do Gabinete Europeu do Ambiente foi feito esta tarde. A onda de calor que está a afetar muitos países europeus pode levar a picos perigosos de poluição por ozono troposférico, um gás muito poluente e muito prejudicial para a saúde. O pneumologista José Agostinho Marques explica que este é um fenómeno que está relacionado com as altas temperaturas.
3: O ozono é uma forma de oxigênio de que se fala muitas vezes por razões completamente diferentes, que é a placa que existe na atmosfera a nível muito alto, que protege a Terra das radiações cósmicas, nomeadamente os ultravioletas, para nos chegarem cá. Acontece é que em épocas de calor extremo, há fermentações e há reações nas substâncias cá na Terra e liberta-se ozono na Terra, cá embaixo. E, portanto, nessa altura, nós respiramos ozono também. E o ozono é extremamente tóxico, é uma forma de oxigênio que é muito agressivo. Nós, o ser humano e os animais estão expostos a ele de vez em quando, mas, de facto, é agressivo para o aparelho respiratório.
0: Um gás extremamente tóxico. O médico da Fundação Portuguesa do Pulmão indica que há zonas do país que podem já estar a sofrer as consequências da presença do ozono troposférico.
3: Não é Portugal no seu conjunto, mas zonas do país, concretamente, sim. Zonas onde haja mais calor, com menos vento, com menos dissipação depois do que se vai formando no chão, compreende que não se eleva no ar. E acontece também nestas alturas de calor que às vezes se forma uma coisa que se chama inversão térmica, quer dizer, o calor fica mais quente cá embaixo junto à Terra, mais frio um pouco acima, zonas mais quentes, mais frias, que impedem o ar de subir em condições normais. Normalmente, quando o Sol incide, o ar que está junto à Terra aquece mais que o outro e sobe e substitui-se por o ar que vem de cima. Quando se inverte com estes períodos de calor, fica mais tempo cá embaixo. E, portanto, o pouco ozono que se vai formando concentra-se um pouco mais.
0: José Agostinho Marques explica que não é uma situação para alarme, mas são precisos alguns cuidados, especialmente os que são mais vulneráveis, principalmente a doenças respiratórias.
3: Não tem que alarmar a generalidade da população, mas as pessoas que têm doença respiratória crónica, e doenças cardíacas e idade, quer dizer, as pessoas mais frágeis da população podem passar mal com o ozono, de facto. E, portanto, nestas alturas, as chamadas de atenção são para as pessoas se precaver da mesma maneira que devem precaver-se do calor, devem hidratar-se, devem evitar, durante os períodos de anúncio de ozono, devem evitar o ar livre no exterior, sobretudo as pessoas da população que têm maior fragilidade, e as pessoas sabem muito bem quem são, que são doentes crónicos, são doentes que estão a fazer tratamento para o aparelho respiratório, naturalmente, e que são pessoas de idade.
0: Numa altura em que a Europa está a ser afetada por há vários dias por calor excessivo, o Gabinete Europeu do Ambiente alertou para os picos perigosos de poluição atmosférica por ozono troposférico. Avisa este gabinete que os níveis de ozono em algumas regiões da Europa já estão a ultrapassar os padrões de qualidade do ar e a colocar vidas em risco. O antigo secretário de Estado Paulo Campos vai ser julgado por suspeitas de participação económica em negócio no caso das PPP rodoviárias, confirmou a agência Lusa, uma fonte da defesa. Em causa estão suspeitas de participação económica relacionada a contratos celebrados entre 2009 e 2010 pelas Estradas de Portugal com subconcessionárias do Algarve Litoral, Transmontana, Douro Interior e ainda Baixo Alentejo e Litoral Oeste. Paulo Campos foi secretário de Estado adjunto das Obras Públicas e Comunicações dos governos socialistas de José Sócrates. O secretário de Estado do Tesouro e Finanças deste período, Carlos Costa Pina, foi ilibado dos crimes de participação económica. Este processo conta ainda com um terceiro arguído, o antigo dirigente das Estradas de Portugal, Rui Manteigas, que vai ser julgado pelo mesmo crime. O presidente da República alerta que a sociedade portuguesa está permeável a muros de pedra ou silêncio que podem colocar em causa a liberdade de cada um. Nos 25 anos da Lei da Liberdade Religiosa, António José Seguro voltou a pedir palavras do meio, como fez no discurso do 10 de junho. Na mesma cerimónia, Vera Jardim, presidente da Comissão de Liberdade Religiosa, admitiu que há discriminação e tentativas, ainda que pontuais, de limitação do exercício pleno da liberdade religiosa. Francisco Nascimento.
4: Nos 25 anos da Lei da Liberdade Religiosa, o Presidente da República recebeu em Belém as confissões radicadas em Portugal. E em 25 anos, a sociedade mudou.
5: Uma sociedade cada vez mais diversa e percorrida por cidadãos do mundo, mas também permeável a muros de pedra ou de silêncio, que podem turvar as nossas escolhas, as nossas liberdades mais profundas e a nossa humanidade.
4: E António José Seguro volta a pedir diálogo e tolerância, que é como quem diz, palavras do meio.
5: Hoje estamos perante um excelente exemplo de quão importantes são essas palavras do meio, que ligam diferentes comunidades de fé numa cultura de tolerância, respeito mútuo e convivência democrática.
4: Tolerância e respeito, palavras sublinhadas por Seguro, depois de ouvir o presidente da Comissão da Liberdade Religiosa, José Vera Jardim, alertar que há resistências.
6: Tudo está bem? Não, não está tudo bem. Tudo é cumprido? Nem sempre. Há resistência.
4: E acrescenta:
6: a saúde de uma democracia mede-se muito pela forma como trata as minorias.
4: A sociedade está polarizada, daí o apelo do antigo ministro.
6: Temos que estar atentos, atentos ao que sucede. Nós não temos há muito tempo perseguição religiosa em Portugal, mas temos discriminação. E temos tentativas, pontuais é certo, mas tentativas de limitação de um exercício pleno da liberdade religiosa.
4: O alerta de Vera Jardim, que elogia a lei portuguesa, mas lembra que as leis não modificam as sociedades.
0: Ao assinalar os 25 anos da Lei da Liberdade Religiosa, António José Seguro, Presidente da República, sublinhou que esta é uma lei estruturante do Estado de Direito Democrático. A porta-voz do LIVRE considerou esta tarde como infelizes as palavras do Procurador-Geral da República, que admitiu que, apesar do esforço para evitar que adultos e crianças morram em contexto de violência doméstica, há situações que são inevitáveis. Isabel Mendes Lopes sublinha que esta é uma mensagem que não pode ser passada.
7: Não há inevitabilidade nestes casos, não há inevitabilidade na violência doméstica e essa nunca pode ser uma mensagem passada, seja porque responsável político, responsável institucional for. Não pode ser passada essa mensagem e tem de ser uma prioridade do país o combate.
0: Declarações de Isabel Mendes Lopes à margem de uma ação das jornadas parlamentares do LIVRE que decorreram no distrito de Leiria, um distrito onde ainda há muitos sinais da tempestade de janeiro, também muitos sinais de alerta perante a época de incêndios. Rita Carvalho Pereira.
8: Estas árvores, algumas devem ter mais de 150 anos ou 200 anos, são árvores enormes, sofreram já com incêndio, agora sofreram com a tempestade. Claro, não têm tido muita sorte na vida nos últimos tempos.
9: Sorte é o que tem faltado à Mata de Leiria. A recuperar da tragédia dos incêndios, foi atingida pelas tempestades que deixaram mais combustível para novos fogos.
8: Principalmente à volta das habitações, acho que é esse o grande perigo. A gente sabe que o material depositado na horizontal e, portanto, a propagação do fogo na horizontal realmente torna-se muito mais violento, é fazer com que essa remoção, digamos, à volta dos aglomerados, e essa é que é a grande prioridade.
9: Paulo Lucas, da Associação Ambientalista Zero, admite que os fenómenos meteorológicos extremos são o novo normal e que é preciso prepararmos para eles. Mas não é essa a atitude que tem visto por parte de quem governa.
8: Tem que haver um compromisso do Estado para fazer com que isto não seja um fiasco, não é? Os nossos governantes gostam muito de chegar e alterar a política de um dia para o outro. Nós estamos numa época em que temos que olhar para as coisas numa lógica quase de justiça para com as próximas gerações.
9: E também, politicamente, passar a tratar os fogos rurais como um problema social e não somente criminal.
8: Há efetivamente muita negligência e há pessoas que continuam a usar máquinas quando não devia e há pessoas que fazem queimadas quando não deviam, etc, etc. Mas há... Temos que entender os fogos rurais como um problema social. A prisão não é uma solução. Seria muito mais barato o Estado criar equipas de saúde mental multidisciplinares, com assistentes sociais, com psicólogos, com psiquiatras.
9: Problemas sociais que só se agravam quando faltam equipamentos coletivos na terra. Pelo suporte operário marinhense passavam 500 habitantes todas as semanas para praticar atividades culturais e desportivas. Após as tempestades, a coletividade ficou literalmente sem teto.
10: Ou vêm ajudas do Estado Central ou então nós não vamos conseguir. Precisamos de apoios. Precisamos que a senhora ministra do Desporto, que até é da Marinha Grande, que também abra os cordões à bolsa e que perceba que nós precisamos de apoio aqui para as infraestruturas desportivas.
9: E sem dinheiro dos seguros a chegar, diz Cristina Carapinho, presidente do Sport Operário, estão num limbo.
10: Mas é limbo. Não somos empresas, não somos particulares, nós somos entidades públicas. Temos um papel social muito importante. Se nós saíssemos da sociedade, o que é que seria desta comunidade? E é isso que é importante o Estado perceber. Agora, o que é que o Estado tem para nos dar?
9: Isabel Mendes Lopes, porta-voz do LIVRE, não hesita em apontar o dedo ao governo de Luís Montenegro.
7: Continuamos a não ver o sentido de urgência e de responsabilidade por parte do governo, nomeadamente por parte do Sr. Primeiro-Ministro. Parece que não sente esse peso de responsabilidade para efetivamente tomar as decisões que são precisas ser tomadas no momento certo, com a urgência necessária, que depois tem custos muito caros para o país e para as pessoas.
9: Custos sentidos ainda por estes dias, por quem sofreu o trauma das tempestades há já mais de 4 meses.
0: Reportagem de Rita Carvalho Pereira. O LIVRE tenciona também pedir esclarecimentos ao Governo sobre os atrasos no pagamento a 100% do layoff aos trabalhadores das empresas afetadas pelo mau tempo. O pedido surge depois de uma queixa feita pela Associação Empresarial da Região de Leiria. Segundo a denúncia, apesar da oposição ter aprovado no Parlamento a revelia do Governo o pagamento a 100%, isso não estará ainda a acontecer por a despesa só vir a ser incluída no Orçamento de Estado do próximo ano. Rui Tavares diz que, se assim for, é preciso que haja uma responsabilização política.
11: E se a aplicação não é imediata, é porque, de alguma forma, o Governo ou se está a fingir enganado ou não está a levar um engano. Não acredito que tenha havido um único deputado na Assembleia da República que tenha votado aquela medida e que, na altura em que estávamos, sabendo que as pessoas estavam a precisar de ajuda, que essa medida não fosse a aplicação imediata. Quer dizer, nenhuma justificação para isto é boa. Entendamos-nos claramente e, portanto, isto vai ter que ter uma responsabilidade, primeiro um esclarecimento e depois desse esclarecimento a confirmar-se uma responsabilização política.
0: Para já, o LIVRE quer esclarecimentos do Governo depois da denúncia da Associação Empresarial da região de Leiria. O antigo jogador alemão Miroslav Klose já felicitou Lionel Messi, que o ultrapassou na marca de melhor marcador da história dos Mundiais de Futebol. Klose reagiu a este feito do capitão da Argentina em declarações à imprensa alemã. O antigo jogador da Alemanha diz que está tudo bem em perder o recorde e não esconde que considera Lionel Messi o melhor jogador de futebol de todos os tempos. Admite mesmo ser um grande fã dos jogadores. No primeiro jogo da Argentina frente à Argélia, Lionel Messi já tinha marcado 3 golos e igualou o recorde de 16 golos em mundiais que pertencia a Klose. Hoje marcou mais 2, o que permitiu à seleção da Argentina vencer a Áustria por 2-0. Nesta altura está a decorrer um jogo, um jogo do Mundial. A França está a defrontar o Iraque e para já não há golos neste jogo. Durante a tarde, a Nova Zelândia defrontou o Egito. A Nova Zelândia perdeu por 3-1 frente ao Egito.
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2: E 16, boa noite, agora os não alinhados, à segunda-feira com João Soares, moderação de Artur Carvalho. 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
14: A Europa outra vez dividida, agora a propósito de Bruxelas querer assumir um outro protagonismo nas relações com Moscovo, na procura da paz com a Ucrânia, e ainda uma leitura sobre se depois do chumbo do pacote laboral alguma coisa mudará na relação do governo com os dois maiores partidos da oposição. São esses os assuntos principais deste Não Alinhados, mas antes o João Soares, a quem dou boa tarde, quer dar conta
15: boa tarde,
14: de um...
15: Arthur, é um prazer estar consigo, como lhe tenho dito sempre, aqui na nossa TSF, no Não Alinhados.
14: Dizia eu que o João Soares quer dar conta de uma carta dos chamados órfãos do 27 de maio de 1977, em Angola.
15: É verdade.
14: Uhum. Vamos então a isso.
15: Eu tenho chamado a atenção muitas vezes, na medida daquilo que me é possível, para aquilo que foi talvez um dos maiores massacres políticos, estritamente políticos, não tem contornos raciais, em África. E curiosamente, em Angola, no dia 27 de maio de 1977 e em poucos dias que se lhe seguiram, sendo que as estimativas mais, enfim, mais moderadas do ponto de vista do número de vítimas apontam para um mínimo nunca inferior a 30 mil pessoas assassinadas, e há quem fale em 80 mil pessoas e quem tenha escrito isso e tenha dado a cara por isso. Eu sempre achei que isto foi qualquer coisa de marcante do ponto de vista da sociedade angolana, que estava a viver nessa altura já em regime de partido único, a caminho de uma ditadura de partido único, no velho modelo inspirado dos soviéticos. Estamos a falar de maio de 1977, a declaração da independência tinha sido em novembro de 1975, e foi uma luta entre duas facções do MPLA, a facção do poder, que era a facção de Agostinho Neto, que é responsável pela esmagadora maioria destes assassinatos de uma forma completamente indiscriminada, sem nenhuma espécie de julgamento, sem nenhuma espécie de critério. É bom não esquecer isso, porque construiu-se uma narrativa à volta do papel do Agostinho Neto e este é o desmentido mais claro. Eu conhecia uma das pessoas que foi vítima, que era a Cita Valles, foi minha contemporânea no movimento estudantil em Lisboa, era uma dirigente estudantil muito conhecida, ela era de medicina, eu era de direito, conheci bem e sou amigo do seu irmão, Edgar Valles, que acabou de publicar um livro, e foi na sequência da publicação desse livro que me convidou para fazer um prefácio, que eu tive a oportunidade de conhecer o sobrinho do Edgar, o filho da Cita Valles e o filho também de Van Dunen, que foram ambos assassinados em circunstâncias que ainda hoje não se conhecem. E a carta que João Van Dunen teve a amabilidade e a simpatia de me entregar é justamente uma denúncia, mas de uma forma extremamente cautelosa, em termos de linguagem, sem adjetivações, sem nada, o que seriam perfeitamente compreensíveis se existissem, mas é impressionante a qualidade deste texto, que eu espero que venha a ser divulgado pelos órgãos de comunicação social portugueses e que mereça a atenção das autoridades portuguesas, onde muita gente esteve durante muito tempo ao serviço do poder ditatorial de Angola, que esteve mais anos no poder, o partido que lá está ainda no poder, do que as ditaduras de Salazar e Caetano juntas, e com os resultados que são conhecidos. Era esta referência que
16: muito
15: eu queria
16: bem
15: fazer.
16: E fica feita. Agora,
15: aos órfãos do 27 de maio.
16: Vamos agora à Europa. Vamos à Europa por causa da vontade. Bem, deixe-me só um bocadinho de contexto. Por causa da vontade de Bruxelas, numa tarefa que será encabeçada pelo presidente do Conselho, António Costa, de ganhar outro peso enquanto interlocutor junto da Rússia, tentando contribuir assim para uma solução na guerra contra a Ucrânia e depois numa relação com Moscou. A ideia caiu

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1: Sting é o artista favorito da minha mãe e, de certa forma, sempre fez parte da minha própria história. Mesmo antes de saber quem eram os The Police ou o próprio Sting, eu já sabia que ele era o artista favorito da Malita, a minha mãe. E isso via-se em pequenos momentos do dia-a-dia, quando lhe apetecia a música cantada pelo Sting, enchia a casa inteira, sem aviso, como se trouxesse outra energia para dentro do espaço. Marcou a minha infância e a minha adolescência dessa forma, não só pela riqueza musical em si e a sua identidade única, misturando rock, pop, jazz e outras influências, mas pelas memórias que criou à nossa volta. Porque há artistas que ouvimos e há artistas que acabam por fazer parte da nossa própria história.

Esta canção dispensa apresentações. Flor Bela Espanca escreveu há quase um século este poema. Os Trovante pegaram nessas palavras décadas depois e ainda hoje alguém ouve esta música e sente que ela fala diretamente consigo. É essa a magia da arte. Uma pessoa transforma o que viveu em palavras, outra transforma essas palavras em música e depois alguém ouve e pensa: isto parece mesmo que foi escrito para mim. Desfrutem perdidamente.

Durante anos fugi do fado, apesar de viver no meio dele diariamente. Só ao posicionar-me e assumir que para mim o fado representa poesia, identidade, liberdade e amor, consegui sentir que a ele também pertenço. Foi com essa certeza que me juntei à Beatriz Felício e à Rita Dias para me aventurar a escrever pela primeira vez. Entre partilha, reescrita e cumplicidade, o tema preconceito ganhou forma, com revisão final de Joana Alegre. Percebi que a solução nunca é fugir, mas rodear-nos de quem nos inspira e eleva.

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Ficamos a 20 minutos da uma nesta já madrugada de terça-feira. 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
1: Ora bem, é hoje, não é amanhã, é hoje, terça-feira, que Portugal defronta o Uzbequistão na segunda jornada do grupo K deste Campeonato do Mundo de Futebol. Depois de um começo que não foi propriamente brilhante, nem pouco mais ou menos, o empate frente à República Democrática do Congo, empate 1-1 que teve um sabor a desilusão. Portugal precisa de ganhar este jogo agora com o Uzbequistão, como precisa de ganhar o último com a Colômbia, porque com duas vitórias, garantidamente, Portugal vencerá o grupo e avançará numa posição privilegiada para os 16avos de final deste Mundial de 2026. Esse é o objetivo, se bem que não seja absolutamente necessário ser primeiro para se qualificar. De qualquer forma, nesta fase inicial, o objetivo é esse, sendo que António Botelho, de regresso a Houston, Portugal agora tem uma missão um pouco mais espinhosa, porque já não há espaço para falhanços.
2: Não há isso. Portugal não vencer amanhã fica até em risco de não se apurar para a última jornada, porque Portugal, se não vencer amanhã, pode somar um ou dois pontos ao cabo de dois jogos. Mas eu diria que esse cenário nem se equaciona. Portugal não conseguir a vitória em frente ao Uzbequistão, a seleção portuguesa vai entrar como grande favorita para esse jogo de amanhã. Neste caso, em Portugal, já é do dia de hoje, porque já passa da meia-noite. Isto é um pouco atípico, uma conferência de imprensa que acontece no próprio dia do jogo, em termos de horas portuguesas. Aqui nos Estados Unidos ainda são 6:43 da tarde. Mas, como dizíamos, é um jogo decisivo. Aliás, o empate contra o Congo é que tornou este jogo decisivo para a seleção portuguesa, porque se Portugal não vencer, então fica em uma posição bastante desconfortável para o jogo com a Colômbia, a última jornada marcado para a madrugada em Miami.
1: Já sabemos que é o, exatamente, que é o João Cancelo que vai anteceder o Roberto Martínez. Já sei que o tempo aí não está mau. Um contraste com Filadélfia, porque devido à trovoada ainda não recomeçou o França-Iraque. Lembro que o jogo foi suspenso ao intervalo por causa de uma ameaça de tempestade severa, e na altura a França ganhava por 1-0 e o jogo ainda não recomeçou. Esteve inicialmente apontado para a meia-noite e meia aqui, portanto há cerca de 15 minutos. Por essa altura ainda não deu para recomeçar, os jogadores regressaram ao relvado, mas continua a chover torrencialmente, estão a tentar secar o relvado, sei que a expressão se pode usar, e o jogo ainda não recomeçou, vamos lá ver quando é que recomeça. Entretanto, para começar mesmo, António Botelho, é o jogo Cancelo, não é?
2: Vai começar a falar o internacional português, vamos acompanhar em direto, depois será Roberto Martínez, Mário.
1: Okay. Vamos lá então ouvir as respostas do João Cancelo.
3: Just one precision, thank you Francisco, to let you know guys, this is translated into English, Portuguese, Spanish, Uzbek and Italian, thank you.
1: Cinco línguas. As explicações iniciais para os jornalistas. Vamos começar então.
4: Lá em cima. Up there. Rádio Observador. Não, Renascença. Dia que não me engano.
5: Está quase. Olá, boa tarde. Boa tarde, João Cancelo. Aqui atrás, André Maia para a Renascença. Gostava de perguntar sobre as declarações que fez no final do jogo. Disse que era preciso Portugal ter mais qualidade com bola. Minha questão para si é, considera que Portugal não tem qualidade com bola? Acha que a forma como jogamos não é atraente o suficiente? E se não, porquê? Está a faltar para jogarmos de forma melhor, de forma mais atraente? Obrigado.
6: Boa tarde. O que eu disse foi que no jogo contra o Congo não tivemos qualidade com bola. Não que não temos qualidade com bola. Acho que isso ficou perceptível no jogo que tivemos. Não criámos oportunidades de golo, e acho que isso não é normal para uma equipa como a nossa. Temos jogadores de uma qualidade individual dos melhores do mundo, e temos que mostrar isso no campo e no, no jogo contra o Congo não o conseguimos fazer.
4: Vou dar o canal 11.
1: João, boa tarde, estamos em direto para o canal 11. Esta foi uma semana depois do empate do Congo, muita coisa se disse sobre a seleção. Aliás, quem esteve nas conferências de imprensa, os seus colegas falaram do ruído, dos comentários, das críticas. Tu és um dos mais experientes da seleção hoje em dia, tens 70 jogos, ou quase.
6: Amanhã.
1: Para vai jogar?
6: Amanhã sim.
1: Eu queria te perguntar, com a experiência que já tens, como é que tu lidas com isso? Se vocês jogadores veem, leem, ouvem, não ligam nada, e também o que é que passam aos mais novos, porque há muita gente jovem no plantel da seleção?
6: É assim, eu pessoalmente tento-me abstrair disso. Se calhar há 5 anos atrás ligava um bocadinho mais, mas com o meu crescimento enquanto pessoa fui mudando um pouco a parte. Mas claro que acaba-nos sempre por chegar algumas coisas, e acho que muitas vezes de maneira injusta. Nós sabemos aquilo que fizemos mal no primeiro jogo, sabemos que falhámos, sabemos que tínhamos como quase a obrigação de ganhar, mas não foi possível. E no dia a seguir a equipa estava um bocado cabisbaixo, mas acho que isso é porque nós queremos tanto dar alegrias ao Portugal e aos portugueses que foi por isso que isso aconteceu. Mas esta semana foi muito importante porque vi todos os jogadores motivados, vi todos os jogadores com vontade de dar uma resposta, e é isso que é importante para amanhã, é que nos mantenhamos positivos, que os portugueses estejam connosco, e tentamos um bocado abstrair dessas críticas, porque não é positivo nem benéfico para o nosso grupo.
4: Mais questões? Em português? Aqui a agência Lusa?
7: Olá, João. Luís Garopa, da agência Lusa. Ia puxar nessa questão do jogo 70. Já são muitos jogos pela seleção, se jogar amanhã, obviamente. Exatamente. Também leva 12 golos, mas ainda não marcou em mundiais. É o seu segundo mundial. É amanhã que vai marcar e para assinalar os 70 jogos.
6: Deus o ouça, se assim for. E que dê para usar a equipa, principalmente, que é o que eu e todos os meus colegas queremos. Mais importante, amanhã acho que é mesmo a vitória. Temos essa obrigação, sabemos que temos muito pouca margem de erro neste momento, e o que queremos é fazer um grande jogo com o futebol atrativo e sairmos com a vitória.
4: Então vou dar ali a bola. A bola? Aqui, o João, a bola. Não, aqui. On you. Yeah. Thank you.
8: Olá, João. Boa noite. De João Pimpim para a bola. O João falou depois do jogo realmente, e falou já agora aqui também, que a equipa falhou. Gostava de saber, nestes 5 dias de trabalho, o que é que viu a equipa evoluir e que, em relação ao que falhou, é quase impossível que falhe neste jogo, tendo em conta essa evolução.
6: Assim, o que eu vi foi uma grande atitude dos meus colegas, da forma como queremos encarar o jogo de amanhã, porque sabemos a responsabilidade que temos em cima de nós. Claro que não é uma obrigação ganharmos o Mundial, mas tudo o faremos para o conseguir. Este grupo é fantástico, é um grupo humano espetacular. Acho que todos estamos a remar para o mesmo lado, e peço-vos a vocês também, a vocês e a todos os portugueses, que estejam connosco, porque ao fim e ao cabo estamos todos a representar uma nação. Toda a gente, acho, quer que Portugal ganhe, nós principalmente, porque sabemos que se falharmos as críticas vão cair em cima de nós principalmente, e com razão, porque somos nós que jogamos. Mas peço-vos que se mantenham positivos, que estejam connosco e que amanhã seja um grande dia para Portugal.
3: Francisco, if I may, just once, please, the photographers, if you can just drop your devices. Thank you very much.
4: Mais alguma pergunta em português?
3: You can stay for the second.
4: Português não, da imprensa portuguesa.
3: Just don't use the cameras. Thank you.
4: Desculpa, estava ali um colega brasileiro.
3: Thank you. Obrigado.
4: Mais alguma questão da imprensa portuguesa? Então, não havendo mais questões da imprensa portuguesa, vou passar aqui ao nosso colega brasileiro, em português. I will switch to international because they didn't ask.
3: Tá bom.
4: Aí, não é?
9: João, Klaus Richmond, revista Oscar. No Brasil, a gente tem algumas comparações e algumas dúvidas com relação ao potencial hoje do Neymar. Eu quero saber se você vê alguma semelhança com o que acontece em Portugal e se você acha que jogadores do porte de Neymar, Cristiano Ronaldo, precisam de advogados, de jogadores para fazerem sua defesa.
6: Advogados? Como assim? Assim, eu acho que tanto o Neymar como o Cristiano não precisam de provar nada a ninguém. Acho que são dois jogadores com o talento e o que eles criaram no futebol fala por si, e acho que é só esses advogados que você fala, acho que é só por fora, porque acho que tanto o Cristiano como o Neymar sabem aquilo que são e o que representam para o seu país, e acho que não há muito mais nada a dizer em relação a isso.
3: Yes, we carry on with the international media, even if Brazil, of course, is international. Yes, please. On the fourth row. Yes, please. Yes.
10: Hi, Abdulwasit Bektemirov, ChampionatAsia.com, journalist from Uzbekistan. So in comparison with the last game against DR Congo, and there is now turn to the Uzbekistan, they have considered more like, let's say, the weaker teams. What do you think, first of all, about Uzbekistan, and then and the two, say, the weaker? What was the difference between first game and now?
1: Diferença entre o primeiro e o segundo jogo e o facto de serem adversários diferentes.
6: Tivemos a oportunidade de ver já o Uzbekistão. São uma equipa completamente diferente do Congo. Acho que o Congo era uma equipa muito mais física. Acho que o Uzbequistão é uma equipa muito organizada, e com jogadores muito rápidos na frente. Eu no Al Hilal tive a oportunidade de ver e jogar contra equipas do Uzbequistão, e é um país que está a evoluir no futebol, e acho que vai ser um jogo difícil lá.
3: Tchau, segunda fila.
11: Buenas tardes para todos. Estefanía Gómez de Win Sports en Colombia. ¿Cómo piensan que deben encarar este partido mañana, teniendo en cuenta que le dieron ventaja a Colombia en ese primer partido, está líder del grupo? ¿Cómo afrontar ese partido para que en el tema del grupo y en cuanto a puntos puedan quedar ustedes compitiendo a Colombia para ese partido siguiente?
6: No, es que la próxima en español. Sí. Ah, hola, perdón. mira, creo que mañana solo cuenta ganar, por lo que está diciendo, porque no tenemos mucha margen de error, y creo que mañana hay que salir al campo con ganas de ganar, y eso que está diciendo, esperar que Colombia tropiece para podernos acercar a ellos.
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12: 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Hello, Joe. This is Gary from Now Sports Hong Kong. There might be a lot of criticism or negative talk outside the pitch, but what would be the actual atmosphere inside the team? And how would you change the pressure into motivation for the upcoming game? Thank you.
1: Como é que o ambiente dentro da seleção, quando cá fora, é muito crítico?
6: Está um ambiente muito bom. Acho que só o dia a seguir ao jogo tivemos um bocado de cabisbaixo, porque toda a gente estava desiludida com o jogo que fizemos, e com razão, porque definitivamente éramos favoritos e tínhamos muita vontade de entrar com o pé direito neste Mundial. Mas acho que dentro do grupo, a partir do segundo dia após o jogo, acho que a atitude dos jogadores e do grupo foi excelente. Como disse e volto a repetir, um grupo fantástico, e eu acho que nestes momentos difíceis é quando os grandes jogadores têm que responder, e nós esperemos, eu, que respondamos amanhã.
3: Gentlemen, on the third row, please. Yes, please. Yes, go ahead.
13: ¿Qué tal, João? Buenas tardes, Pablo Canovas para Babel. Yo te quería preguntar, estamos viendo como muchos jugadores internacionales están fichando por nuevos clubes en pleno Mundial. Tú, con la experiencia que tienes, ¿crees que esto desconcentra más al jugador o lo motiva más para un torneo tan importante? Muchas gracias.
6: 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Que es un placer para mí estar aquí y jugar por mi país, y creo que no hay nada mejor que eso.
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14: 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Yo, ¿cómo estás, Manu Bravo de Cracks? En ese tema te quería insistir porque estamos a días de que termine tu sesión con el Barça. Incluso tus compañeros ya... Algunos ya han cambiado de clubes y tal. ¿Cómo está tu situación?
3: We kindly ask you to raise questions over football and over the Mundial, okay? 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
4: 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Okay. Una más. Que no vamos a aceptar preguntas de
15: João. Boa noite, Matheus, do FIFA.com. Você deu a dica aí, provavelmente amanhã a gente tem o retorno do Rubem Dias à linha de defesa. E ele, apesar de ter 29 anos, só já é o zagueiro mais experiente de todo o elenco. E você o conhece muito bem, jogou com ele por muito tempo. Então, qual a importância que tem esse retorno para o sistema defensivo de Portugal e para o time como um todo? E qual o impacto que a liderança dele tem sobre o time? Obrigado.
6: Sim, o Rubem Dias é um pilar da nossa seleção, não há que esconder isso. É muito importante para a nossa defesa, mas não quero desvalorizar o trabalho que fez o Tomás Araújo e o Renato Veiga, que fizeram um bom jogo contra o Congo. E acho que todos temos que estar preparados para jogar. O Rubem, se amanhã entrar e jogar, claro que vai ser muito importante para nós, mas acho que tanto o Tomás Araújo, como o Renato Veiga, como o Gonçalo Inácio, como o Diogo Dalot, que pode jogar ali, ou como o Rubem Neves, acho que todos eles têm que estar prontos para dar o contributo à equipa.
3: João, muito obrigado. This concludes the first part of this press conference.
1: João Cancelo termina então aqui a sua prestação nesta conferência de imprensa que antecede a partida com o Uzbequistão. Agora é a vez de Roberto Martínez, o selecionador de Portugal, responder às perguntas dos jornalistas, primeiro da imprensa portuguesa e depois da imprensa estrangeira, como veste clássico nestas conferências de seleção ou de seleções, porque não é só Portugal que utiliza este método, todos o fazem. Ora, agora é só esperar que o Roberto Martínez avance para a mesa, para a sua expressão. Lembro que o jogo começa às 6 da tarde, a emissão especial da TSF arranca logo a seguir às 4 para esse pré-match, durante o qual iremos analisar ao raio-x aquilo que nos pode dar esse jogo frente ao Uzbequistão, sendo que, como de resto conversávamos aqui há pouco com o António Botelho, é um jogo absolutamente imprescindível para Portugal. A necessidade de somar 3 pontos neste jogo é imperiosa, isto mantendo Portugal a intenção de jogar para o primeiro lugar do grupo, vencer este grupo, era essa a intenção desde o início, se recordarmos, e faz todo o sentido. Portugal é claramente a seleção favorita neste grupo. E não deixar tudo para o fim, para o jogo com a Colômbia, que é no sábado à noite, na madrugada de sábado para domingo. Ora, altura então para Roberto Martínez, o selecionador.
16: Boa noite, Roberto Martínez, Pedro Neves de Sousa, CMTV. Eu pergunto como é que lidou esta semana com um balneário que foi muito criticado depois daquela exibição, e se Ronaldo vai ser titular amanhã.
17: Boa noite. Primeiro dizer que já faz parte do nosso processo. Falei de chegar ao Mundial, são 3 jogos. Então, para nós, nada muda. O aspecto é treinar bem, preparar os jogos, depois avaliar, analisar e ser muito autocríticos. E é isso que nós fizemos depois do jogo. O que fizemos bem, os aspectos que não conseguimos executar, o porquê não chegamos ao último terço, com a posse que nós tivemos e com a qualidade que nós temos. E limpar o sentimento de raiva e o sentimento de tristeza, porque não atingimos o resultado que queríamos, mas o foco no balneário é total. O trabalho foi muito, muito bom e agora já precisamos de melhorar tudo aquilo que não conseguimos fazer no primeiro jogo. E é isso a história no Mundial. Não há uma equipa, já falei disso, em Portugal não há uma equipa que chega preparada para atingir os objetivos. É uma equipa que precisa de ser autocrítica, de crescer nos momentos difíceis. É isso o que nós tivemos, um momento